0: Esse foi John Lennon, God, também Jimi Hendrix com Hey Joe e abrindo o bloco Michael Jackson com Billie Jean.
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0: Canções internacionais na sua noite de terça-feira. Agora o destaque é a obra de Julio Iglesias.

0: Esse foi Jimi Hendrix com Day Tripper. Também Nina Simone, I Put Spell on You. Ainda Kiss, Heaven's on Fire. E abrindo o bloco, Julio Iglesias com Crazy.
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2: O Ministério Público de Minas Gerais convida a população de Juvenília para o MP itinerante. No dia 19 de agosto, quarta-feira, a Praça do Bosque será palco de um dia de cidadania. Serão oferecidos serviços gratuitos, além de reuniões públicas e atividades culturais e educativas para pessoas de todas as idades.
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1: Voltamos a apresentar Flashback em Confidência. Muito bom ter a sua companhia aqui na Inconfidência M. Ótima noite para você. Estamos juntos ouvindo canções internacionais. Kate

Esse foi Joy Cooker com a Wind the Shade of Pain, também Morrissey Tomorrow, e a gente abriu o bloco com a voz inconfundível e marcante da Kate Bush. Bom, a gente vai para o último bloco dessa noite, começando com o grupo Nickelback.

0: Juntos, Kenny Rogers, Kim Carnes, James Ingram com What About Me. Ainda Joy Esposito, Lady, Lady, Lady, tema do filme Flashdance de 1983. E a banda Nickelback abriu o bloco com Far Away. Bom, final de mais uma edição do Flashback que esteve com você nesta terça-feira. A programação musical foi do Cristiano Batista. O Flashback volta amanhã às 20h30, é claro. Conto com a sua companhia, não vai faltar não, viu? E não vai embora também não, deixo você aí não, porque eu volto daqui a pouquinho, depois de um intervalo rapidinho, para apresentar o Seleção em Confidência M. A nossa noite ainda tem muita música boa. Um instante só.
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0: Muito bem, começando então mais uma edição do Seleção em Confidência M na sua noite de terça-feira, 18 de agosto. A partir de agora, a programação musical é da Lúcia Carneiro e a gente ouve sucessos nacionais e internacionais, claro, para encerrar bem demais essa noite. Vamos juntos, começando hoje o programa com Agostinho dos Santos.

0: Você ouviu Barry Manilow com Ships, também Calbi Peixoto, Bastidores, de Chico Buarque, Ângela Maria, Fósforo Queimado, de Paulo Menezes, Milton Leguei e Roberto Lamego. Quem abriu o programa foi Agostinho dos Santos com Balada Triste, de Dalton Vangeler e Esdras da Silva.
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1: Eu sempre andei rápido, desde criança. Ando rápido na cidade, ando rápido na trilha, deixo as pessoas para trás e fico irritado quando tem muita gente andando devagar na minha frente. Eu achava que isso era um problema, que era impaciência minha, ansiedade, falta de empatia com as pessoas que andam mais devagar, mas esses dias eu li uma notícia que mudou essa percepção e me deixou bem mais relax, ainda bem. Olha só que coisa maluca, de acordo com a ciência, a velocidade com que uma pessoa caminha revela muito sobre o funcionamento do corpo e da mente. Pessoas que costumam caminhar mais rápido apresentam um envelhecimento menos acentuado do que pessoas que andam devagar. Pesquisas nas universidades de Pittsburgh e Duke, nos Estados Unidos, mostram que quem anda devagar apresenta sinais de envelhecimento cognitivo mais avançado, além de pontuar menos em testes de QI, memória, velocidade de processamento, raciocínio e outras funções mentais, especialmente nas pessoas mais velhas. Por exemplo, homens de 75 anos que caminhavam mais devagar tinham 19% de chance de viver mais 10 anos. Já entre aqueles que andavam mais rápido, essa probabilidade subia para espantosos 87%. Os pesquisadores também encontraram indícios de que essas diferenças já estavam presentes desde a infância. Eles recuperaram testes de inteligência, linguagem e habilidades motoras dos participantes de quando eles tinham 3 anos de idade. Segundo eles, esse achado sugere que a velocidade de caminhada não é apenas um sinal de envelhecimento, mas também uma janela para compreender a saúde cerebral ao longo da vida toda. Caminhar rápido é uma tarefa motora complexa, que existe a ativação coordenada de várias áreas do cérebro, a interação entre o cerebelo e outros órgãos para controlar o equilíbrio, o tônus muscular e a automatização dos movimentos. Aumento do fluxo sanguíneo corporal e cerebral, ou seja, várias outras coisas boas para o nosso corpício e para a nossa cabeça. Segundo as pesquisas, quando a velocidade da caminhada diminui precocemente, isso significa uma manifestação inicial de alterações na conectividade cerebral. Além disso, os resultados sugerem que a velocidade de caminhada na vida adulta reflete de forma acumulativa a saúde do neurodesenvolvimento e do processo de envelhecimento ao longo de toda a vida. Mas tem atividades físicas importantes para ajudar quem anda mais devagar, como a dança, que exige coordenação motora, processamento do ritmo e orientação espacial tudo ao mesmo tempo, e esportes com raquete, que estimulam o rastreamento visual, planejamento estratégico e movimentos de alta precisão. No final das contas, gente, o importante mesmo é mexer o corpo, para a cabeça acompanhar bem à medida que vamos ficando mais velhos. E para demonstrar a nossa consistência, a música de hoje é Caminhando, do nosso mestre Nelson Cavaquinho, que inclusive é uma música ótima para ouvir caminhando. Eu sou o Claudão e você está ouvindo Bota Pilha aqui na Rádio Inconfidência. Um abraço, faça o bem e até semana que vem.

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5: Música boa, claro, aqui no Gigante do Ar, no seu fim de noite, agora com Carlos Galhardo.

0: Esse foi Alexandre Flores, Maria Dolores, Jair Rodrigues, Velho Realejo, Joana, Esses Moços, Vilutrine Rodrigues, Carlos Galhardo, A Pequenina Cruz do Teu Rosário, de Paulo Barbosa e Francisco Célio.
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0: Muito bom ter a sua companhia aqui no Gigante do Ar. Vamos juntos com o Seleção Inconfidência, a voz de Selma Reis.

0: Essa foi Dalva de Oliveira, Segredo de Erivelto Martins com Marino Pinto, Orlando Silva, Malandrinha de Freire Júnior, Andy William com Born Free, também Tadeu Franco, Lábios que Beijei de Leonel Azevedo e Selma Reis abriu o bloco com Sombra em Nosso Olhar, uma versão para um grande sucesso estadunidense, Smoke Gets in Your Eyes.
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0: A música, claro, continua aqui na Inconfidência M. Vamos juntos com Seleção Inconfidência. Altemar Dutra.

0: Esse foi Carlos José com Lembrança. Juntos, André Bocelli com Laura Pausini, Viva Borelha, também Tânia Alves, Onde Estás Agora. A gravação teve participação do trio Iraquitã e a música é de Anísio Silva. Abrindo o bloco, Altemar Dutra, Que Queres Tu de Mim, de Evaldo Gouveia e Jair Amorim. Olha só, tem intervalo? Sim, tem, mas eu volto rapidinho, prometo.
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0: Muito bem, de volta com Seleção Inconfidência M na sua noite de terça-feira, agora dando destaque à obra de Roberto Carlos.

0: Você ouviu Antônio Marcos, Eu Vou Ter Sempre Você, The Beatles com Girl, Márcio Grey, Que Infinito, Jimmy Gazzi, Polito e Sávio e também Roberto Carlos na Paz do Seu Sorriso.
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0: Música boa no seu fim de noite, claro, aqui no Gigante do Ar. Agora a voz de Nana Caymmi.

0: Esse foi Frank Sinatra, gravação de 1979, New York, New York. Também Toquinho, Eu Sonhei Que Tu Estavas Tão Linda, de Lamartine Babo e Francisco. Chico Buarque e Marina, de Dorival Caymmi. E a filha do Dorival, a Nana Caymmi, abriu o bloco cantando Último Desejo, de Noel Rosa.
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0: De volta com Seleção Inconfidência AM. Agora a gente confere Emílio Santiago, A Saudade Mata a Gente.

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1: Esse foi Ney Matogrosso, O Mundo é um Moinho, canção do Cartola. Earl Grant com The End, Maísa, Se Todos Fossem Iguais a Você, de Tom Jobim e Vinícius de Moraes, Emílio Santiago, A Saudade Mata a Gente, de Antônio Almeida e João de Barro.
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1: Bom, o último bloco desta noite está começando com Tereza Cristina.

0: 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Também Mosca, Meu Nome é Saudade de Você, canção do Mosca. Tim Maia, Azul da Cor do Mar, canção do Tim. E Tereza Cristina, Modinha, canção do Taiguara. Bom, final de mais uma edição do Seleção em Confidência M, que esteve com você nesta noite de terça-feira. A programação musical foi da Lúcia Carneiro. Trabalhos técnicos dessa dupla infalível e implacável, Juliana Moura e Ronilda Mendes. Eu, Márcio Rony, me despeço. Na sequência, tenho Memória Nacional até às 5 horas da manhã com a Valesca Fausto. Já está aqui do meu lado, né, Valesca, que assume daqui a pouquinho o microfone da Inconfidência M, o gigante do ar. Um grande abraço para você, uma ótima madrugada. Se cuide, fique bem e eu te espero amanhã à noite aqui no 880 da Inconfidência M, ok? Grande abraço, até lá.
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0: Jota Quest Dias Melhores, de Rogério Flauzino, dos Quental Terra de Gigantes, Legião Urbana, Pais e Filhos.
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0: Seguimos agora com Gonzaguinha.

0: Marina Machado, Casa Aberta, de Flávio Henrique e Chico Amaral. Tunai, Sobrou Pra Mim, música do Tunai. Jane Duboc, Chama da Paixão, de Cildo Bianchi e Thomas Rott. Gonzaguinha, Espere Por Mim, Morena, música do Gonzaguinha. 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Meia-noite 29.
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0: Obrigada pela sua audiência. Quem chega agora é o Fagner com Canteiros.

0: Esse foi o grupo Boca Livre, Quem Tem a Viola, de Zé Renato, Juca Filho, Cláudio Nutti e Chico Chaves. Milton Nascimento nos Bailes da Vida, música dele e do Fernando Brant. Maria Bethânia Mel, de Caetano Veloso e o Ali Salomão. Fagner Canteiros, música dele e da Cecília Meirelles.
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0: Uma ótima madrugada para você, chegando Marisa Monte, Balança Pema.

0: Leila Pinheiro, Ame, música de Paulinho da Viola e Elton Medeiros, Moraes Moreira, Lá Vem o Brasil, Descendo a Ladeira, parceria dele do Pepeu Gomes, Seu Jorge, Carolina, música do Seu Jorge, Marisa Monte, Balança Pema, música do Jorge Benjor. Vamos para o intervalo e eu volto já.
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0: Meia-noite 59.
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0: Uma ótima madrugada para você, muito obrigada pela sua audiência. Este é o programa Memória Nacional, transmitido aqui pela AM880, FM 100,9, da rede Inconfidência de Rádio. Vamos ouvir Guilherme Arantes com Fã Número 1.

0: Léo Jaime, Kid de Abelha, a Fórmula do Amor, música do Léo Jaime e do Leone. Vinícius Cantuária na canção. Skank, Siderado de Samuel Rosa e Chico Amaral. Guilherme Arantes, fã número 1, música do Guilherme Arantes. 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Baixou, clicou, tocou. 1:15.
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0: Olá, seja bem-vindo, bem-vinda a mais uma edição do programa Memória Nacional. Agora vamos de frenéticas com A Felicidade Bate à Sua Porta.

0: Ed Mota, Solução. A música do Ed Mota e do Bombom. Tim Maia, Descobridor dos Sete Mares. A música do Gilson e do Michel. Eduardo Duzek cantou Folia no Matagal, dele do Luiz Carlos Góes. E Frenéticas, A Felicidade Bate à Sua Porta, música do Gonzaguinha.
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0: Obrigada pela sua audiência. Agora Rita Lee canta com o grupo Tutti Frutti.

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1: Cinema 2, Não Me Iluda, música do Fábio Fonseca, Kiko Zambianchi, Rolam as Pedras. Paralamas do Sucesso, Cuide Bem do Seu Amor, música do Herbert Viana. A primeira foi Rita Lee e Tutti Frutti com Menino Bonito, música da Rita Lee.
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1: Mais uma sequência para você. Agora a gente abre com o Rei Roberto Carlos.

0: Papas na Língua, eu sei. Teve também Ruban cantando Cinderela, Biafra com Aguardente, Roberto Carlos, dele e do Erasmo, De Tanto Amor.
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2: 2 e 1. 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
0: Uma ótima madrugada para você. Este é o programa Memória Nacional, no ar todos os dias da semana, de meia-noite às 5, tocando clássicos da música popular brasileira contemporânea. Agora, Cláudio Nutti, também do grupo Boca Livre. Ele canta pra gente Levezinho.
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0: Roupa Nova, canção de verão de Luiz Guedes e Thomas Hot. Beto Guedes, Quando Te Vi. O Terço, Criaturas da Noite, de Flávio Venturini e Luiz Carlos Sá. Zizi Posse, Caminhos do Sol, de Herman Torres e Salgado Maranhão. A primeira foi o Claudio Nutti com Levezinho. 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
0: E vamos seguir com a Simone. Um desejo só não basta.

Lô Borges e Toninho Horta, Manuel Aldaza, música do Toninho e do Fernando Brant. Djavan, Si. Simone cantou Um Desejo Só Não Basta, de Francisco Casaverde e Fausto Nilo.

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1: Obrigada pela sua companhia aqui no Memória Nacional. Marcos Valle, agora com Cobaia.

0: Essa foi Naozete cantando Na Batucada da Vida, de Ari Barroso e Luiz Peixoto. Os Cariocas Só Tinha de Ser Com Você, de Tom Jobim e Aloysio de Oliveira. Paula Morelenbaum, Brigas Nunca Mais, de Tom Jobim e Vinícius de Moraes. A primeira foi o Marcos Valle, dele e do Paulo Sérgio Valle, Cobaia.
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0: A próxima sequência abre com Zélia Duncan, Lá Vou Eu.

0: O grupo mineiro Pato Fu convida Diet, música do John. Lulu Santos, dele do Nelson Motta, De Repente, Califórnia. Cazuza, dele Nilo Romero e Jorge Israel, Solidão Que Nada. A primeira foi Zélia Duncan, cantando aí um clássico de Rita Lee e Luiz Sérgio, Lá Vou Eu.
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0: 3 e 1.
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0: Obrigada pela sua audiência. Memória Nacional no ar pela M880 FM 100,9. Também na internet no inconfidencia.com.br. Vamos juntos até às 5 da madrugada. Agora chega Chico Buarque cantando com Gilberto Gil.

0: Caetano Veloso, Podres Poderes, Sandra de Sá, Olhos Coloridos, Chico Buarque, Gilberto Gil, Baticum. 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
0: E vamos seguir com o grupo Novos Baianos com Qualquer R$ 2.000.

0: Jorge Benjor cantou Rita Jeep. Luiz Melodia, Divina Criatura, dele de Papa Kid. Orlandivo, Boogie Woogie na Favela, de Dennis Brian. E Novos Baianos, Com Qualquer, 2000 réis, de Moraes Moreira, Pepeu e Galvão.
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1: Chico César agora numa gravação ao vivo cantando Mulher, e eu sei.
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0: Cleiton e Cledir, Deu Pra Ti. Rita Benedito, Pensar em Você, de Chico César. Zé Cabaleiro, Comigo. E Chico César, Mulher, Eu Sei.
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0: Mais uma sequência especialíssima para você que está ligado aqui no Memória Nacional. Beth Carvalho canta Pedaço

0: João Nogueira, Eu Não Falo Gringo, dele, do Ney Lopes, Clara Nunes e Gexá, de Dil Pacheco. Paulinho da Viola, Pode Guardar as Panelas. Bete Carvalho, Pedaço de Ilusão, de JB, Sombrinha e Jorge Aragão.
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0: Adriana Calcanhoto, Esquadros, de Adriana Calcanhoto, Arnaldo Antunes, Socorro. A música é dele, da Alice Ruiz. Leone, Criado Mudo, Marina Lima, Nada Por Mim, de Herbert Viana e Paula Toller. 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
1: 4 e 14.
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0: Obrigada pela sua audiência aqui no Memória Nacional. Te acompanho até às 5, chegando Toquinho e Vinícius.

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0: Emílio Santiago, Dono da Dor, de Nelson Rufino, Marisa Monte, Lenda das Sereias, de Vicente Matos, Dionel e Arlindo Veloso. Martinho da Vila, Aquarela Brasileira, de Silas de Oliveira. Toquinho e Vinícius, Para Viver um Grande Amor, a música dos dois.
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1: 4h30.
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1: Mais uma sequência para você aqui no Memória Nacional. A gente abre com a Eliana Prince com O Sabor das Marés.

0: Fagner, lembrança de um beijo de Acioli Neto. Marcos Sabino, Reluz. Paulo Diniz cantou E Agora, José. A música é dele e o poema é do Carlos Drummond de Andrade. Eliana Print, Sabor das Marés, de Dalto e Marcos Sabino.
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0: Agora vamos ouvir o Alceu Valença com Na Primeira Manhã.

0: Elba Ramalho, Bate Coração, música de Cecil. Nando Cordel, Flor de Cheiro, a música dele. Geraldo Azevedo, Sabor Colorido. Alceu Valença foi o primeiro com Na Primeira Manhã. E o programa Memória Nacional de hoje termina aqui. Eu sou Valesca Falsi e agradeço a sua audiência. Programação que você ouviu da Lúcia Carneiro, trabalhos técnicos de Agnaldo Silva e Washington Bittencourt, na mesa de som Zé Carlos Figueiredo. Muito obrigada pela sua companhia. O Memória Nacional vai ao ar todos os dias da semana, de meia-noite às 5, tocando clássicos da música popular brasileira contemporânea, sempre pela rede Inconfidência de rádio AM 880 e FM 100,9. Obrigada pela sua companhia até aqui, tenha um bom dia e a gente se encontra logo mais à meia-noite.
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4: Alô, Brasil, pela rede Inconfidência de rádio no AM 880, o gigante do ar. Começa agora mais um Estação Caipira. A seleção musical é do Cristiano Batista, eu sou o Tarcísio Lopes. E a gente começa o Estação Caipira chamando as Irmãs Barbosa.

0: Estação Caipira, você conferiu do Siriema. Siriema, meu pai e Mário são os autores. De Paulo e Paulino, aliança de Juraildes da Cruz e Genésio Tocantins. Silveira e Silveirinha, Siriema de Mato Grosso, de Paulinho Gama. Tião Carreiro e Pardinho, Rio de Lágrimas. Irmãs Barbosa, Paixão de um Violeiro, de Maradona.
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0: Olá, você está ouvindo a Rede Inconfidência de Rádio, é o gigante do ar, a M880. Aqui você ouve o sertanejo raiz e a música regional. E vamos em frente então, chamando agora Viola Urbana.

0: Obrigado, Rodrigo.
1: Gente, obrigado.
2: 5:19.

0: Estação Caipira, você conferiu César e Paulinho, Boboca e Bobão de Léo Estrada e Sérgio Sá. Eli Silva e Zé Goiano, Saudade Sertaneja de Tião Camargo e Zé Goiano. Grupo lá do interior, Meu Pai de Tião Carro e Caetano Erba. Viola Urbana, Cantiga de Beira d'Água de Sirlan e Paulo César Pinheiro.
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0: Oi, gente, aqui a Rádio Inconfidência é o gigante do ar. Programa Estação Caipira, todo dia tem de 5 até 7. Chegando aí, Pena Branca e Chavantinho. Música.

0: Você conferiu os dois mineiros, o carreteiro de Peão do Vale e Piracelmo, Pedro Bentes a da Estrada, Granfino na Roça, Didino Franco em Oxeco, Praião e Prainha, Viola Dourada de Praião e Prainha, Pena Branca e Chavantinho, Ribeirão Encheu, e adaptação de Tavinho Moura.
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0: Ô gente, bom dia, essa é a Rádio Confidência de Belo Horizonte, a capital dos mineiros. Estação Caipira, chegando aí Paulo Lini e Patriota.

0: Caia Boi Cauê, Vida de Caipira, de Poeta e Jacir Amaral, Abel e Caim, Lugar dos Meus Sonhos e Paraíso, Gino e Geno, O Mato Grosso, Paulo Lini Patriota, Berço Adorado, de José Carlos e Paulo Lini.
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0: Estação Caipira, chegando aí, Lourenço e Lorival.

0: 6:01.
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0: Estação Caipira, você conferiu? Garcia e Zé Matão, Terra Roxa de Ted e Vieira, Zé Mulato e Cassiano, Resto de Abandono de Zé Mulato, Zico e Zeca, A Caneta e a Enxada de Capitão Balduino e Ted e Vieira, Lourenço e Lorival, Exemplo de Humildade de Dino Franco e Tião Carreiro.
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3: Muito bom dia, ouvinte em Confidência. Tem destaque para a Avenida Cristiano Machado com lentidão no sentido centro. Passagem pelo bairro da Graça, por lá uma batida entre dois carros ainda bloqueia a faixa da direita, próximo ali ao elevado sobre a rua Jacuí. Você deixando a região norte de BH, você tem como opção pegar a Avenida Pedro I e depois a Antônio Carlos. 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Diego Costa para a Rádio Inconfidência.
0: 6:16.
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0: Bom dia, gente. Aqui é a Rádio Inconfidência de Belo Horizonte, AM 880. Vamos em frente, porque a tarde, gente, chegando em Belmonte e Amaraí.

0: Júlio César, Menotti e Fabiano, filho pródigo, Jorge Luiz e Fernando, conselho de pai de Carlos César, José Fortuna e Oswaldo Betil, Cascatinha e Inhana, Chua, Chua, de Pedro de Sá e Ari Pavão, Belmonte e Amarai, Capricho do Destino de Junqueira.
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6: Destaque agora para você, motorista que dirige com a Inconfidência de Avenida Cristiano Machado, no sentido centro. Trânsito complicadíssimo já nesse início de manhã. Lentidão desde o bairro Silveira e que se estende até a chegada ao bairro da Graça. Motivo uma ocorrência por lá envolvendo dois carros que bloqueia a faixa da direita. Você que está na Cristiano Machado, ainda na altura do Ipiranga, a dica é acessar a Rua Jacuí e seguir caminho por lá. 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Eliseu Júnior para a Rádio Inconfidência.
0: 6h29.
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0: Programa Estação Caipira, você ouve aqui todo dia aos

0: carga pesada.
1: Estação Caipira, você conferiu Tião Carreiro e Paraíso, Carga Pesada, Rei do Pinho e João Reis. Homenagem a Tião Carreiro, de João Reis, Edna e Diná, Solidão de Amigos, de Mário Maranhão e Eunice Barbosa, Irmãs Castro, Xalana, de Mário Zan e Arlindo Pinto.
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1: Bom dia, gente. Esta é a Rádio Inconfidência M880. Estação Caipira. Vamos em frente aí, chamando agora Jamis e Danilo.

0: Estação Caipira, você conferiu Delay e Dorival, matando a saudade de Dorival e Delay. Goiânia e Paranaense, o voo da Andorinha. De Goiânia e Donizete Santos, Zé Moreno e Paraense. Cantinho da saudade de Zé Moreno e Paraense. James e Danilo, a majestade, o Sabiá, de Roberta Miranda. Estação Caipira, termina aqui, viu? Obrigado a todos que estiveram conosco. Voltamos amanhã, com a graça de Deus. Até lá.
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3: Destaque agora de Barão, Homem de Melo. Quem deixa a Avenida Amazonas e segue rumo ao Buritis enfrenta fila na passagem pelo encontro com a Rua Chapuri. O motivo, o rompimento de uma adutora da Copasa. O alagamento acaba atrapalhando a circulação na via. Você que ainda está na Avenida Amazonas, a dica é seguir por lá até a contorno. Na sequência, acessar Raja Gabaglia para seguir rumo ao Buritis. Agora, se você já está na Barão, Homem de Melo, a dica é paciência, atenção na passagem por este ponto. 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Eliseu Júnior para a Rádio Inconfidência.
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0: Em Belo Horizonte, 7 horas e 1 minuto. Bom dia, hoje é quarta-feira, dia 19 de agosto de 2026. Eu sou Regina Pala.
1: Bom dia, eu sou Renato Silveira. A temperatura agora em Belo Horizonte é de 16 graus aqui no Barro Preto. Confira os destaques de hoje no Jornal da Inconfidência.
0: Carreta derruba passarela e duas pessoas morrem na rodovia Fernão Dias.
1: Relatório da Justiça aponta alta em atos infracionais registrados em BH.
0: Glória Menezes, uma das maiores atrizes do país, morre aos 91 anos.
1: Estas e outras notícias você confere a partir de agora no Jornal da Inconfidência.
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0: 7-2. Duas pessoas morreram nessa terça-feira após uma passarela desabar na rodovia Fernão Dias, na cidade de Vargem, em São Paulo, próximo à divisa com Minas Gerais. Uma carreta que transportava um caminhão seguia no sentido São Paulo quando atingiu a passarela. O impacto derrubou a estrutura que atingiu um carro que seguia pela rodovia.
1: Os dois ocupantes do veículo, mãe e filho, morreram no local. As vítimas são de Belo Horizonte e foram identificadas como Rosângela Carlos Soares Chaves, de 63 anos, e Douglas Soares Quaresma, de 40. Um outro motorista, que estava em outro caminhão, não conseguiu parar e colidiu com a estrutura. Ele ficou preso às ferragens, mas teve apenas ferimentos leves.
0: Os escombros bloquearam as duas pistas, provocando 15 quilômetros de congestionamento no sentido Belo Horizonte e 12 quilômetros no sentido São Paulo. 5 guindastes e 2 guinchos foram mobilizados para retirar as estruturas e liberar o tráfego.
1: Agora são 7 horas e 3 minutos. Belo Horizonte registrou alta de 12% em atos infracionais no ano passado, aponta relatório da Justiça Mineira. Ocorrências nas redes sociais e em escolas também cresceram no período. Confira com o repórter Leandro Siqueira.
3: O número de atos infracionais cometidos por menores de idade em Belo Horizonte cresceu mais de 12% em 2025, em comparação com 2024. De acordo com dados do Tribunal de Justiça de Minas Gerais, foram registradas 2.811 ocorrências no ano passado, 306 a mais do que em 2024. 655 adolescentes foram internados provisoriamente. Quase metade das ocorrências estão relacionadas ao tráfico de drogas, seguida de roubo e lesão corporal. Após análises definitivas, em 3,2% dos casos, houve a decisão pela internação dos autores, em 16% pela semiliberdade e em 13% pela liberdade assistida. Nos casos de infrações consideradas menos graves, como ameaça e furto, o tribunal vem adotando a remissão dos processos com decisões mais rápidas. Em 19,8% dos processos foi aplicada uma advertência e em 16% a remissão com liberdade assistida. Em relação ao perfil dos jovens infratores, 85% foram garotos entre 15 e 17 anos de idade, moradores das regiões Nordeste, Oeste e Leste da capital. Foram registrados ainda 92 casos de atos infracionais em ambiente digital, com destaque para ameaças virtuais, injúria e disseminação de conteúdo impróprio. O relatório apontou também o registro de atos infracionais cometidos dentro de escolas. Foram 374 encaminhamentos envolvendo alunos meninos entre 13 e 16 anos, a maioria dos casos relacionados a ameaças, agressão física e lesão corporal. 53% das ocorrências aconteceram em escolas estaduais. Em 54% dos casos, os envolvidos receberam uma advertência. Durante o ano de 2025, o tribunal expediu 1.379 medidas protetivas em favor de crianças e adolescentes em situação de vulnerabilidade, que estavam fora da escola para serem incluídos em programas de apoio à família ou encaminhados para tratamento médico, psicológico ou psiquiátrico. 38 jovens foram encaminhados para projetos de formação profissional ou formação esportiva com instituições parceiras. Reportagem Leandro Siqueira.
0: Jornal da Inconfidência 76. Os impactos do uso das tecnologias digitais na saúde mental dos estudantes já são debatidos pela maioria das escolas do país. Uma pesquisa realizada com educadores mostra que 80% das escolas públicas e privadas se interessam pelo tema.
1: O que falta é plano pedagógico para o uso das telas como parte do ensino. Acompanhe na reportagem de Dimas Soldi, da TV Brasil, que conversou com estudantes e especialistas em educação.
4: Thaís é aluna de cursinho pré-vestibular. O objetivo é ser médica. Para isso, caneta, papel e muito foco nos estudos. A tecnologia ajuda, mas ela tenta se manter longe do excesso de telas.
5: O celular, tipo, eu deixo ele guardado porque me distrai muito. Então, eu nem olho para ele, eu não quero saber do meu celular. Deixo ele guardado mesmo, porque parece que, tipo, ele tá ali no cantinho, aí ele dá uma piscada assim, ai, minha Nossa Senhora. Então, tipo, dá uma vontade de ir lá pegar e responder.
4: Neste cursinho pré-vestibular de São Paulo, a recomendação é clara. É preciso evitar os aparelhos de celular e focar na aula.
6: Nós aprendemos de três maneiras básicas: vendo, ouvindo, fazendo. Então, numa sala de aula, você vê seu professor, você ouve o que ele fala e você escreve. Você pode copiar a lousa, você pode fazer pequenos resumos, enfim. E muitas vezes a utilização da tela impede isso daí ou dificulta esse processo.
4: O levantamento realizado pelo CETIC.br com mais de 2.400 gestores de escolas públicas e particulares mostra que 80% das instituições de ensino discutiram no ano passado os impactos do uso das tecnologias digitais na saúde mental dos estudantes, um crescimento de 18 pontos percentuais em relação ao ano anterior, quando o índice era de 62%. O estudo também aponta um aumento no diálogo com as famílias e os professores sobre o uso da tecnologia. 75% das escolas promoveram reuniões com pais e responsáveis e 86% discutiram o assunto com os profissionais da educação.
7: Apesar do avanço no debate, implementar medidas concretas ainda é um desafio. Apenas 65% das escolas desenvolveram no ano passado projetos de educação digital. Dentre as principais dificuldades estão a participação das famílias e a falta de recursos.
4: Outro destaque é a inteligência artificial. Cerca de metade dos gestores já utiliza ferramentas de IA para tarefas administrativas e pedagógicas, como produção de comunicados e revisão de textos. Mas apenas 22% das escolas têm orientações formais sobre o uso dessa tecnologia. Júlia acredita que, com responsabilidade, as ferramentas de inteligência artificial são úteis para os estudos.
8: Você consegue pedir para a inteligência artificial fazer questões parecidas de algum tema que você está errando. Vejo muitas pessoas que pedem para a IA fazer uma redação e não funciona assim, sabe? Mas é um excelente método de estudo, assim.
9: As escolas precisam começar a fazer um uso pedagógico das telas. Não dá para a gente fazer de conta que esta não é uma questão que vai perpassar o muro da escola. A internet está aí, a inteligência artificial está aí, os muitos usos de internet e telas fazem parte do cotidiano de todos nós, não só das crianças, dos jovens, né? De todo mundo.
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0: São 7h10, dia de decisões para Atlético na Copa Sul-Americana e Cruzeiro na Libertadores. Quem vai nos falar como estão os preparativos é Fred Ângelo. Bom dia, Fred.
10: Bom dia, Regina. Bom dia, Renato. Bom dia você, ouvinte da Rádio Inconfidência. O Atlético recebe o Red Bull Bragantino nesta quarta-feira na Arena MRV às 19h, pela partida de volta das oitavas de final das Copas Sul-Americana. O Galo venceu o jogo de ida por 1-0 e tem a vantagem de empatar para se classificar para as quartas de final. Qualquer vitória ou empate classifica o Atlético. Caso o Bragantino vença por um gol de diferença, independentemente do placar, a definição da vaga será pelos pênaltis. Uma vitória paulista por 2 ou mais gols elimina o Atlético da competição. Lesionados, os jogadores Igor Gomes, Scarpa, Léo Duarte, Lianco e Índio estão fora da partida, além dos recém-contratados Kevin Castanho e Fred. O Galo deve ir a campo com este time: Everson, Natanael, Juan, Vitor Hugo, Renan Lodi, Alan Franco, Maicon, Vitor Hugo e Bernard, Coelho e Carcierra. Bernard e Coelho estão pendurados. Aqueles, já o Bragantino tem como volta os jogadores Matheus Fernandes e Henry Mosqueira. O provável Bragantino será de Cleiton, Augustinho, Pedro Henrique, Gustavo Marques e Juninho, Gabriel, Rodriguinho e Lucas, Iso, Pita e Mosqueira é o provável time do Bragantino. Aquele time que passar será, pegará ou Santos ou o time do Mosqueira. Já o Cruzeiro, pelo jogo de ida, pelo jogo de volta da Copa Libertadores da América, vai jogar contra o Flamengo lá no Maracanã. O jogo também será às 21 horas e 31 minutos pelo horário de Brasília. O provável time do Cruzeiro para essa partida é de Otávio, Fagner, Fabrício Bruno, Jonathan Jesus e Gabriel Rojas, Lucas Romero, Gerson, Matheus Pereira, Wesley e Arroio, com Caio Jorge no ataque. Este é o time do Cruzeiro que vai enfrentar o Flamengo. Ingressos esgotados. Regina Pala, Renato Silveira.
0: Obrigada.
1: Obrigado, Fred. Agora 7h12, a seguir no Jornal da Inconfidência. El Niño pode impactar o custo da energia no Brasil.
0: Glória Menezes, uma das maiores atrizes do país, morre aos 91 anos. A gente já volta.
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16: Previsão do tempo.
1: A quarta-feira será mais um dia de tempo seco em Minas Gerais. A umidade cai para valores críticos, inferiores a 30% em quase todas as regiões, exceto nos vales do Jequitinhonha, Mucuri e Rio Doce. Em áreas do Triângulo Mineiro e Sudoeste do estado, a umidade cai para valores inferiores a 20% no horário de maior aquecimento. Lembrando que o tempo seco é uma das características do inverno em Minas Gerais.
0: Belo Horizonte tem previsão de céu claro a parcialmente nublado. A temperatura mínima foi de 14 graus na região oeste. A máxima estimada é de 30 graus. E a umidade relativa mínima do ar deve ficar em torno de 25% no período da tarde. As informações são do IMET e da Defesa Civil.
1: E BH está sob alerta de tempo seco até às 6 da noite de sábado, conforme comunicado da Defesa Civil. A massa de ar seco deve manter os índices de umidade relativa do ar em torno de 30% nos próximos dias.
0: De acordo com a OMS, a Organização Mundial da Saúde, a umidade relativa do ar em 30% é considerada preocupante para a saúde. Entre as recomendações estão o reforço na hidratação e evitar fazer atividades físicas ao ar livre entre 10 da manhã e 5 da tarde.
1: 7:16, o El Niño deve ganhar força nos próximos meses e pode trazer impactos para o clima e também para o setor de energia. A menor oferta de chuvas em algumas regiões pode reduzir o volume dos reservatórios das hidrelétricas e aumentar os custos da geração.
0: Mas há alternativas que podem ajudar a diminuir o peso dessas variações no bolso do consumidor. Confira na reportagem de Rafael Nasta.
17: Essa fazenda fica em Itaguara, na região metropolitana de Belo Horizonte. O Marcelo é empresário e cuida de uma rede de negócios. Há quase 10 anos, ele usa a energia fotovoltaica nas empresas e também nas propriedades. Depois de sentir no bolso os efeitos das mudanças nas tarifas de energia, desta vez, ele espera passar pelos possíveis impactos do El Niño com mais tranquilidade.
18: Essas alterações nas bandeiras aí, quando passa para a bandeira amarela já complica, quando vem a vermelha, impacta muito, porque a energia é cara, né? Se acontecer esses fenômenos da natureza aí, essa usina fotovoltaica vai me dar uma tranquilidade, assim, eu espero, porque eu vou continuar produzindo minha energia.
17: O El Niño deve se intensificar nos próximos meses, e uma das preocupações é com a distribuição das chuvas. Se os reservatórios das hidrelétricas receberem menos água, o sistema pode precisar acionar as termoelétricas, que têm um custo maior de geração.
19: Olhando para uma paisagem como essa daqui, ó, da Lagoa da Pampulha, é difícil da gente imaginar que um fenômeno que começa a milhares de quilômetros daqui possa influenciar o clima. Mas é justamente isso que acontece. O El Niño, ele altera a circulação da atmosfera e pode mudar o comportamento das chuvas e das temperaturas em todo o país.
20: Aumenta a probabilidade da gente ter ondas de calor mais intensas e temperaturas mais elevadas, que pode ter aí alguns períodos maiores de seca, aí, mas a gente não tem um sinal bem definido com relação à seca. Então aumenta aquelas pancadas de fim de tarde e noite, né? Então muda essa formação das chuvas, que pode ser mais na forma de pancadas e menos sistemas de zona de convergência do Atlântico Sul, que é aquele sistema meteorológico que provoca chuva por vários dias consecutivos.
17: Este especialista em energia explica que o mercado já conta com novas tecnologias que podem gerar menos impacto para o consumidor. Como nós já mostramos no começo da reportagem, a energia fotovoltaica.
21: O consumidor, ele pode ou instalar painéis, se ele busca uma economia maior na sua conta, investindo na compra dos painéis, ou mesmo buscar energia solar por assinatura, que você consegue uma redução importante na conta de, em média, 20%, sem investir nada do seu dinheiro.
17: E por mais que todo mundo já saiba, não custa relembrar. Medidas simples ainda podem fazer a diferença para driblar um dos maiores vilões no consumo de energia.
21: Você passar menos tempo debaixo de um chuveiro elétrico é muito importante. Você regular a temperatura do ar-condicionado, muita gente coloca ali no 16, 18 graus. Isso gasta muito mais energia do que se colocar 22, 23, até 24 graus, que é uma temperatura amena.
1: Agora são 7:20. A área urbana no Brasil cresceu 12,27% em 3 anos, segundo o IBGE. Confira na reportagem de Solimar Luz.
22: A área urbana no Brasil cresceu 12,27% no período entre 2019 e 2022. Nesse intervalo, o país ganhou 5.954 quilômetros quadrados de malha urbanizada, uma área que se aproxima do tamanho do Distrito Federal. Os dados fazem parte da 4ª edição do levantamento Áreas Urbanizadas do Brasil, divulgado nesta terça-feira pelo IBGE. O mapeamento mostra uma forte concentração da urbanização no litoral brasileiro, explica a analista da pesquisa, Andressa Rosas.
3: Municípios costeiros, que ocupam apenas 5% da área territorial do país, concentram cerca de 19% de todas as áreas urbanizadas. Além disso, nós podemos notar que a Amazônia Legal, por outro lado, que ocupa quase 60% do território brasileiro, concentra apenas 14% das feições urbanizadas do país. A distribuição das áreas urbanizadas ao longo da faixa de fronteira também é bastante rarefeita.
22: Entre os destaques, a região Nordeste teve aumento em áreas classificadas como feições urbanizadas. Enquanto isso, o Sudeste ampliou as áreas com características do meio urbano no país, diz a pesquisadora.
3: As feições densas no Sudeste ocupam cerca de 38% em relação a todo o país, ao passo que o Nordeste teve a maior expansão de feições urbanizadas, que foram majoritariamente pouco densas. Outro destaque que nós podemos fazer é em relação à expansão horizontal em relação aos municípios. Brasília teve a maior expansão horizontal de feições densas e pouco densas no período entre 2019 e 2022, com mais de 70 quilômetros quadrados de área expandida, mais que o dobro que o segundo lugar, que foi o município de São Luís, que teve 35 quilômetros quadrados de expansão horizontal.
22: O levantamento apresenta também o ranking dos 20 municípios com maiores extensões absolutas de áreas urbanizadas. Dentre eles, há 15 capitais e todos pertencem a grandes concentrações urbanas que tem mais de 750 mil habitantes. Da Rádio Nacional, no Rio de Janeiro, Solimar Luz.
0: Jornal da Inconfidência, 7h23. Bancários de todo o país aprovaram em assembleias realizadas na última segunda-feira uma paralisação de 24 horas para amanhã, dia 20. O movimento acontece em resposta à proposta apresentada pela FENAB, a Federação Nacional dos Bancos, na última rodada de negociações da Campanha Nacional Unificada 2026.
1: Em Belo Horizonte, região, a expectativa é de 93% de adesão à greve, segundo a Associação dos Bancários. Entre as principais demandas da categoria estão aumento real nos salários e demais remunerações, valorização da participação nos lucros e resultados e recomposição dos vales alimentação e refeição.
0: Vale destacar que os serviços dos caixas eletrônicos, como depósitos e saques, vão continuar disponíveis ao público, apesar da paralisação no atendimento presencial nas agências.
1: Agora 7h24, o Brasil enviou 10 toneladas de arroz às vítimas do terremoto na Colômbia. O repórter Gabriel Correia tem as informações.
5: O Brasil autorizou o envio de 10 toneladas de arroz como ajuda humanitária para auxílio das vítimas do terremoto na Colômbia. A resolução foi publicada nesta terça-feira. As 10 toneladas de arroz são do Programa de Aquisição de Alimentos. A operação de envio será realizada pela CONAB, a Companhia Nacional de Abastecimento, seguindo orientações dos ministérios.

0: Os tremores seria de aproximadamente 10 bilhões de dólares. Ele disse ainda que vai se reunir com construtoras, o setor financeiro, seguradoras, governadores e prefeitos para colocar o plano em prática. O Banco Mundial se comprometeu com o envio de 200 milhões de dólares para atender às necessidades mais urgentes do país. Da Rádio Nacional em São Luís, Gabriel Correa.
1: 7h25, o Brasil lamenta a perda de mais uma de suas grandes atrizes. Glória Menezes morreu nesta terça-feira, aos 91 anos, horas depois de Laura Cardoso, com quem estreou na TV. Relembre a carreira dela na reportagem de Sara Kines.
2: O Brasil se despediu nesta terça-feira de uma de suas grandes atrizes. Glória Menezes morreu aos 91 anos em casa, no Rio de Janeiro. Com uma extensa trajetória na teledramaturgia, a atriz também interpretou papéis no teatro e no cinema. Uma das primeiras damas da televisão brasileira, Glória Menezes iniciou a carreira na TV em 25499 Ocupado, a primeira telenovela brasileira diária na TV Excelsior em 1963, ao lado do marido Tarcísio Meira. Nilcedes Soares de Magalhães nasceu em Pelotas, no Rio Grande do Sul, em 1934 e estudou na Escola de Artes Dramáticas da Universidade de São Paulo. Estreou no teatro com a peça Devoção à Cruz em 1957. Em 59, fez sua primeira atuação em novela na TV Tupi, em Um Lugar ao Sol, ao lado de Laura Cardoso, atriz que faleceu na última segunda-feira, aos 98 anos. No cinema, Glória Menezes estreou em 1962 com um papel em O Pagador de Promessas, de Anselmo Duarte, como Rosa, a esposa do protagonista. O filme venceu a Palma de Ouro no Festival de Cannes. Na TV Globo, a atriz gaúcha atuou em mais de 40 telenovelas, como Sangue e Areia, Irmãos Coragem, Guerra dos Sexos e Rainha da Sucata. Seu último papel na TV foi em 2015, na novela Totalmente Demais. A atriz contracenou com o marido Tarcísio Meira no teatro e em novelas, e os dois formaram um dos casais mais populares da TV. Foram casados por quase 60 anos até 2021, quando o ator morreu vítima de Covid-19. No começo dos anos 2000, Glória Menezes interpretou uma paciente com câncer na peça Jornada de um Poema e protagonizou uma cena de nudez aos 67 anos. Por essa atuação, foi indicada ao Prêmio Shell de Melhor Atriz. Ao longo de mais de 60 anos, interpretando diferentes personagens, de mocinhas a vilãs, Glória Menezes tem seu nome gravado no panteão da dramaturgia brasileira. Da Rádio Nacional em São Paulo, Sara Kines.
1: 7h28, o Jornal da Inconfidência fica por aqui. A apresentação foi de Regina Pala e Renato Silveira.
3: Edição, Renato Silveira e Marcos Tadeu, na mesa de áudio, Reginaldo Silva.
1: Diretoria de Conteúdo e Programação, Flávia Ivo. Gerência de Jornalismo e Esportes, Rodrigo Balbino.
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1: De hora em hora, o jornalismo também volta com Repórter Inconfidência.
3: Agradecemos a sua audiência. Bom dia.
1: Bom dia.
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1: Atualização agora para você, ouvinte, em Confidência, de Avenida Cristiano Machado. O trânsito segue complicado no sentido centro. Lentidão desde o Silveira até a chegada ao bairro da Graça. Durante a madrugada, uma ocorrência por lá envolvendo dois carros. A faixa da direita segue bloqueada. Você que está na Cristiano Machado e dirige rumo ao centro e ainda passa pelo bairro Ipiranga, bairro Palmares, a dica é acessar a Rua Jacuí para ganhar tempo. Agora, se você já passou por este ponto, aí sim, vale insistir com paciência. 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Eliseu Júnior para a Rádio Inconfidência.
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2: Bom dia para você que está na Rádio Inconfidência de Belo Horizonte. Emerson Rodrigues, começando a nossa viagem pelo tempo. Os trabalhos técnicos são de Tânia Alves, a edição de Nilda Mendes e para começar um som de 1981, Memories, com Barbra Streisand.

0: The Show Must Go On, fechando essa sequência do Flashback aqui na sua rádio Inconfidência de Belo Horizonte. Música de 1991 com a banda britânica Queen.
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2: Destaque agora para você, ouvinte, Inconfidência de BR-040, motorista que deixa Neves e segue rumo à capital nessa manhã. Enfrenta fila desde o Vereda, em Neves, até a chegada ao Cabral, em Contagem. Trecho passa por obras de manutenção. A dica é insistir com paciência. Na chegada ao Trevo da Ceasa, o motorista pode acessar a Avenida Helena de Vasconcelos Costa e seguir rumo ao Anel, passando pela Via Expressa, já que na reta do Califórnia, o trânsito está complicadíssimo neste momento. A dica, então, é evitar a reta do Califórnia no acesso ao Anel Rodoviário e no Trevo da Ceasa, desviar pela Helena de Vasconcelos e Via Expressa. 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Eliseu Júnior para a Rádio Inconfidência.
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0: House Martins, na Inconfidência, Build, de 1987. É o flashback.
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2: Tá aqui agora para você, ouvinte Inconfidência, saída do Alípio de Melo, bairro Glória, rumo ao centro da capital. Tem trânsito complicado na Abílio Machado e também Brigadeiro Eduardo Gomes. Mais cedo, um ônibus com defeito bloqueava o acesso à rua Pará de Minas. BH Trans no local, o veículo sendo removido neste momento. A dica para você que sai da região do Alípio de Melo, do Glória, é evitar então Abílio Machado e Brigadeiro Eduardo Gomes e dar preferência por seguir caminho pela Tancredo Neves. 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Eliseu Júnior para a Rádio Inconfidência.

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0: Something About You, um som de 1985 com o grupo Level 42. A última do Flashback para você aqui na Inconfidência. Obrigado.
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2: Olá, bom dia. O rompimento de uma rede da Copasa provoca inundação em vias do bairro Nova Granada, região oeste de Belo Horizonte, nesta manhã. A água tomou conta da rua Chapuri, com a avenida Barão Homem de Melo, e atingiu a residência. A Defesa Civil foi acionada para realizar a avaliação dos riscos e danos. Por meio de nota, a Copasa informou que o abastecimento de água pode ficar intermitente na região. Além do Nova Granada, podem ficar sem fornecimento temporariamente bairros como Barroca, Buritis, Betânia, Calafate, Gameleira, Grajaú, Gutierrez, Jardim América, Morro das Pedras, Nova Suíça, Salgado Filho, Vista Alegre, entre outros. A previsão é que o serviço seja normalizado no decorrer da noite de hoje. Um homem que fez tatuagens em duas adolescentes sem o consentimento dos pais delas foi condenado à prisão. O caso aconteceu no sul do estado e o réu deverá cumprir a pena em regime semiaberto. Saiba os detalhes com a repórter Sandra Pedrosa.
3: Um homem que tatuou duas adolescentes de 15 e 16 anos sem autorização dos pais foi condenado a 2 anos, 7 meses e 15 dias de reclusão em regime semiaberto. O tatuador foi punido pelo crime de lesão corporal gravíssima. Segundo a denúncia do Ministério Público de Minas Gerais, em outubro de 2019, o réu fez as tatuagens nos antebraços das adolescentes com os dizeres pai e mãe, utilizando uma agulha improvisada. O procedimento foi realizado na rua, sem qualquer estrutura adequada ou condições mínimas de higiene. As mães das vítimas descobriram as tatuagens no mesmo dia. O próprio réu confessou o crime em depoimento à polícia, afirmando que aprendeu a técnica de tatuagem artesanal durante o período em que esteve preso. Em primeira instância, o homem foi condenado à pena de 2 anos e 11 meses em regime semiaberto. A defesa do réu recorreu da sentença, pedindo a absolvição sob o argumento de que as adolescentes haviam consentido com a realização das tatuagens e de que ele não sabia que se tratava de uma conduta criminosa. Os desembargadores do Tribunal de Justiça de Minas Gerais rejeitaram as alegações, destacando que o consentimento de menores de idade não tem valor jurídico, sendo indispensável a autorização expressa dos pais ou responsáveis. Apesar de manter a condenação, houve redução da pena aplicada em primeiro grau em 4 meses. O entendimento foi de que houve erro ao considerar as próprias lesões sofridas pelas vítimas como fator de aumento da pena. Do Tribunal de Justiça de Minas Gerais, Sandra Pedrosa.
2: Um acidente grave entre um micro-ônibus e uma carreta deixou 23 mortos e 5 feridos na madrugada desta quarta-feira na BR-373 em Ipiranga, no Paraná. Segundo a Polícia Rodoviária Federal, o micro-ônibus pertencia à Secretaria de Saúde de Imbituva e transportava pacientes para hospitais da região de Curitiba. O motorista do caminhão está entre as vítimas que morreram no local. A suspeita preliminar é de que a carreta tenha invadido a pista contrária, provocando a colisão frontal. Os feridos foram levados para hospitais de Ponta Grossa, 3 deles em estado grave. A rodovia segue interditada nos 2 sentidos, provocando longos congestionamentos na região. Repórter em Confidência, redação Renato Silveira, apresentação Tarcísio Lopes. 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
5: No anel rodoviário sentido Rio de Janeiro, trânsito complicado neste momento. Lentidão a partir do viaduto sobre a Avenida Cristiano Machado e que chega até o viaduto São Francisco. O motivo, um caminhão com defeito bloqueando a faixa central por lá. A dica para quem já está no anel é insistir com paciência. Onde for possível, vale acessar a via marginal para ganhar tempo. Agora, se você sair de casa neste momento, a dica é evitar este ponto do anel rodoviário. Você que deixa a região Nordeste pode optar por seguir pela Cristiano Machado, Bernardo Vasconcelos, Américo Vespúcio, Carlos Luz, e na sequência, retornar ao anel rodoviário na altura do bairro Caiçara. 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Eliseu Júnior para a Rádio Inconfidência.

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2: Agora 9:01, uma ótima manhã para você que está sintonizado aqui na Rede Inconfidência de Rádio AM880. Você que é ouvinte do Em Boa Companhia já sabe que o Emerson Rodrigues está de férias e eu, Valesca Falso, estarei aqui substituindo, fazendo o programa no lugar dele por algumas semanas, aliás, umas duas ou três. Então, eu te acompanho todas as manhãs de 9 até às 11. A produção do programa é feita pelo Pedro Henrique Vieira. Os trabalhos técnicos da Tânia Alves, assistente de estúdio Renata Toledo. E anota aí os nossos telefones para você interagir com a gente. É o 31-3254-3441. Nosso WhatsApp para você mandar a sua mensagem é o 31-98276-2663. Vou repetir o WhatsApp. 31-98276-2663. Muito obrigada pela sua companhia e anota aí que hoje aqui no programa tem os nossos quadros especiais. Você vai conferir o Responda Se Puder, tem também Estação Cidadania. Vamos falar sobre os aniversariantes do dia, tem o quadro Hoje na História, as trilhas inesquecíveis, os ídolos de sempre, versão brasileira e muito mais. Então, fica aqui ligadinho com a gente, que até às 11 eu te faço companhia e a gente vai abrir o nosso programa de hoje com o Hanoi Hanoi cantando Totalmente Demais.

0: Você ouviu aqui no Em Boa Companhia o grupo Hanoi Hanoi com Totalmente Demais. Agora são 9:05.
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0: dia, um menino de 3 anos estava na oficina do pai, vendo-o fazer arreios e selas. Tentando imitá-lo, tomou um instrumento pontudo e começou a bater numa tira de couro. O instrumento escapou da pequena mão, atingindo-lhe o olho esquerdo. Logo mais, uma infecção atingiu o olho direito e o menino ficou totalmente cego. Quando começou a frequentar a escola, todos se admiravam da sua memória, mas ele não estava feliz com seus estudos, queria ler livros, escrever cartas como seus colegas. Passava noites acordado pensando em como resolver o problema. Ouviu falar de um capitão do exército que tinha desenvolvido um método para ler mensagens no escuro. A escrita noturna consistia em conjuntos de pontos e traços em relevo no papel. Os soldados podiam, correndo os dedos por esses códigos, ler sem precisar de luz. Isso deve funcionar para os cegos, pensou o garoto. Procurou então o capitão Barbier, que lhe mostrou como funcionava o método. Fez uma série de furinhos numa folha de papel e numa noite após noite, dia após dia, Louis trabalhou no sistema de Barbier, fazendo adaptações e aperfeiçoando. Finalmente, aos 20 anos de idade, Louis Braille chegou a um alfabeto legível com combinações variadas de 1 a 6 pontos. Há quem use suas limitações como desculpa para não agir nem produzir. No entanto, como tudo deve nos trazer aprendizado, a sabedoria está justamente em superar as piores condições e realizar o melhor para si e para os outros. Agora 9:08 aqui no Em Boa Companhia.
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0: E vamos lá para o nosso quadro de hoje, trazendo para você um desafio. A pergunta é: qual é o nome do processo pelo qual as plantas produzem alimento? É a respiração, a fotossíntese, a fermentação ou a digestão? A resposta você confere no final do programa. Eu vou repetir a pergunta mais uma vez. Qual é o nome do processo pelo qual as plantas produzem alimento? Respiração? B. Fotossíntese? C. Fermentação? Ou D. Digestão? 9:08 agora vamos. Hoje é dia de... Vamos falar do que acontece no dia 19 de agosto. É o Dia Mundial da Fotografia, que celebra a fotografia e sua importância como arte, registro histórico e forma de expressão. A data lembra 19 de agosto de 1839, quando o governo francês anunciou oficialmente o processo do daguerreótipo ao mundo. E para celebrar, vamos ouvir Vanessa da Mata com fotografia.

Acabamos de ouvir Vanessa da Mata com Fotografia. Essa música é do Tom Jobim, agora 9:11. E também é o Dia do Artista de Teatro, dedicado aos profissionais que atuam nas diferentes áreas das artes cênicas. E para celebrar, vamos ouvir Gilberto Gil com Palco.

Acabamos de ouvir Gilberto Gil cantando palco. A música é do Gilberto Gil, 9/16, hoje dia 19 de agosto. Hoje também é o Dia Nacional do Historiador. Instituído pela Lei 12.130 de 2009, a data homenageia o nascimento de Joaquim Nabuco. Ele nasceu em 19 de agosto de 1849. Nabuco foi historiador, jornalista, diplomata, jurista e um dos principais nomes da luta abolicionista no Brasil. Também dia do humanitário. Esse dia foi criado pela ONU em 2008 para homenagear trabalhadores humanitários e pessoas que perdem a vida em missões de assistência. A escolha do dia 19 de agosto lembra o atentado contra Ana em Bagdá, isso em 2003, que matou 22 pessoas, entre elas o diplomata brasileiro Sérgio Vieira de Mello. Dia 19 também é o dia do ciclista. A data foi estipulada em memória ao ciclista brasiliense Pedro Davison, de 25 anos, que foi atropelado em 2006, enquanto pedalava no Eixo Sul. A data, além de ser uma comemoração alusiva aos ciclistas, também é um convite a todos a uma reflexão profunda das atitudes que cada um toma diariamente no trânsito. O Dia Nacional do Ciclista também é importante para promover o uso da bicicleta como um meio de transporte sustentável e viável. É preciso lembrar que não apenas os esportistas, mas também muitos trabalhadores usam a bicicleta e precisam trafegar com segurança e respeito. Então, você que dirige aí no trânsito, seja em carro particular, de aplicativo ou ônibus, respeite os ciclistas. Vamos dar agora algumas dicas de segurança para o ciclista no trânsito. Use sempre o capacete, trace umas rotas mais seguras, evite ao máximo passar pelas calçadas, sinalize com as mãos, deixe visível a sua bicicleta, não pedale na contramão, você tem sempre que andar no mesmo fluxo dos carros, cuidado com cruzamentos. Na dúvida, a pista com veículos grandes, ou melhor, não divida a pista com veículos grandes. E também não ande entre os carros. E para celebrar o Dia da Bicicleta, vamos ouvir Toquinho.

0: aí, esse foi o Toquinho cantando A Bicicleta, agora 9h21.
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9h22, uma ótima manhã, e agora vamos falar de quem está soprando as velhinhas hoje. É o presidente dos Estados Unidos, aliás, ex-presidente Bill Clinton. Ele nasceu em 1946. Também o jornalista brasileiro Reinaldo Azevedo, ele é de 1961. O ator brasileiro Marcos Palmeira nasceu no dia de hoje, 19 de agosto de 1963. E tem mais, a atriz brasileira Heloísa Périssé nasceu em 1966. E a cantora Belô Veloso, Isabel Teles de Veloso de Mesquita, que é o nome verdadeiro dela, é uma cantora brasileira, sobrinha de Caetano Veloso. Belô Veloso nasceu em 19 de agosto de 1971. Agora 9h23, vamos de Belô Veloso então.

Essa foi a Belo Veloso, aniversariante do dia, cantando Aquarela, a música do Toquinho e do Vinícius de Moraes. E tem mais aniversariante, Penélope Nova. Ela era ex-apresentadora da MTV, VJ também. Ela nasceu no dia 19 de agosto de 1973. E tem Cristina Perri, que nasceu em 1986. Ela é cantora e compositora estadunidense. E a canção dela mais conhecida é A Thousand Year. Então vamos conferir Cristina Perri.

0: Acabamos de ouvir Cristina Perri, A Thousand Years. Agora 9h32.
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0: Vamos falar agora sobre os fatos marcantes que ocorreram na data de hoje ao longo da história. Em 19 de agosto de 1692, 5 mulheres e um clérigo de um povoado em Massachusetts, nos Estados Unidos, foram executados depois de terem sido acusados de bruxaria. O caso ficou conhecido como o Julgamento das Bruxas de Salem. E quem quiser saber mais, tem inclusive um filme com esse nome, chamado As Bruxas de Salem. Em 1934, nesta data, Adolf Hitler, chanceler da Alemanha e líder do Partido Nacional Socialista, foi eleito presidente do país. Já em 19 de agosto de 1936, o escritor Federico Garcia Lorca, autor de Bodas de Sangue, foi assassinado durante a Guerra Civil Espanhola aos 38 anos. Já em 1976, uma bomba explodiu na Associação Brasileira de Imprensa, no Rio de Janeiro. Outra bomba, que não chegou a explodir, foi encontrada na Ordem dos Advogados do Brasil, também no Rio. Isso tudo durante a ditadura militar. E a Aliança Anticomunista Brasileira assumiu os atentados. Já em 1979, os cosmonautas soviéticos Vladimir Lyakov e Valery Ruimin bateram recorde de permanência no espaço, 175 dias. Em 19 de agosto de 1981, a emissora paulista TVS do empresário Silvio Santos entrou no ar pela primeira vez. Já em 2003, morreu aos 55 anos o diplomata Sérgio Vieira de Mello, chefe da missão da Organização das Nações Unidas, ONU, lá no Iraque. Ele foi vítima de uma explosão de um carro-bomba que destruiu parte do quartel-general da ONU naquele país. 17 pessoas morreram no ataque. Já em 2004, também 19 de agosto, foi ao ar o comercial de despedida do Garoto Bombril, imortalizado pelo ator Carlos Moreno. Ele foi criado em 1978 pelos publicitários Washington Oliveto e Francesco Petit, para as propagandas da marca de palha de aço Bombril. Em 19 de agosto de 2010, a Operação Liberdade do Iraque termina com a última das equipes de combate da Brigada dos Estados Unidos cruzando a fronteira para o Kuwait. Já em 2021, foi reproclamado o Emirado Islâmico do Afeganistão. Em 2023, no dia 19 de agosto, a sonda lunar russa Luna 25 colide com a superfície da Lua. Agora 9h35.
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3: Atualização agora para você, ouvinte, em Confidência, de reta do Califórnia. Trânsito segue complicado por lá neste momento no acesso ao anel rodoviário. Motorista que sai de Neves, Contagem, pela BR-040. A dica é, na altura do trevo da Ceasa, desviar, acessando a Avenida Helena de Vasconcelos Costa, via expressa, até a chegada ao anel rodoviário. No sentido oposto, quem deixa BH e segue rumo a Neves, aí sim BR-040 tem trânsito bom. 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
0: Agora 9h37, olha só, e o desafio do dia de hoje tem muitas respostas. E a maioria está acertando. Eu vou repetir para quem está ligando o rádio agora ou para quem não acompanhou aí a primeira vez que eu falei. O desafio, então, do dia é o seguinte. Qual é o nome do processo pelo qual as plantas produzem alimentos? A. Respiração. B. Fotossíntese. C. Fermentação. D. Digestão. A resposta eu falo no final do programa. Então, vamos seguir agora. Agora 9h38.
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0: Canções que marcaram a história do cinema. Se você gosta de romance com humor e aquele jeitinho bem brasileiro, a dica de hoje é o filme Lisbela e o Prisioneiro, de 2003. A história se passa no interior de Pernambuco e acompanha Lisbela, uma jovem sonhadora apaixonada por cinema, que se vê dividida entre um casamento arranjado e o encantamento por Leléu, um malandro carismático que vive de cidade em cidade contando histórias. O elenco é de peso. Celton Mello interpreta o irresistível Leléu. Débora Falabella dá vida à romântica Lisbela. E ainda temos Marco Nanini, Bruno Garcia e André Matos em atuações marcantes. A trilha sonora é um show à parte, trazendo músicas de Caetano Veloso como a inesquecível Você Não Me Ensinou a Te Esquecer, uma composição de Fernando Mendes que a gente ouve agora.

0: Acabamos de ouvir Fernando Mendes, Você Não Me Ensinou a Te Esquecer. Lembra muito aí o Roberto Carlos cantando, né? A música do Fernando Mendes e do José Wilson e também do Lucas. Agora, 9h43.
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0: Agora vamos ouvir a música que traz metade da música original e metade da versão em português, as duas mixadas como se fosse uma música só. E hoje vem Irene Cara com Fama e também Sandra de Sá com Sol de Verão.

0: Acabamos de ouvir aí o nosso quadro Meio a Meio, aquele que mistura metade da música original em inglês e metade da versão da música em português. Então hoje foi a música de Irene Cara, Fame, mixada com Sandra de Sá, Sol de Verão. Agora, 9h48, é hora de interação com o ouvinte. Então, vamos registrar aqui a participação dos ouvintes. Olha só, a maioria está acertando a resposta. Então, eu quero mandar aí um abraço. Vamos começar aqui com a Cássia, de Santa Cruz, em Contagem. Também um abraço para o Marcilei de Betim, para a Célia Rocha do Serrano, o Francisco Rangel, que também está ligado aqui no Em Boa Companhia, a Antônia Guimarães, lá do Alípio de Melo, um abraço para Olga, de Pedras, em Sete Lagoas. Moacir Paixão está nos ouvindo lá em Ouro Branco. E tem também o Mário Luz falando do Pindorama. O Antonino, de Vera Cruz de Minas, Minas Gerais. E olha só, temos ouvinte lá no Espírito Santo, na cidade de Pancas. É o Célio Romais. Agora eu vou colocar uma interação aqui da ouvinte Elizabeth, do Novo Riacho, em Contagem. Vamos conferir.
1: Bom dia, Valesca Fausto. Que bom que você está aí no Em Boa Companhia. No lugar do Emerson Rodrigues, nas férias dele. Tenho certeza que vai dar tudo muito certo, porque você é maravilhosa naquilo que faz. Te acompanho em outras programações aí da Inconfidência AM e FM. Tudo de bom aí, né? Que Deus te abençoe muito, também a todos os ouvintes, que tenhamos assim um dia muito alegre e feliz. Tchau!
0: Elizabeth, muito obrigada pelo carinho, pela receptividade. Nesses dias que eu estarei aqui cobrindo as férias do nosso querido Emerson Rodrigues, a Elizabeth falou lá do Novo Riacho, em Contagem. Agora tem mais uma interação aqui. Vamos ouvir o Clóvis, de Santa Luzia.
2: Bom dia, moça. Seja bem-vinda. Vai comandar nós e fazer nós aí a nossa boa companhia. Deus abençoe você e todo o pessoal da rádio aí. Fica com Deus. Eu não vou responder a pergunta não, que está meio cabulosa. Deus abençoe.
3: Bom dia, Valesca. Valesca ou Valessa? Acho que é Valessa, né? Um bom dia para você, com toda a família. Pedro Henrique, Emerson, com toda a família, todos os queridos ouvintes e essa equipe ao seu lado aí diariamente. Jesus abençoando a cada um de vocês sempre. Beijos. Fiquem com Deus.
0: Um beijo para você, Célia Rocha, falando lá do Serrano. Então, só para confirmar aqui, meu nome é Valesca. Não é Vanessa, é Valesca. Obrigada, viu, Célia Rocha? Vamos agora ouvir o Marcilei falando de Betim.
4: Da Confidência. Bom dia, companhia aí. Que programa maravilhoso, hein? Todo dia de manhã assistindo o Flat Black. E hoje tá demais, hein? Ó, belíssima quarta-feira pra nós todos aí. Paz e bem. E saúde, bebe muita água, que tá muito seco. Deixa eu falar. Aqui é o Marcilei de Betim. Abraço e vamos que vamos. Cruzeiro.
0: Bom dia pra você também. Muito obrigada aí pela sua participação. Quero mandar um abraço ainda pro Pedro Lopes, de Ribeirão das Neves. A Margarida Castro nos ouve lá de São Paulo. Tem também a Neide Teixeira, que está falando do Barreiro. O Brasil, que está ligado lá em Sorocaba. Temos ainda o Francisco, nos ouve do Ceará, lá de Barro. Vamos aqui falar de mais alguns ouvintes. Antônio Cruz, de Vera Cruz de Minas. Tem o Mário Lúcio, do Pindorama. Daqui a pouquinho, vou dar também o resultado da nossa enquete de hoje, a nossa pergunta de hoje. Vamos seguir aqui com a nossa programação, então. O que vem agora é o Versão Brasileira. São 9h52.
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0: Nosso quadro de hoje, de tradução simultânea, traz James Blunt com Same Mistake.

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Acabamos de ouvir então no nosso quadro Versão Brasileira a música de James Blunt, Same Mistake. Agora são 9h57. Vamos ouvir a canção de Almir Sater, atendendo ao pedido da nossa ouvinte Etel, lá de Ravenna.

0: Você ouviu aí o Almir Sater com Tocando em Frente, uma gravação ao vivo. Essa música é do Almir Sater e também do Renato Teixeira, agora 10 em ponto.
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2: Bom dia! Três partidas pelas oitavas de final da Copa Libertadores aconteceram na noite dessa terça-feira. Duas foram pela volta desta etapa e definiram os primeiros classificados às quartas de final. E uma ainda foi pela ida. Foram elas. Na Colômbia, o Tolima recebeu o Independiente Del Valle e perdeu em casa por 1-0. Agora, no jogo de volta semana que vem no Equador, o Del Valle se classifica com um empate. Em Mendoza, na Argentina, mediram forças Independiente, Rivadavia e Fluminense, e um empate em 1-1 foi o resultado no tempo regulamentar. Como houvera um outro empate também na ida, a decisão foi para os pênaltis, e aí deu Flu 5-4. E em Santiago, no Chile, a Universidade Católica anfitrionou o Estudiantes de La Plata, e os argentinos ganharam por 3-0 e se garantiram nas quartas. E outros três jogos nesta quarta-feira definirão mais um trio que seguirá na disputa da Libertadores. São eles: no Chile, o Coquimbo Unido anfitriona o Platense, e no Paraguai, o Cerro Porteño recebe o Palmeiras. Ambos jogos previstos para começar às 7 horas da noite pelo horário oficial de Brasília. E às 9:30 no Maracanã, o Flamengo é o anfitrião do Cruzeiro. Uma curiosidade: estes três embates terminaram empatados em 1-1 nos confrontos de ida e, portanto, quem vencer logo mais se classifica. 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Reportagem José Augusto Toscano.
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0: Agora, 10 horas e 3 minutos. Vamos para a temperatura de hoje aqui em Belo Horizonte. O clima está ensolarado, são 23 graus agora aqui na cidade, na capital, e a máxima de hoje prevista é de 29 graus. E vamos ficar atenta à umidade do ar, que está 44%. Então não se esqueça de se hidratar muito bem. Agora, 10:04, vamos seguir com a nossa programação.
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1: E hoje nós vamos atender o pedido da nossa ouvinte Beth Melo, que mora no centro de Belo Horizonte. E vamos conferir então as músicas que ela escolheu.

0: Este foi o Cantinho do Rei, que hoje atendeu a ouvinte Beth Melo, que mora lá no centro, em BH. Na sequência aí a gente ouviu, por último, Roberto Carlos com Coisas do Coração. Antes ele cantou As Canções que Você Fez Pra Mim, que é uma parceria dele e do Erasmo. E a primeira foi Antigamente Era Assim. Agora são 10h16 e a gente vai conferir agora a coluna do Peninha. Um abraço, Peninha. Uma ótima manhã pra você.
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2: Saudações, queridas e queridos da Inconfidência. Aqui é o Peninha, seu amigo das delícias. 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
0: 10h19, olha só, e a primeira interação com o vídeo que eu vou fazer é para a Beth, ela que escolheu o Cantinho do Rei, que foi ao ar hoje. Beth Melo tá aqui, valeu, obrigada, manda um abraço para minha mãe Tunica. Então, Tunica, um abraço para você. Vamos ouvir agora o áudio do José Carlos, lá de Paíns.
3: Ouvintes, Pedro e Valesca, bom dia para vocês. Eu gostei demais da mensagem para pensar de hoje, porque a gente, quando tem alguma dificuldade, tem que enfrentar elas sem ficar fazendo papel de vítima. Então, por isso que eu gostei tanto. A resposta para pensar está escrito aqui embaixo. Você falou sobre fotografia. Eu acho muito bonita essa expressão artística. Eu desenvolvi ela um pouquinho na escola, justamente por ser uma imagem estática e, para mim, é mais confortável. Muito bacana mesmo. E ontem o programa estava show, com os nomes próprios. Vocês começaram com Michael Jackson, é incrível a história dessa música, porque a moça chega à casa do rapaz com um bebê no colo e fala assim: toma, que o filho é seu. Só que ele não aceita, não. É, você poderia trazer aí depois na versão brasileira, seria muito bacana. Gostei também da Amy Winehouse, do Roberto Carlos, e quando vocês terminaram aí com os Beatles, foi show. Tchau, parabéns pelo programa.
0: E agora a mensagem vem do Delvair. Ele está lá em Conselheiro Mairim, que nos ouvindo lá do interior do Paraná. Ele diz assim: bom dia, seja bem-vinda, Valesca. Deus abençoe o dia de vocês. Gostaria de fazer um pedido para sexta-feira, que é aniversário da minha neta. Gostaria que tocasse Audiosilave, de Like a Stone. Vamos pesquisar a música aqui. Para ela dizer que amamos muito ela e que Deus abençoe sempre a vida dela também. Tudo de bom sempre. Aqui é o Delvair, de Conselheiro Mairinque, no Paraná. Agora vou colocar aqui mais um áudio. Na sequência é o áudio da Carminha. Carminha fala de São João del Rei.
4: Bom dia, Valesca. A paz para você. Aqui é Carminha, de São João del Rei. Parabéns pelo programa. Você está substituindo o Emerson, mas está muito bom. Você também tem o dom, né, de fazer boa companhia para nós. Seja bem-vinda aos microfones da Rádio Inconfidência. É, vai ser muito bom esse tempo que a gente vai passar junto. Nós estamos ligadinhas no seu programa. Meus parabéns e que Deus te abençoe. Um abraço para todos vocês aí. Fica com Deus. Um abraço para o Emerson também, onde ele estiver, né? Curtindo as férias.
0: Muito obrigada pelo carinho, Carminha. Carminha está falando lá de São João del Rei. A gente que agradece a sua companhia, você que está ligadinho aqui na Inconfidência. A mensagem que eu vou ler agora vem do Ronaldo Costa, do bairro Ouro Minas, aqui em Belo Horizonte. Valesca Falsi, olá, competente polivalente. Valesca, desejo-lhe habitual sucesso na condução do Sempre Excelente em Boa Companhia, sob a também competente produção do Pedro Henrique Vieira. Um abraço extensivo ao Pedro e Velize Maciel. Obrigada para você, viu, Ronaldo Costa? E agora vamos, olha, daqui a pouquinho sai o resultado também da enquete de hoje e eu já vou dizendo que a maioria está acertando. O desafio do dia é: qual é o nome do processo pelo qual as plantas produzem alimento? A, respiração; B, fotossíntese; C, fermentação; ou de digestão. A maioria dos ouvintes aqui está acertando a resposta. Vou ler só mais uma mensagem aqui que vem do Nilson Brant, do bairro 1º de Maio. Um belo dia para vocês, Emerson de férias e você no comando de um programa mais gostoso das manhãs. Vejo que você está de parabéns na brincadeira. Pode ser respiração, Nilson Brant, do 1º de Maio. Agora, 10h23... Tânia, aqui no comando da nossa mesa, vem agora o quê? É um nome em dois tempos, Tânia? Então vamos lá.
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0: Duas músicas do mesmo artista e o destaque de hoje é Annie Lennox.

0: No nome em dois tempos, a gente acabou de ouvir a cantora inglesa Annie Lennox. Ela cantou No More I Love Yous e antes Why. Para quem não sabe, Annie Lennox também é a integrante do grupo também inglês Eurythmics. Agora são 10h33, vamos para o intervalo comercial.
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2: Na Avenida Antônio Carlos, no sentido centro, trânsito lento neste momento na passagem pelo bairro São Francisco. Apesar da lentidão, não há relatos de ocorrências por lá. É mesmo excesso de veículos, reflexo também de semáforo e do acesso ao anel rodoviário. Você que sai da Pampulha neste momento e segue rumo ao centro, vale paciência na passagem pelo bairro São Francisco, já que na sequência, trânsito flui bem até a chegada ao Complexo da Lagoinha. No caminho oposto, quem deixa o centro e segue rumo à Pampulha, Avenida Antônio Carlos, com trânsito bom em toda a sua extensão. 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Eliseu Júnior para a Rádio Inconfidência.

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3: 10h35, obrigada para você que está ligada aí no Em Boa Companhia.

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1: E o quadro Ídolos de Sempre homenageia os artistas que já morreram. Hoje a gente vai relembrar a vida e a carreira de um dos grandes nomes da música mundial, Charles Aznavour. Ele nasceu em Paris em 1924, filho de imigrantes armênios. Aznavour se tornou conhecido como o Frank Sinatra da França. Com uma voz única e interpretações emocionantes, ele conquistou plateias no mundo inteiro, cantando em várias línguas: francês, inglês, espanhol, italiano e até em português. Autor de mais de 1000 canções e com cerca de 100 álbuns gravados, Charles Aznavour é responsável por clássicos como La Bohème, She and Hier Encore, e sua música falava de amor, saudade e também de temas sociais, sempre com sensibilidade e poesia. Além da música, Aznavour também brilhou como ator em mais de 60 filmes e foi reconhecido como embaixador da Armênia na ONU. Ele morreu no dia... Ele morreu em 2018, aos 94 anos, deixando um legado imenso para a cultura mundial. E a gente vai ouvir agora uma música que ele gravou, que é Triste Venise.

E aí, no Ídolos de Sempre, a gente ouviu o cantor, ator, compositor Charles Aznavour. Ele cantou Que c'est triste Venice. Agora são 10h40, temos interação com o ouvinte. Eu queria primeiro mandar um abraço para quem entrou em contato aqui hoje através do nosso WhatsApp. Cássia, de Santa Cruz, em Contagem. Teve também Célia Rocha, do bairro Serrano. Marcilei, de Betim. Ouvimos ainda aqui a mensagem do Francisco Rangel, de João Pessoa, na Paraíba. Antônia de Melo entrou em contato com a gente aqui pelo Alípio de Melo, aqui em Belo Horizonte. A Olga Lina fala de Pedras em Sete Lagoas, aqui em Minas Gerais. Moacir Paixão, de Ouro Branco. Mário Lúcio, no Pindorama. Antonino, de Vera Cruz de Minas, aqui em Minas Gerais. O Célio Moraes nos ouve de Pancas, no Espírito Santo. Teve também aqui uma mensagem do Ronaldo Costa, que mora no bairro Ouro Minas, em Belo Horizonte. O Francisco está lá em Barro, no Ceará, ouvindo o nosso Em Boa Companhia. E o Brasil fala de Sorocaba, no estado de São Paulo. Teve também contato aqui com Clóvis Nascimento, de Santa Luzia, a Elizabeth, do Novo Riacho, em Contagem, Margarida Castro, de São Paulo, Pedro Lopes, de Ribeirão Neves, a Delvair, que nos escuta, de Conselheiro Maim, que um abraço para você, querida Delvair. Ela está lá no Paraná. Ronaldo Mendonça mandou mensagem para a gente de Vespasiano. O Paulo, de São José da Lapa, aqui em Minas. O Itamar Araújo fala da Bahia, lá de Jucuruçu. E a Neide, de Teixeira Dias, no Barreiro. Neila também nos mandou mensagem. A Etel, de Ravena, em Sabará. O Nilson Brant, no bairro 1º de Maio. Também falamos aqui com a Carminha, de São João del Rei, e a Ana Carolina Piroli. Zé Carlos mandou mensagem para a gente lá de Paíns. E a Beth também mandou um abraço para a gente. A Beth foi que escolheu uma música aqui que tocou hoje. Ela fez o Cantinho do Rei. E mandando um abraço também para a mãe dela, Tunica. Marcelo ligou pra gente aqui, mandou mensagem, aliás, do bairro Ermelinda. O Maurício tá lá em Corinto, em Minas Gerais, e também o Eustáquio, de Itabirito. E quem mandou um abraço aqui pra gente foi o Peninha, da coluna Papo Brasa e Cozinha. Ele tá ligadinho aqui no programa, mandou uns parabéns pelo programa e um abraço aqui a todos. Obrigada, Peninha. E tem também muita interação, a maioria acertou a resposta da nossa enquete de hoje e daqui a pouquinho eu dou o resultado para vocês. Agora, 10h41, vamos para o Vale a Pena Ver de Novo, aliás, Vale a Pena Ouvir de Novo, trazendo duas versões diferentes da mesma música. E hoje o destaque é o pedido do Zé Luzia, de Ibirité. Ele escolheu Raul Seixas e Erasmo Carlos. Vamos conferir.

0: Acabamos de ouvir aí o Erasmo Carlos, ele cantou Medo da Chuva. Antes, Raul Seixas também com Medo da Chuva. Aí no nosso quadro, Vale a Pena Ouvir de Novo. E o pedido veio do Zé Luzia, lá de Birité. 10h49, agora vamos para o quadro Responda Se Puder.
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0: E agora é hora de conferir a resposta da pergunta do dia. A pergunta foi, hoje, qual é o nome do processo pelo qual as plantas produzem alimento? As alternativas foram A, respiração, B, fotossíntese, C, fermentação e D, digestão. E a resposta é a letra B. A maioria dos ouvintes acertou. A fotossíntese é o processo biológico em que as plantas, algas e cianobactérias transformam energia luminosa em energia química, usando luz solar, água e gás carbônico. Esses organismos produzem glicose para o próprio sustento e liberam gás oxigênio no meio ambiente. Eu vou ler uma última mensagem aqui que veio do Eustáquio de Tabirito. Ele fala, ele acerta a resposta, letra B, e ainda fala assim, é comum substituir um colega, mas dá um friozinho na barriga, né? Exatamente, Eustáquio, é a primeira vez que eu estou aqui substituindo o Emerson, ainda errei algumas coisas, dei uma gaguejada, mas com o tempo aqui eu vou pegando o ritmo, graças à ajuda da Tânia, que já está aqui há muitos anos nesse programa, e ela está me orientando aqui na condução do Em Boa Companhia. Eu agradeço a participação de todos e todas que mandaram mensagens e o programa Em Boa Companhia de hoje fica por aqui. A produção é do Pedro Henrique Vieira, aqui na mesa de som com trabalhos técnicos de Tânia Alves, assistente de estúdio Renata Toledo. Lembrando que o Em Boa Companhia vai ao ar de segunda a sexta, de 9 às 10h50 da manhã. Então, eu te espero amanhã, no mesmo horário, aqui na Rede Inconfidência de Rádio. Um abraço e obrigada a todos.
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2: Olá, a Prefeitura de Belo Horizonte assumiu a guarda provisória do antigo complexo da Escola de Engenharia da UFMG para requalificar o espaço no hipercentro. O local, abandonado há 17 anos, será transformado em um polo institucional e cultural. O projeto prevê a alocação de até 2.400 servidores municipais, além de espaços no térreo para o comércio, serviços e gastronomia. O edifício Arthur da Costa Guimarães, voltado para a Rua Espírito Santo e tombado pelo patrimônio, será restaurado. Já os galpões deteriorados da Rua dos Guaicurus serão demolidos para dar lugar a um edifício cultural suspenso e a uma praça pública. A transferência definitiva do imóvel para o município deve ocorrer após o período eleitoral. Segundo a Prefeitura, o investimento estimado é de 150 milhões de reais, com obras previstas para durar até 2 anos e meio. A Polícia Federal deflagrou nesta quarta-feira a Operação Alquimia para desarticular uma organização criminosa que importava insumos químicos ilegais para adulterar drogas em Minas Gerais. Os agentes cumprem 9 mandados de busca e apreensão e 2 de prisão preventiva em Contagem e Ribeirão das Neves, na Grande BH. As investigações revelaram que o grupo usava dados falsos de empresas de fachada dos setores farmacêutico e de cosméticos para ocultar o recebimento de remessas internacionais. O esquema contava com a participação de um farmacêutico responsável pelo controle químico das substâncias para aumentar o volume dos entorpecentes e o lucro da quadrilha. Segundo a Polícia Federal, a operação busca interromper o fornecimento dos produtos e identificar outros integrantes da rede criminosa. Justiça do Trabalho vê ambiente hostil e condena a empresa por homofobia em Contagem. O repórter Matheus Leite tem as informações.
3: Imagine chegar para trabalhar e ser chamada por um apelido ofensivo por causa da sua orientação sexual. Foi isso que aconteceu com uma trabalhadora de uma empresa de logística e transporte em Contagem. Ela era chamada de Tonhão, ouvia piadas e provocações com frequência. Segundo uma testemunha, ela chegou a ouvir de um motorista a ameaça, abre aspas, eu vou te atravessar. E não parava por aí, até uma chefe participava das ofensas. A justiça entendeu que a empresa sabia do que estava acontecendo e não fez o suficiente para proteger a trabalhadora. Por isso, ela vai receber R$10 mil de indenização por danos morais e poderá deixar o emprego recebendo os mesmos direitos de quem é demitido sem justa causa. A decisão foi da 4ª Vara do Trabalho de Contagem e foi mantida pela 3ª Turma do Tribunal Regional do Trabalho de Minas Gerais. Matheus Leite, do TRT de Minas Gerais.
2: Mercado financeiro. A Bolsa de Valores brasileira B3 iniciou negócios do dia em alta de 1,31% no Ibovespa aos 168.516 pontos. No câmbio, o dólar comercial abriu em queda de 0,24%, cotado a R$ 5,21. O euro é negociado em torno de R$ 6,04. Repórter em Confidência, redação Renato Silveira, apresentação Tarcísio Lopes.
4: Destaque agora de anel rodoviário no sentido Rio de Janeiro, são dois pontos de lentidão. Primeiro na passagem pelo viaduto São Francisco, onde há estreitamento de pista e o motorista pode insistir com paciência. E na sequência, na passagem pelo Engenho Nogueira, lentidão chegando até a Praça São Vicente. Motivo estreitamento de pista, excesso de veículos. Neste ponto, cabe acessar via marginal para ganhar tempo. Agora quem segue no sentido oposto, no sentido Vitória, neste momento anel rodoviário com caminho livre. 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Eliseu Júnior para a Rádio Inconfidência.
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6: Bom dia. Atlético e Cruzeiro estarão em campo hoje, respectivamente, pelas Copas Sul-Americana, o Galo, e pela Libertadores, a Raposa. E estão vivíssimos na disputa das oitavas de final e com chances reais e concretas de seguirem nas competições. O Atlético, numa situação muito melhor, muito mais confortável, venceu o jogo de ida lá em Bragança Paulista, 1-0 sobre o Bragantino, e hoje passa até com um empate. E lembrando sempre que se houver uma derrota do Atlético, desde que seja por um gol de diferença, ele ainda terá a chance de decidir nos pênaltis. Mas acredito numa classificação, olha, não me queiram mal os torcedores do Massa Bruta, com relativa tranquilidade do Atlético. Vive um melhor momento do que a equipe de Bragança Paulista e acredito numa nova vitória do Atlético logo mais na Arena MRV, quase que não sai, consolidando a vaga do Alvinegro Belo Horizontino nas quartas de final da Sul-Americana. Meu palpite é 2-1 Atlético para administrar, para não ter que correr riscos. Quanto a Flamengo e Cruzeiro, aí esse está muito mais aberto, até pelo resultado da primeira partida aqui em Belo Horizonte, empate. Naturalmente, quem vencer hoje está classificado, e se houver outro empate, independentemente do placar, a decisão vai para os pênaltis. Mas aí, o Cruzeiro, que vive um bom momento, vive um momento de ascensão na temporada, pega, indiscutivelmente, o time com o melhor elenco do país, o que proporciona ao seu treinador, até outro dia treinador do Cruzeiro, Leonardo Jardim, opções e opções para mexer no time, inclusive durante a partida. Mas o Cruzeiro vem, como eu disse, no momento de ascensão. É uma equipe extremamente competitiva e tanto é que a tão comum festa feita previamente quando se trata de Flamengo lá no balneário do Rio de Janeiro, quando o time está para uma final ou para uma decisão e é muito grande, a festa prévia desta feita não está acontecendo, sabedores e reconhecedores que o adversário de hoje é muito difícil. Não vejo favoritismo do Flamengo logo mais. O fator torcida é importante? É, mas eu minimizo. Eu cada vez vejo esse fator com outros olhares. Até porque, se o fator casa fosse decisivo, nenhuma equipe visitante conseguiria vencer fora de seus domínios. Que o Flamengo é o grande elenco do futebol brasileiro, aí até aqueles que não acompanham o futebol sabem disso. Mas o Cruzeiro está vivo, é uma equipe competitiva e que sabe jogar este tipo de jogo. Portanto, para mim, competição, decisão absolutamente aberta. Claro que o meu pitaco, o meu palpite, a minha torcida é para a vitória do Cruzeiro por 2-1. E as emoções destes dois jogos, Atlético e Bragantino, Flamengo e Cruzeiro, você acompanha na nossa Rádio Inconfidência a partir das 7 horas da noite, direto da Arena MRV e na sequência do Rio de Janeiro com Flamengo e Cruzeiro. 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Até amanhã, Amplexos e Ósculos.
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7: Muito bom dia, 11 horas, ou para ser mais preciso, 11 horas. Está começando pela nossa Rádio Inconfidência M880 e pela Rede Minas, com esse sinal potente chegando para todo Minas, para toda Minas Gerais e Brasil, mais uma edição do Primeiras Esportivas. Numa quarta-feira de muita expectativa para atleticanos, para cruzeirenses, afinal de contas, hoje conheceremos, e certamente os dois serão esses, classificados às quartas de final da Sul-Americana e da Libertadores. Tem muita coisa aqui, então fique ligado que o Primeiras Esportivas está só começando. E é claro, antes de mais nada, a gente reforça o convite. Você é a parte mais importante deste programa. Participe, mande sua mensagem, criticando, elogiando, dando seu palpite, enfim. Você, repito, é parte fundamental neste programa. E para mandar mensagem, para quem está na telinha, está aparecendo aqui, ó, 31 982 99 2204. Você que está na rádio e que não tem a imagem, repito, 31, que é o código de área de Belo Horizonte, 982 99 2204. E olha, mais do que nunca, estou muito bem acompanhado. Comigo aqui hoje, para trazer todas as informações e opiniões, ele está de volta, Roger Tamerão. Fala, um abraço, prazer em tê-lo de novo conosco aqui.
8: Roger.
7: E Frederico Ângelo.
8: Amado mestre.
7: Um abraço tê-los conosco aqui.
9: Um prazer, bom dia a todos. Sempre bom estar de volta. Eu pensei que eu não voltaria tão cedo, mas voltei.
7: Coisa boa. Fred, um abraço. Que quarta-feira de expectativa lá no alto, né?
8: Expectativa lá no alto, Toscano, e vamos falar daqueles, né? Daqueles que foram e que deixaram saudades.
7: Pois é, gente. E tem parte da imprensa nacional que descobriu um goleiro brasileiro agora. Mas quer saber de uma coisa? 11 horas e 2 minutos. Olha só, aqui a gente não perde tempo. É ao vivo, é a cores. Sabe quem está conosco direto do Rio de Janeiro? Ele daqui a pouquinho vai aparecer, a imagem dele já apareceu. Muito bom dia, mestre Pedro Rocha, direto do Rio de Janeiro, acompanhando a movimentação deste jogão de 9:30 da noite, Maracanã, Flamengo e Cruzeiro, decisão das oitavas de final, de uma das partidas das oitavas de final da Copa Libertadores. E o Pedro, às 11 horas e 2 minutos, fala ao vivo do Rio de Janeiro. Você está achando que ele está na praia? Ele até está na praia, mas está trabalhando. Um abraço, Pedro. Seja bem-vindo. Bom dia.
10: Bom dia, Toscano. Bom dia, Roger. Bom dia, Fred. Bom dia a todo mundo ligado aqui no Primeiras Esportivas, tanto na Rede Minas como na Rádio Inconfidência. Para quem está sem imagem, estamos aqui no entorno do Maracanã, na famosa estátua do Bellini, acompanhando a movimentação. E desde cedo, a gente sente aqui no Rio de Janeiro um clima de mobilização. Afinal de contas, a torcida do Flamengo só pensa nesse jogo. Encontramos com vários cruzeirenses no aeroporto Santos Dumont, no caminho para cá, para o Maracanã, em toda a cidade. Muitos estão aproveitando a praia. Afinal de contas, o Rio de Janeiro está naqueles dias, um dia parece de verão, em pleno inverno, mas o Rio de Janeiro sempre tem esse clima agradável. Uma cidade muito boa, uma cidade muito especial. E a gente está aqui acompanhando toda essa mobilização, conversando com alguns flamenguistas. Muitos falam em vingança contra o Gerson. Afinal de contas, a gente se lembra que o Coringa não saiu bem do rubro-negro. E os cruzeirenses motivados, querendo também uma vingança contra o Leonardo Jardim, querendo também levar o Cruzeiro novamente às quartas de final da Libertadores. Para o torcedor mais supersticioso, a gente se lembra que a última vez que o Cruzeiro chegou aí às quartas de final da Libertadores foi justamente eliminando o Flamengo em 2018. Jogo de ida aqui no Maracanã 2-0, jogo de volta 1-0 para o Flamengo no Mineirão. Mas o torcedor celeste está com aquela expectativa alta. Nós conversamos com várias pessoas aqui no Rio de Janeiro ao longo da programação da Rede Minas. Todo mundo vai perceber também na Rádio Inconfidência. Teve torcedor do Flamengo colocando a raposa pendurada, falando que vai rolar até igual Tiradentes aqui no Rio de Janeiro, que o Cruzeiro perdeu a oportunidade de matar o Flamengo aí no Mineirão. Mas uma mobilização muito grande. A operação de trânsito já começa a ter um pouco de ares aqui no entorno do Maracanã. A gente já viu a vigilância da cidade, toda aquela situação de ordem pública já limpando o ambiente, já fazendo aquela situação. Também a polícia já no entorno aqui do Maracanã. E tem aqui meu amigo, vem pra cá meu amigo, você aqui que tava com a raposa, ele até falei dele, mostra aqui pro pessoal em Belo Horizonte ao vivo. Qual que é seu nome?
11: Cláudio.
10: Ô Cláudio, o que é essa raposa?
11: Cheirinho tá forte pra ela. Hoje eliminado, a raposa caiu no Maracanã, tá morto, galera. Aê, o Hulk, quando tava no Galo, falou um dia. Não, o Hulk não, perdão. O Gabigol falou que o Hulk iria ver o verdadeiro inferno. E eu vou falar a mesma coisa com esse gesto, esse traíra, traidor. Tu vai ver o inferno que o Maracanã vai se tornar, meu amigo. Tu vai pegar na bola, tu vai ser vaiado. Porque tu é traíra, gesto traíra, traidor.
10: Tá, então, o torcedor flamenguista, e o clima é esse em relação ao Gerson. Falando então de atualizações do Cruzeiro, tem uma novidade muito importante. O torcedor celeste já sabe, Cássio volta a ser relacionado justamente no palco onde ele se lesionou, a derrota do Cruzeiro no Brasileiro 2-0 para o Rubro Negro. Então, o Cássio de volta, Otávio de contrato renovado até 2031, e muita expectativa aqui no Maracanã. Afinal de contas, hoje é aniversário do Vigelba. Será que ele vai ser o lateral esquerdo titular? Na lateral direita, a dúvida entre Fagner e William. O torcedor do Flamengo tá otimista, o do Cruzeiro também. E a gente volta daqui a pouco no Primeiras com mais informações. É só uma palhinha, daqui a pouco a gente vai esmiuçar um pouco como vai ser esse jogo, como vai ser esse jogão, reencontro de duas das maiores forças do futebol brasileiro. Vários estão falando, inclusive, que é uma final antecipada, hein, Toscano?
12: É, eu sou um dos que pensa assim. Um abraço para você, Pedro. E daqui a pouco tem mais Pedro Rocha ao vivo do Rio de Janeiro nessa cobertura desse jogão. O cidadão lá, o nosso querido enforcador de raposas, né? Tá bravo com o Gerson, né? É. Muito bem, 11 horas e 7 minutos. Antes da gente voltar a falar, inclusive, vamos começar pela ordem cronológica. Que bonito isso, hein?
8: Vi que lindo.
12: Porque hoje, às 7 horas da noite, na Arena MRV, também tem outra decisão. O Atlético recebe o Bragantino. Esse jogo, repito, 7 da noite, Arena MRV. Só que aí, numa condição, a gente está vendo a arte aí para quem está na telinha, numa condição muito mais favorável, o Atlético venceu o jogo de ida semana passada em Bragança Paulista, 1-0. Hoje se classifica até com um empate, naturalmente, se vencer novamente, e até mesmo com uma derrota, porque se perder por um gol de diferença, a decisão vai para os pênaltis, e aí tem Everson. São Everson como goleiro e o Everson craque na cobrança de pênalti. Começar por você, meu querido Frederico Ângelo, prevalecendo aqui a faixa etária. Que maldade.
8: Viu, que maldade, viu?
12: Atlético e Bragantino. O Atlético está virtualmente classificado. E mais uma vez, um abraço, prazer em tê-lo conosco aqui.
8: Um abraço, amado mestre Toscano, ao Roger novamente. Olha, Toscano, o Atlético tem uma vantagem considerável, né? Venceu lá em Bragança por 1-0. Provavelmente não precisa, né, jogar para cima do Bragantino, ele pode jogar, né, de uma forma um pouco mais tranquila, numa partida que não deve exigir muito. Você falou bem, né, caso tenhamos cobranças de pênaltis, o Atlético tem um reforço do Everson, que é um, e sim, eu acho que durante o jogo o Atlético tem outro reforço no gol, que é o Cleiton, né, porque é um gol do Bragantino, porque infelizmente, ou felizmente para o Atlético, né, que vendeu o Cleiton para o Bragantino, é um goleiro que falha bastante. O Atlético, apesar dos desfalques, que não são poucos, né, e não podendo utilizar os seus reforços, ainda é o grande favorito para essa partida. Acredito que o Barba deva repetir a mesma equipe lá em Bragança e deva jogar da mesma maneira, né, tentando controlar o jogo, sendo ele o detentor da vantagem. Para o Bragantino, acredito que o Bragantino vá partir mais, né? Acho que jogou muito respeitando o Atlético, essa equipe do Bragantino, e acredito que deve jogar um pouco mais para cima, e que é bom para o Atlético, né? O Atlético gosta quando a equipe vem à Arena MRV e tenta enfrentar de igual para igual. Um bom jogo que vamos ver hoje, e acredito que o Atlético tem grandes possibilidades de sair classificado na noite de hoje.
12: Ô Roger, diante disso que disse o Fred, muito se fala, que é esse um dos muitos clichês que a gente adota aí, que é um time, perdão, o Atlético é um time reativo. Eu particularmente tenho um receio com isso, porque um time grande você tem que ser sempre proativo. Mas você acha que o Atlético hoje vai poder exercer, aspas, essa reatividade que o caracteriza ou não?
9: Olha, Toscano.
12: E mais uma vez, uma honra tê-lo conosco aqui.
9: Minha honra é toda minha, sempre que eu puder participar dessa areia. Eu acho que o Atlético tem uma condição muito favorável, principalmente pensando como o Barba está montando esse time. O Barba faz um trabalho espetacular, a gente vem falando aqui todos os dias, pelo elenco que tem, pelos resultados que vem entregando. Eu acho que um dos lados positivos do Fred trouxe muito bem é que o Bragantino tem uma dificuldade enorme para propor o jogo. A gente viu o jogo em Bragança, apesar de algumas chances de o Everson fazendo uma grande partida, o Bragantino tem uma dificuldade grande de propor o jogo e acabar as jogadas também. Um time que não consegue criar tão bem. Então acho que o Atlético pode tomar essa forma reativa, se quiser, pensando em jogar nos erros do Bragantino, quem sabe que é um time muito errático, criando com o Wagner Mancini, principalmente pós-Copa. É um time que não voltou bem. Eu concordo com você, ainda mais jogando em casa, times grandes, teoricamente, tem que propor o jogo, mas o Atlético tem um empate a seu favor. E muito também por entender que o adversário tem uma dificuldade muito grande de propor, e quando tenta propor, costuma errar bastante, eu acho que o Atlético pode adotar essa postura mais reativa, se quiser uma segurança maior durante o confronto.
12: Eu faço esse questionamento só por uma pequena preocupação, com a vantagem, já é interessante. Se mesmo com a vantagem, isso não vai aumentar, né? Se ficar um time muito atrás. Eu tenho um pouco de receio disso.
8: Sim, porque essa sua ideia, Toscano, faz muito sentido, principalmente tendo o Atlético a volta de alguns titulares, a perda de alguns, né? Então o Atlético provavelmente não vai querer se expor tanto para uma equipe como o Bragantino, que é um franco atirador, né? Então, assim, o Bragantino vai chegar ali na MRV como um franco atirador, querendo reverter a vantagem. Acabe ao Atlético, né, saber que a vantagem não lhe dá o direito de uma partida já ganha, né? Então, assim, é preciso que o Atlético jogue e é preciso que o Atlético faça um bom jogo. A proposta, né, que talvez a equipe que o Barba leve a campo seja do goleiro Everson, né, que nós já falamos, a volta do Natanael, que também é importante, Juan e Vitor Hugo, que fizeram a dupla de zaga contra o Grêmio e foi ok, foi bem.
12: Sim.
8: né? E o Lodi, que talvez seja o grande jogador dessa nova era pós-Copa do Barba, né? Que seja o Renan Lodi na esquerda. Temos o Alan Franco ali com o Maicon, Vitor Hugo e Bernard. E na frente, né, o Coelho, que vem também mostrando um bom futebol, recuperando um bom futebol, agora fazendo gols, né? Que antigamente Coelho era aquele jogador que perdia muitos gols no jogo contra o Grêmio, aproveitou bem as suas chances. E o Cassierra, né? O Cassierra, que talvez seja a grande interrogação, né? É um centroavante que consegue fazer muito bem a parede, taticamente trabalha muito bem nessa equipe do Atlético, abrindo espaço, segurando os zagueiros, né, fazendo aquele pivô, mas que infelizmente não consegue colocar a bola para dentro, né? Ainda falta isso ao Cassierra. Mantendo isso, acredito que o Barba leve essa equipe a campo e uma equipe muito interessante para enfrentar o Bragantino.
7: Ô Roger, essa provável escalação do que o Fred passou, você, a exceção, é claro que sem contar ainda os dois mais recém-contratados, né? O Castanho e o Fred. Esse é o time titular do Atlético hoje, na sua opinião?
9: Tem que ser. É o que mais está encaixado, é o que mais tem a cara do que o Barba se propõe a fazer hoje, com o time que tem em mãos. E sendo resultado disso, né, Toscano?
7: Sim.
9: É um time que está dando certo.
7: Sim.
9: É um time que está dando certo. O Fred trouxe muito bem, jogadores se destacando, Coelho, principalmente contra o Grêmio agora, se destacou muito bem. Então, eu acho que tem que time tá ganhando não se mexe, né?
7: É
9: uma velha...
7: É um clichê, né?
9: Clichê. Mas sem os dois reforços podendo jogar, eu acho que tem que manter com o Fred, principalmente. Aí sim, é uma dor de cabeça boa pro Barba. É titular absoluto pra mim.
7: Sim.
9: Mas é isso, eu acho que tem que manter esse time, só que tem que ficar de olho, porque tanto o Coelho quanto o Bernardo estão pendurados. Se tomarem um cartão amarelo nessa partida.
7: É verdade, bem lembrado.
9: Porque é só nas semis que vai zerar os cartões. Então, é uma perca muito grande. São dois jogadores que estão sendo importantes demais para o ataque do Atlético.
7: E só pra gente concluir, 11 horas e 15 minutos. Você tem aí o provável Bragantino, meu caro Frederico Ângelo.
8: Temos, Toscano, o Bragantino, que tem a volta do volante Matheus Fernandes, né? E do Mosqueda, que estavam suspensos no jogo de ida. E tem a volta também do outro atacante, né? Do Herrera, que estava com uma contusão, pode voltar no jogo de hoje. O time do Bragantino tem o Cleiton, o Augustin.
7: Como você disse, um grande reforço
8: para o Atlético. Grande reforço para o Atlético, né? Do primeiro jogo foi um grande reforço.
7: E aí, Cátia, nós sempre foi, né?
8: Sempre foi, né? O grande reforço do Cleiton. O Augustin na lateral. Pedro Henrique, Gustavo Marques e o Juninho Capixaba na outra lateral e na lateral esquerda. Gabriel, Rodriguinho e o Lucas Barbosa. E o trio do ataque, Herrera, Mosqueda e o grande Pita.
7: Esse é perigoso. Esse é perigoso. Esse é centroavante, né? Nato, né?
8: E não podemos esquecer que o Wagner Mancini é um técnico estrategista, né? Alguns apontam que o Bragantino costuma jogar até melhor fora de casa do que em Bragança, né? Vimos que fez um bom jogo contra o Atlético Paranaense, que é o terceiro colocado na classificação do Campeonato Brasileiro, fez um bom jogo, conseguiu segurar o Furacão. O Atlético tem que ficar esperto, né? Para não deixar que esse Bragantino crie asas dentro do Arena MRV.
7: Eu vou ignorar essa excelente piada e vamos começar com as participações aqui dos ouvintes pelo 982992204. O nosso querido Felipe Silva de Vespasiano mandou a mensagem ontem, o programa já tinha acabado, mas a gente registra aqui. A verdade tem que ser dita, o Hulk estava atrapalhando o coletivo do Galo. Tô fechado com o futebol do Barba Gol. Olha, o Hulk atrapalhava, ou Roger?
9: Não é que atrapalhava, mas não fazia um papel tático. Como o Fred bem disse, que o Cassierra, por exemplo, traz e traz muito bem, apesar da fase de gols, não sei o que você espera de uma camisa 9, né?
8: E só lembrando, né? No jogo de ontem, Hulk foi substituído pelo Serra. Quem fez o gol?
9: Kevin Serra.
7: Bom dia, prezados Toscano, Roger e Fred. Uma pergunta para vocês. Será que os dois clubes, Atlético e Cruzeiro, não vetam esse juiz, que é para não ter desculpas no caso de derrota, porque ele já prejudicou os dois? Não dá para aceitar outra coisa. Esse árbitro da Copa do Brasil é horroroso. O senhor Flávio Rodrigues, opinião do Dario de Sete Lagoas.
12: Eu não acho que arbitragem no Brasil é tudo no mesmo nível,
8: nós,
12: né?
8: Nós já vetamos os árbitros mineiros, né? Você evita aí... Os árbitros brasileiros também não saem. Daqui a pouco...
9: Vai ter que chamar da Europa.
8: É, da Europa, né? Pra apitar os jogos.
12: Aí vão reclamar que os árbitros da Europa não entendem a realidade do futebol brasileiro.
8: Exatamente.
12: Olha, mais uma mensagem aqui. 982-992204. São 11 horas e 18 minutos. Um abraço é o Paulo Antônio de Glaucilândia, no norte de Minas.
8: Grande Paulo.
12: Adoro o programa. Tinha que ser 2 horas de programa.
8: Paulo, viu?
12: Obrigado pela sua... É. Mas é muito.
8: É, quem sabe num dia, né, que colocar aqui uma mesa, um café da manhã, um papagaio falando assim também.
12: E vai cansar vocês horas. Também, vai cansar vocês também. Mais uma aqui, o nosso querido Capa.
8: Ontem, grande Capa.
12: O João Pedro Martins foi resolver alguma coisa na rua e ficou conhecendo o Capa.
8: Conheceu
12: lá
8: o
12: no
8: Capa.
12: Salgado. Grande abraço pro nosso querido Ronaldo Capa. Bom dia a todos aí. Ontem à tarde tive a honra de conhecer o João, menino gente fina, igual a vocês aí do Primeiro Esportivas. Vamos, Galo! Saudade do Fábio? Tá me perguntando aqui. Fechou o gol ontem. Capa, eu sou duplamente viúvo. É do Fábio e do Arrascaeta.
8: É.
12: 11 horas e 19 minutos, vamos com mais uma aqui antes da gente ir pro... Bom dia, Toscana e amigos. Gostaria de saber notícias do Fred do Galo, pergunta o Pedro Moura. Ele chega para esses dias, né, Roger?
8: Ele já
12: está em Belo Horizonte?
8: Chegou em São Paulo, o voo já está chegando já em BH.
9: Hoje, inclusive, está tendo uma mobilização toda para a chegada do Fred aí em Belo Horizonte. Um grande reforço atlético para o ano.
12: E o nosso querido Fábio, de Governador Valadares, está dizendo aqui: bom dia, amigos da Hora do Almoço. Sou galão, mas quem fala muito dá bom dia para cavalo. E postou aqui uma observação do Roger Flores, que disse que é muita vantagem a que o Flamengo tem contra o Cruzeiro. É o ponto de vista dele, mas eu concordo contigo, viu, Fábio? É bom que falem bastante, né?
8: Exatamente.
12: A hora a gente vê como é que funciona. 11h19. Vamos tomar um golinho d'água, vamos pro intervalo, porque na volta tem mais Pedro, tem mais Cruzeiro, tem um monte de coisa. Fica aí.
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0: 11h22, estamos de volta a Primeiras Esportivas desta quarta-feira, 19 de agosto. Aniversário de um grande companheiro nosso aqui da Rádio Inconfidência, da Rede Minas, nosso querido Gustavo Abreu, completando mais um ano de vida hoje. Parabéns, Gustavo, grande profissional e, acima de tudo, um grande e formidável camarada. 11 horas e 22 minutos, conexão Rio de Janeiro novamente. Pedro Rocha, ao vivo do palco do grande jogo de hoje, com mais notícias deste Flamengo e Cruzeiro, direto do Rio de Janeiro. Ô, Pedrão, o clima aí tá só esquentando literalmente, porque é Rio de Janeiro. O que você traz de novidade pra gente, companheiro?
1: Pois é, Toscano, então vamos lá, porque de fato, clima aqui no Rio de Janeiro vai ficando mais quente, não só de temperatura, mas também na ansiedade para esse jogo. A gente pode trazer a informação que o torcedor do Cruzeiro fez uma festa muito bonita ontem, quando a equipe embarcou aqui para o Rio, quando chegou também o hotel que o Cruzeiro está hospedado lá na Barra da Tijuca, que é bem longe daqui. Até quando eu cheguei na cidade, eu pensei, vou lá para o hotel, porque vai que tem alguma movimentação. Mas realmente, para quem conhece o Rio de Janeiro é uma cidade muito extensa, muito distante, não daria tempo de chegar, mas o torcedor fez uma festa muito legal lá na Barra da Tijuca, no hotel do Cruzeiro. Teve até torcida sertaneja fazendo a festa pro torcedor, pro time celeste. E aqui, no entorno do Maracanã, tem uma curiosidade, tem muitos turistas que passam aqui, que chegam aqui no estádio para conhecer, turistas de todos os lugares do mundo, italianos, equatorianos, e você chega perguntando para eles sobre o jogo, muitos não sabem, mas os sul-americanos, como eu disse, que tem equatorianos, tivemos também argentinos por aqui, o pessoal até queria ter arrumado o ingresso, porque realmente sabe a magnitude dessa partida, o tamanho dessa partida, a dificuldade que vai ser tanto para o Cruzeiro, como também para o Flamengo. Antes, registrando um abraço para o nosso Max Braga, ligado lá em Patos de Minas, pelo sinal DNTV, em Primeiras Esportivas, muito sucesso lá na região do Alto Paranaíba. Falando um pouco sobre essas duas equipes, Cruzeiro, então, que tem dúvidas nas duas laterais, a gente pode avaliar. No meio de campo, a volta do Lucas Romero, a gente já sabe que o Matheus Henrique tomou o cartão amarelo que causou a suspensão para não jogar hoje aqui no Maracanã, então é desfalque o Matheus Henrique. Então, esboçando um provável Cruzeiro, o Cruzeiro com Otávio no gol, a dúvida entre Fagner e William, eu acredito que joga o William, Fabrício Bruno, Jonathan Jesus e Gabriel Rojas, por mais que o Vigalba esteja fazendo aniversário, tenha ido bem como lateral, acredito que o Rojas começa, o Lucas Romero, Gerson, Matheus Pereira, aí sem muito mistério, Wesley, que ficou de fora do jogo contra o Corinthians, Kenny Arroyo e Caio Jorge, este o provável Cruzeiro para enfrentar o Flamengo. Pensando então e passando também a escalação do rubro-negro, o Flamengo que vem a campo com Rossi, Emerson Royal deve continuar na lateral direita, Léo Pereira e Léo Ortiz a zaga, sem muito mistério, aí o Ayrton Lucas na lateral esquerda, Eric Pulgar, Jorginho. Tem uma dúvida se segue o Plata ou se entra, ou se tem uma alteração para colocar o Paquetá na equipe do Flamengo, o Arrascaeta joga, pelo lado do campo, lado esquerdo, Samuel Lino, tem essa dúvida então de Lucas Paquetá ou Gonçalo Plata, e no ataque o Bruno Henrique até saiu lesionado naquele lance com o Matheus Henrique no Mineirão, que a gente já discutiu de maneira exaustiva na semana passada, se o Matheus Henrique deveria ou não ter sido expulso, mas aí o Pedro deve ser o titular, Bruno Henrique treinou, mas esse é o provável Flamengo de Leonardo Jardim, lembrando que as duas equipes já se enfrentam novamente no sábado, 8h30 da noite no Mineirão, mas o papo é brasileiro, o Flamengo se aproximou do Palmeiras na luta pelo título brasileiro, enquanto Cruzeiro está na quinta posição, ou seja, são duas equipes que engrenaram de vez na Série A, principalmente o Cruzeiro. Ô Pance, vem aqui falar na Rede de Minas rapidinho, o nosso Emerson Pancieri está aqui na porta do Maracanã. Ô Pance, um abraço para você, meu irmão.
2: Tudo bem, beleza? Um abraço, Pedro, um abraço a quem nos acompanha na Rede de Minas, é um prazer. Estamos aqui, né, fazendo a cobertura pela Itatiaia, já que há pouco tem Rádio Esportes, mas é uma expectativa muito grande. Pedro, eu cheguei aqui na segunda e só se fala no jogo, né? Qualquer lugar que a gente vai, só se fala no jogo. Aí o Vascaíno, que tem aí uma ligação com a torcida do Atlético,

0: encontra no Mineirão. Valeu. No Maracanã, Mineirão é costume, né, meu? Um abraço.
1: Tchau, gente.
0: Aí, Emerson Pancieri, da Rádio Itatiaia, falando conosco aqui no Primeiras Esportivas, para quem tá aí no áudio, também trazendo esta informação. E pra gente encerrar, só um detalhe, o torcedor do Cruzeiro vai entrar pela rua Eurico Ribeiro, aqui. Essa que eu tô é a Avenida Rei Pelé, é a principal, mas aqui é um ponto de entrada do torcedor flamenguista. Então você que ainda, por exemplo, tem Juiz de Fora, saindo de Juiz de Fora e quer chegar aqui no Maracanã, então tem essa situação que você chega pela rua Eurico Ribeiro aqui no Maracanã. Toscano, Roger, Fred, devolvo a vocês no estúdio, daqui a pouco estamos de volta.
2: O sol tá inclemente aí, vai se hidratar para você voltar aqui com as últimas notícias desse jogão. Valeu, Pedro. Ô, Roger, é a escalação apresentada pelo Pedro, aquela esperada. Agora, as dúvidas. Nas laterais, o que você proporia ao Arthur Jorge?
3: Se eu tivesse o telefone de contato, a gente estava até conversando aqui antes do programa que eu iria dividir a Alba na esquerda. O Rojas chegou ao Cruzeiro muito comentado para substituir o Kaique, que foi um cara que jogou muito aqui. Mas o Rojas está com algumas dificuldades, principalmente defensivas. Pensando nisso e pensando também nesse lado direito com o Royal, imagino que o Plata na direita, esse lado esquerdo do Cruzeiro vai ser muito sobrecarregado. E a gente não tem mais o Christian, por exemplo. O Cruzeiro não tem mais o Christian para dar esse apoio defensivo. Então ele divide Alba na esquerda e na direita o Fagner, porque com o Vidalba na esquerda são praticamente três zagueiros em campo. Com esses três zagueiros, o Fagner fica mais solto e principalmente o Gerson pelo meio. Com o Romero voltando, o Gerson também fica mais solto pelo lado esquerdo para ajudar no ataque do Cruzeiro, que vai ser muito necessário na noite hoje lá no Maracanã.
2: Você corrobora isso, Fred?
4: Vou muito na ideia do Roger. Apesar do que também acredito que, como o Fagner jogou os 90 minutos contra o Corinthians, né? Eu acho que realmente o William deve ser a escolha do técnico Arthur Jorge, até mesmo pelo jogo que o William fez aqui no Mineirão, né? Que foi um jogo ok, ele não comprometeu defensivamente, né? E auxiliou bem o ataque, que é um dos predicados que o Arthur necessita de um lateral que defenda bem e que apoie, principalmente, né, quase como um ala. Então, acredito que ele vá de Rojas e William. Eu também concordo com o Jorge, não iria, né? Eu iria de Fagner. Eu acredito que o Fagner é um lateral mais experiente, é um lateral que defende melhor, tem uma noção melhor de cobertura, principalmente da dupla de zaga, e de Vidalba. Né, principalmente porque a dupla que fez, né, o Emerson com o Plata, às vezes invertendo com o Lino naquela lateral direita, prejudicou muito o Rojas, que não conseguiu avançar como poderia, né, que foi uma ideia muito bem pensada do Leonardo Jardim. Colocou o Royal ao invés do Varela, que ataca mais, fechando aquele lado, colocando o Plata ali na direita, indo para o meio, fechando aquele corredor por Rojas e deixando o Bruno Henrique ali pressionando a dupla de zaga. Por isso que eu acho que Bruno Henrique pode ser o jogador de hoje para pressionar a saída da zaga do Cruzeiro e até mesmo da saída do meio de campo do Cruzeiro. Porque o Pedro, ele pressiona menos. O Pedro não é um jogador que você sai para a pressão, né, como o Flamengo costuma fazer logo nos minutos iniciais da partida. Talvez o Bruno Henrique inicie jogando por causa desse detalhe, para pressionar a defesa do Cruzeiro.
2: Agora, Roger, chega a ser covardia, né, as opções do Leonardo Jardim com esse elenco do Flamengo, né? Olha aí o que a gente está mencionando aqui, né, as possibilidades.
3: Só do Pedro trazer para a gente ao vivo lá do Rio, falando, existe uma dúvida entre Plata e Paquetá na direita. Qual o técnico no mundo não quer ter uma dúvida dessa? É um elenco extraordinário, para mim o melhor do continente. Só que tem mais um ponto em toda essa história. Eu acho que o Jardim entendeu muito bem o que tinha que fazer com o Pulgar no primeiro jogo para não parar no Matheus Pereira, mas assim, inibir um pouco ele do jogo. E deu certo. O Matheus apareceu um lance ou outro, mas não foi aquele Matheus que a gente está acostumado a ditar o ritmo da partida. Com a volta do Romero, eu estou curioso para ver como é que o Jardim vai pensar esse meio campo. Porque o Romero dá uma contenção maior que o Matheus Henrique. O Matheusinho está suspenso, não joga. E o Romero é mais experiente, dito o ritmo de jogo melhor. Com o Romero em campo, provavelmente a gente possa ver o Matheus Pereira um pouco mais solto. E o Gerson também. Estou curioso para saber o que, que o Jardim vai pensar aí nesse meio campo.
2: Olha, possibilidade de emoção.

0: 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Tem outro brasileiro em campo hoje pela Libertadores,
1: tem,
0: né?
1: Tem outro.
0: Às 7h30, 7h30 ou 7?
1: 7h30.
0: 7h30. Em Assunção tem Cerro Porteño e Palmeiras. Jogo de ida, empate em 1-1. Isso. Se houver outro empate, pênaltis. E eu ouso dizer, Roger e Fred, que a situação do Palmeiras não é mais tão confortável como se imaginaria quando saiu o sorteio, não. Vocês também têm essa sensação?
1: Também, ô Toscano, porque o Palmeiras não conseguiu vencer o Cerro esse ano.
0: Mesmo na fase de grupos, né?
1: Não conseguiu vencer o Cerro. O Cerro é uma boa equipe, né? Não tem nada de extraordinário, né? Nenhum craque, o Cerro Porteño, mas uma equipe muito bem treinada, né? Por um técnico experiente, o argentino Ariel. Mas uma equipe bem redondinha, que sabe jogar principalmente esse tipo de competição. E o Palmeiras teve grandes dificuldades, não só em São Paulo, como em Assunção, na fase de grupos, de enfrentar esse Cerro. E é o jogo, né, da fita métrica, né? Porque o Abel e a Leila já estão reclamando há algum tempo que o campo do Cerro precisa ser conferido a sua metragem.
0: É, vale tudo. É. Você arrisca um palpite, Roger, para esse confronto de logo mais?
2: Arrisco, porque eu acho que é um confronto que é a cara do Abel pressionado. A gente está vivendo essa era Abel no Palmeiras muito tempo. Eu acho que 1-0 do Palmeiras, do jeito mais Abel Ferreira possível. Não vai jogar bonito, como estão pedindo, não vão querer propor tanto jogo. Vai ser na emoção, um gol de cabeça, chorado, alguma coisa assim. 1-0, jogar fora de casa na Libertadores, a gente sabe que é muito difícil. Principalmente com toda a pressão que se tem hoje em cima do Palmeiras do Abel Ferreira.
0: Você dá um pitaco, Fred?
1: Eu tô achando que vai ser 1-0 pro Cerro e com aquele lance do Carlos Miguel. Acho que o Carlos Miguel vai ajudar o Cerro.
0: Nossa,
1: que mal. O Miguel também não está numa fase muito boa, não.
0: 11h35, antes da gente ir para o intervalo, vamos registrar aqui participações. O nosso querido João Pedro Martins, que estará na transmissão hoje, está fazendo uma pergunta para vocês. Se Reinier é a melhor das opções de 9 para o Atlético?
2: Eu acho que não. O Reinier pressionando é abaixo do KCR taticamente hoje para o Barba, pelo menos que é o que a gente assiste. Então, pensando até o que o Fred falou dessa pressão que o Bragantino vem como franco registrador, eu acho que para jogar no erro do Bragantino, eu prefiro o KCR ali para pressionar. É óbvio, o fator gol é decisivo para o atacante também.
1: Pelas peças, né, que o Barba tem e pela função tática do Cassierra, o credencia, né, à frente do Reinier, né, porque o Cassierra, principalmente esse fator pivô de segurar os zagueiros e ser esse atacante que movimenta, deslocando muito bem a linha defensiva do adversário, eu acho que o Cassierra ainda é o grande titular do Barba.
0: O Highlander, lá de Nova Lima, o popular flavilense, diz: bom dia, amigos, vocês sabem, sou um cidadão sério. Minhas mensagens não têm ironia. Hoje o Mengão vence de 9-0 e o Galo perde de 9-0. Ninguém duvidou que você usa ironia, não. A gente duvida da sua sanidade mental, viu? O flavilense. Um abraço pro Highlander, sempre parceiro de primeira hora aqui com a gente. Um abraço do Antonino Alberto Miranda, sempre curtindo a gente aqui, desejando um bom trabalho para nós três. Um abraço para você também, Antonino, muito gentil, sempre muito generoso. Bom dia, sou o Raio Nilson de Montes Claros. Será que o Galo vai só no mercado atrás de um zagueiro? Acho que vai ser daqui para frente, não vai mudar muito isso, não.
1: Não vai mudar muito, não, porque como já trouxe o centroavante Thiago, que inclusive é do Bragantino, né, por empréstimo, acredito que vai ficar no zagueiro pela esquerda, né? Vamos ver como vai ser a contratação do Atlético, porque trouxe o Léo Duarte, mas já está contundido, né? Não conseguiu nem estrear ainda. Eu acho que o Atlético vai encerrar as contratações pelo zagueiro pela esquerda.
2: Concordo 100%.
0: Vota com o relator.
2: Eu acho que o ideal seria buscar mais um atacante. Uhum. Mas entendendo o que a diretoria está pensando e como está se movimentando, eu acho que só mais um zagueiro pela esquerda para suprir a ausência do Lincoln.
0: 11h37, mais mensagens aqui pelo 982992020. Tá pipocando. Muito obrigado a você que manda mensagem. É a razão disso tudo aqui, viu, gente? Bom dia, turma. Estou almoçando e assistindo vocês. Flamengo não é bicho de sete cabeças. Se ganhar, não pode. Se quer ganhar, não pode escolher adversário. É o Márcio Popular Torresmo lá em Arcos. E ele mandou a imagem da televisão dele. Olha, gente, aquela tradicionalíssima seletora, aquele que... Eu era o como é que fala? O controle remoto do meu pai. Ele levanta lá, troca de canal, aumenta o volume. Um abraço pro Márcio, também concordo.
1: De raiz, é?
0: A rigor, o próprio Pedro está trazendo isso pra gente nas participações. Lá no Rio, ninguém está fazendo festa, como não costuma fazer, não, com prévia, né?
1: Não, não, não, não está. E o torcedor do Flamengo, a própria diretoria do Flamengo, né, quando, no, durante o sorteio, quando viu que o adversário seria o Cruzeiro, já ficaram com o pé atrás, assim, né? Não, não era festa, passamos, oba-oba, não. Existe um respeito muito grande para essa equipe do Cruzeiro, né? O Flamengo sabe que a força que tem o Cruzeiro, lógico, o Flamengo vem de um bom resultado contra o Mirassol, conseguiu recuperar alguns jogadores, né, assim, que estavam em baixa, como o Gonçalo Plata, né, que estava para ser negociado, outros jogadores, mas tem o respeito com o Cruzeiro. Como disse, né, há um respeito com essa equipe do Cruzeiro que vai para o Maracanã viva, né, não, com empate, né, qualquer resultado com vitória da qualquer uma das equipes. E o Flamengo vem de recuperação de vários jogadores, principalmente ali na ala direita, né, que não teve um fermento maior, mas o Emerson está jogando bem.
0: Mas, o Roger, se o Flamengo teve esse bom desempenho contra o Mirassol na última rodada, o Cruzeiro teve um ótimo desempenho ainda contra o Corinthians, né?
2: Ainda melhor. E em Itaquera, né? Fora de casa, jogando.
0: E com o time,
2: né,
0: reserva.
2: O time reserva, mesclado, né? Um misto.
0: Mesclado, isso.
2: E, assim, o Cruzeiro esse ano joga melhor fora de casa com o Arthur Jorge do que em casa. Óbvio que o Mineirão sempre vai ser um fator enorme para o Cruzeiro, mas é um ótimo, quer dizer, ótimo para quem torce para o Cruzeiro. Visitante não tão bom
1: para quem recebe. Exatamente, para quem recebe.
2: Porque é um time que joga muito bem fora de casa, entende como jogar, principalmente Copas. O time da Arthur Jorge tem cara de time copeiro, o que há muito tempo não é visto no Cruzeiro.
0: Sem dúvida.
2: Assim, sem nenhuma dúvida, eu acho um jogo muito bom, difícil perder esse jogo em Toscana.
0: Com certeza. A questão é ficar... poder assistir. Bom dia, Toscano. Pedro Rocha e amigos. Eu sou parente do Pedro, que eu também sou Rocha. É o Merão de São Merão. João da Prata, em Bahia, dizendo que é 1-0 pro Cruzeiro hoje. Um abraço, Merão. 11h40. Segundo o nosso querido André Cristino, atualizando aqui, um abraço, André. O Fred vai ser apresentado às 14h, e parece que o voo está chegando por agora. Era a previsão que ele fosse apresentado às 11h, mas será então às 14h. Valeu, meu caro André Cristino, o humorista das piadas ruins. Grande Fred, grande André. O Max está ligado, já mandou mensagem aqui também. Obrigado, Max. O João Batista de Gramado, no Rio Grande do Sul. Esse jogo entre Flamengo e Cruzeiro hoje está com cara de 2-1 ou 1-1. Ah, não, aí pênalti não.
1: Não,
0: pênalti não. Ô, João, me ajuda aí, João. Pênalti não.
1: Eu tinha muita emoção, viu?
0: Que o nosso cabuloso avance, mas pênalti só é bom para time dos outros, viu? 11h41, vamos com mais mensagem. Tá pipocando aqui, gente. Bom dia, meus amigos. Ontem foi aniversário da minha digníssima esposa, Jailda, torcedora do Cruzeiro. Eu e o meu filho, Samuel Moreira, somos flamenguistas. Um abraço para vocês. É o Zé Olímpio, em Nanuque, Minas Gerais. Zé Olímpio, primeiro um grande abraço para dona Jailda.
1: Jailda, felicidades.
0: Saúde, paz, felicidades. E que o presente a senhora vai ganhar hoje, dona Jailda. Tanto que o Samuel e o Zé Olímpio, bom filho e bom esposo, vai entender isso, que a senhora vai ser presenteada hoje com a classificação do Cruzeiro.
2: É isso.
0: Pronto.
1: Pronto, aí, ó.
0: Firma um pé aí, dona Jailda. Um abraço aí ao nosso querido Zé Olímpio e toda a família. E mais uma aqui, bom dia para todos. É o Campos do Itatiaia. Sou atleticano, mas hoje sou mineiro. O Galo vai ganhar e o Pedro Lourenço vai ganhar também do Flamengo.
1: Pedro Lourenço joga?
0: Ué. Valeu, Campos, um abraço. Ô, gente, 11h42, nós vamos para mais um intervalo. Continue participando. Tá pipocando. E daqui a pouco o Pedro volta novamente. Tem mais Cruzeiro, tem gols. Fique conosco. É isso. A gente já volta.
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0: Estamos de volta, 11 horas e 44 minutos, primeiras esportivas na tela da Rede Minas e nas ondas da Rádio Inconfidência AM880, 11h44. Ontem já teve jogo da Libertadores e da Sul-Americana, inclusive os jogos das equipes colombianas. A gente começa vendo aí o Universidade Católica e o Estudiantes. Eu quero esse aí na semifinal, já falei. O Estudiantes venceu ontem e passou, já está classificado para as quartas de final. Você que está nos acompanhando pelo rádio, a gente está vendo os gols aqui. Estudiantes que sempre será um candidato, né, gente?
1: Sempre será um candidato. Boa equipe do Estudiantes, né? Talvez dentre os argentinos o mais perigoso que sobrou na Libertadores. Ganhou no agregado, né? Isso. Da Universidade Católica.
0: E agora a gente viu ali agora há pouco o gol do Independiente Del Valle, que caso quem passar de hoje, Cruzeiro ou Flamengo, irá para enfrentar o Independiente Del Valle e o Tolima. E o Fluminense enfrentou o Independiente Rivadavia lá em Mendoza. Tempo normal, 1-1. Aí vai para as pênaltis. Pênalti que tem Fábio e Everson, o time adversário tem que tremer. E eu fico pé da vida, só não vou falar porque vocês estão em horário de almoço. A imprensa carioca, uma boa parte dela, e da imprensa paulista, tá? Não é complexo de vira-lata, não. Descobriu o Fábio agora. Sim. É um absurdo o que eles falam com relação ao Fábio, né, Roger?
2: Com toda certeza. Parece que realmente... Eu não desacredito, não assistiram ele no Cruzeiro. Porque o que esse cara fez aqui, eu cresci assistindo o Fábio, um ídolo máximo para todos os cruzeirenses. Assim, um cara que sempre manteve esse nível. O mais impressionante é isso, né? Ele sempre manteve o mesmo nível de desempenho e nunca teve a chance na seleção toscana. Pena que só agora, com 45 anos, ele é tão falado porque está mais perto do eixo, né? Como a gente gosta de dizer. Mas agora também já... Mesmo assim, para mim, seria titular até na Copa.
0: Ô Fred, pela Sul-Americana, ontem o destaque ficou o São Paulo, que venceu o Bolívar e avançou para a próxima. A gente está vendo aí agora os gols de Recoleta e Boca Juniors. Aí o Boca já tinha vencido na Argentina, goleou ontem, está classificado. E quer queiramos, quer não queiramos, é sempre o Boca. É sempre um candidato. Então isso serve para o Atlético ficar atento. O Atlético que eu acho que hoje passa.
1: Também acredito que passe e que você bem disse, né, Toscano? O Boca é o Boca, né? Não tem como, né? O Boca atropelou o Recoleta. Uma grande partida desse Boca Juniors que vem se recuperando, né? Vem remodelando esse time. E foi um grande jogo. E os gols do São Paulo, né? São Paulo que começou bem a partida, né? Mas deixou o Bolívar empatar e depois deslanchou. É a equipe do Dorival que já vinha de alguns jogos sem vitória e consegue essa classificação em cima do Bolívar. O São Paulo está muito ainda tateando nessa Sul-Americana, mas como você disse, Atlético, Boca são as equipes que estão se credenciando a uma conquista, uma disputa dessa final.
0: E quer queiramos também, quer não queiramos, São Paulo também é tradição, né, Roger?
2: Muito.
0: Não dá pra você descartar.
2: Esse confronto, inclusive, São Paulo e Boca Juniors é um dos mais tradicionais.
0: Sensacional.
2: Da América do Sul.
0: 11 horas e 48 minutos, o meu diretor tá cantando a pedra aqui. Nós podemos acionar o nosso querido Pedro Rocha, ô Fredinho? Então, a ele aqui, ó. Já voltou para o sol, mas ele se hidratou, porque o Pedro cuida. O Pedro cuida da saúde, é um cara sempre ligado. Ô Pedro, para a gente encerrar a sua participação sempre grandiosa e importante aqui no Primeiras Esportivas, hora da tramelada. Vamos começar com ela, meu querido? Você, em loco, comece tramelando.
3: Começar com ela.
0: Então vamos lá.
3: Ô Toscano, vamos começar então, vamos lá então. Eu acho que o Cruzeiro vence por 1-0, acho que o Cruzeiro vence hoje por 1-0 o Flamengo. E até vamos ouvir daqui a pouco alguns torcedores que eu entrevistei na chegada aqui, que nós, porque somos uma equipe, por mais que esteja apenas eu, todos vocês estão comigo também, em espírito aqui comigo. Eu acredito que o Cruzeiro vence por 1-0 com o gol do Gerson, tá? Então acredito que o Cruzeiro passa e vai vencer o Flamengo no tempo normal, sem drama. Outros torcedores também tramelaram. Vamos conferir.
4: Hoje vai ter a lei do retorno, o poder do Flamengo em cima do Coringa, hein? O Judas aí, ó. Hoje vai ver aqui o Pulgar em cima dele, hein? A força do Mengão hoje aqui é ao contrário, inverso. Ao contrário, ele sabe disso aí. Hoje vai, o bicho vai pegar hoje.
3: Tá aí então, torcedor flamenguista opinando também sobre o possível placar de hoje. Os cruzeirenses que conversamos também estavam bem otimistas. Agora, falando um pouco sobre esse retrospecto, porque esse é apenas o quarto confronto entre Cruzeiro e Flamengo na Libertadores. Lembrando que em 2018 as duas equipes se enfrentaram duas vezes, com uma vitória para cada lado. No Mineirão a gente se lembra o empate 1-1 e agora é o jogo que desempata. Ao longo da história já foram 105 jogos, com o Flamengo vencendo 40, o Cruzeiro vencendo 36, 29 empates, ou seja, um confronto bastante equilibrado entre Cruzeiro e Flamengo, Flamengo e Cruzeiro. E pensando um pouco mais nesse contexto, a gente se lembra, o Cruzeiro veio aqui no Brasileiro, no Maracanã, foi derrotado por 2-0, até falamos dessa situação do Cássio, do retorno do Cássio ao Cruzeiro hoje, aos relacionados, ele que se lesionou naquela partida. Naquela ocasião o técnico era o Tite, Cruzeiro derrotado por 2-0, sem vitórias na Série A, agora chega com 11 jogos no Brasileiro de invencibilidade como visitante, sem contar, claro, as partidas contra o Boca, contra a Católica, contra o Barcelona de Guayaquil, as partidas da Copa do Brasil também contra o Goiás, também a equipe da Chapecoense, ou seja, Cruzeiro como visitante é um visitante extremamente indigesto e é isso que o Cruzeiro quer utilizar contra o Flamengo. A gente sabe da força do Flamengo aqui no Maracanã, sabe que o Flamengo é uma das melhores equipes no continente, mas hoje o Cruzeiro passa, o Atlético também passa. Eu já falei isso lá no início do ano. Meu objetivo, meu pedido, minha resolução de ano novo era que tivéssemos uma final de Recopa entre Cruzeiro e Atlético. Cruzeiro campeão da Libertadores, o Atlético campeão da Sul-Americana. Eu tô achando que isso vai acontecer, viu, gente? Um abraço, eu volto daqui a pouco na programação da Rede Minas com mais informações aqui do Rio de Janeiro, com a torcida do Cruzeiro lá em Copacabana, com o clima pré-jogo aqui no Maracanã, no Esportes pelo Ar com André Cristino às 8 da noite. E vocês também seguem aí com primeiras aí na nossa sede, na nossa Rede Minas e também na nossa rádio Inconfidência. Um abraço e até mais.
0: Um abraço, Pedro. Muito obrigado. Pedro falando ao vivo do Rio de Janeiro. Que ele começou tramelando, vamos nós então. Roger Tameirão.
2: Eu não vou fugir da pressão. Eu acho que o Flamengo é favorito, por tudo que a gente já falou aqui. Mas, Toscano, o Cruzeiro historicamente é um time copeiro. Eu, ao longo do programa, eu confesso que eu mudei meu palpite. Meu palpite era 2-1 Flamengo. Eu iria com o Flamengo passando. Mas 1-0 Cruzeiro, com gol de Caio Jorge, que cada vez mais está se encaixando no que o Arthur Jorge pede. E para sentir essa energia diferente do Cruzeiro jogando fora de casa, em Copa, que fazia falta, né? Para nós mineiros como...
0: Sem dúvida. E aí, Fredão?
1: Eu acho que vai ser 2-1 para o Cruzeiro. O Cruzeiro faz o primeiro, o Flamengo empata e o Cruzeiro faz o segundo gol. Oh. É, tu achei que vai ser mais ou menos essa ordem.
0: Riqueza de crueldade. É,
1: e são 9 mata-matas entre Cruzeiro e Flamengo no geral, em todas as competições. 5 vitórias para o Cruzeiro, 4 para o Flamengo. Hoje, quem sabe, a 6ª vitória.
0: E eu fico com 2-1 Cruzeiro e Atlético e Bragantino.
1: Atlético 2-0 em cima do Bragantino, com aquele apoio do Cleiton.
2: Atlético 1-0 de novo para garantir a classificação, um jogo perigoso que a gente trouxe aqui, mas o fator Cleiton eu acho que vai ser um diferencial para a partida.
0: Eu acho que o Atlético vence, porém, por 2-1. 11 horas e 53 minutos, reta final. Vamos então aqui com as últimas participações pelo 98299-2204. Tadeu do Churrasquinho.
1: Grande Tadeu.
0: Essa altura, Tadeu. Eu sou de Congonhas e sou fã do programa. Hoje é Cruzeiro 3-1. Um abraço para você, Tadeu do Churrasquinho, lá de Congonhas. Bom dia, aqui é o Rafael de Montes Claros. Bora, Cruzeirão. Hoje a raposa come o urubu.
1: Oh, aí, é,
0: ó. Valeu, meu caro Rafael. Também o Cruzeiro vai para cima hoje ou vai esperar o Flamengo e joga no contra-ataque? Tá bom, Tolinho do Bosque. O sobrenome é Marques, o seu prenome a gente já conhece.
1: É,
0: tá? E aí, meus comentaristas? É o VP, né?
1: Eu acredito que o Cruzeiro vai tentar ser o Cruzeiro, né? O Arthur Jorge não deve escapar muito da sua maneira de jogar. Eu acho que talvez um bloco médio ali alternando com uma pressão, mas o Cruzeiro não deve sair muito do que bem jogando.
2: Até porque a pressão do Flamengo, principalmente nos 15, 20 minutos iniciais, vai ser avassaladora. A gente imagina a entrada no campo das duas equipes vai ser daquela festa no Maracanã. O Cruzeiro sobrevivendo a esses 20 minutos já se coloca bem para querer propor mais o jogo, eu acho.
0: Olha aqui a opinião do nosso querido Ramon, de São Sebastião do Paraíso. Flamengo e Palmeiras fora da Libertadores hoje, ó. Olha, e aí, Roger?
2: Aí bagunça tudo.
1: Aí bagunça tudo, né? Ah, sim, todas as apostas para o início dessa Libertadores caem por terra, né? Principalmente esses dois grandes favoritos. Mas eu acredito que está mais perto de uma saída do Palmeiras hoje.
2: Ah, com certeza.
0: Eu acho que ele nunca correu tão risco como dessa vez.
1: Sim.
0: Né? Nos últimos anos, né?
1: Sim.
0: E o nosso querido Antônio Marcos, de Nova Lima, sempre na escuta. Vamos, Galo, rumo à classificação, participando aqui. E o Marcelo, do bairro Ermelinda, lembrando que o Estudiantes era o time que era treinado pelo Barba, né, pelo Eduardo Domingos, lá na Argentina, que fez um grande trabalho lá e, por isso, o Galo foi e contratou. E o nosso querido Eduardo Domingos está fazendo um baita trabalho lá.
1: Aqui também, né? Aqui, né? Deixou uma base muito boa desses Estudiantes, né? Que já há algum certo tempo não vinha sendo protagonista no futebol argentino. O Barba fez esse grande trabalho que credenciou o Atlético trazer aqui.
2: E tá fazendo um grande trabalho também no Atlético. É, vai ser um começo do primeiro ano, mas fazendo um grande trabalho, pelo menos na minha visão, né, Fred? Pensando no que ele tem, principalmente no elenco, agora com a chegada de mais jogadores pro meio campo, coisa que ele gosta de controlar. A gente deve ver um time cada. Não parecido com o Estudiantes, porque ele tinha outros pensamentos para aquele time, mas um Atlético que imagino eu que vai voltar também a brigar no alto, como foi alguns anos atrás.
1: Com certeza, né? É o Atlético deixar a barba crescer.
0: 11h56, depois dessa, a gente tem que encerrar com a participação de André Cristino. A culpa é sua, você fica ensinando essas piadinhas ruins aqui. O filósofo André Cristino.
1: É filósofo, é filósofo.
0: O futebol pune. Quem entra para empatar, perde. Então, com as sábias palavras de André Cristino, e agradecendo aqui a toda a equipe técnica, Lucas, o Abraão, a Milena, a Malu, o Fred, o Rodrigues, o Primitivo, o Julinho, o Cláudio Afonso, o Dagmar, a Renata, Tânia Alves, Rodrigo Carlos Ferreira, Frederico Ângelo,
1: amado mestre,
0: e Roger Tabeirão, e a você, nosso ouvinte, telespectador, o responsável por tudo isso. Fiquem todos em paz, tenham uma ótima tarde. Muita sorte para Cruzeiro e Atlético. Fique agora com o Jornal Minas, primeira edição. Eu peço a vocês que estão acompanhando na TV, claro, vai ouvir também no rádio. Fiquem de pé para receber nossa musa, Andresa Brito. Até amanhã. Vai, Cruzeiro, vai, Galo!
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7: Alô, ouvinte Inconfidência, bom dia para você. Na reta do Califórnia, chegada ao anel rodoviário, o trânsito está bem agarrado agora. Não há informação de ocorrências no caminho. Você que sai da Ceasa, dirigir com cuidado é a dica, ou no Jardim Bandeirantes, lá em Contagem, pegar o desvio pela Avenida Teleférico e depois via expressa. 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Josiele Lemos para a Rádio Inconfidência.
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0: Muito boa tarde para você, meio-dia e 3 minutinhos, Jornal Minas, primeira edição no ar, pela Rede Minas e também pela Rádio Inconfidência. Hoje é quarta-feira, dia 19 de agosto de 2026. Eu sou Andresa Brito e te faço companhia na edição de hoje. Agora eu convido você a conferir comigo o que é destaque em nosso estado.
1: Após queda de passarela na rodovia Fernão Dias, familiares de Belo Horizonte vão a São Paulo para liberar os corpos de atingidos. Mãe e filho morreram no local. Últimos 3 corpos de vítimas de acidente em Petrópolis são velados na Grande BH. Tribunal Superior Eleitoral ainda irá definir regras de uso de deepfake nas eleições deste ano. E falando em tecnologia, como a inteligência artificial muda rotinas e profissões.
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0: gente abre a edição de hoje com uma atualização de mais um grave acidente envolvendo mineiros. No fim da manhã de ontem, uma passarela desabou na rodovia Fernão Dias, entre a cidade de Extrema, no sul de Minas, e Vargem, em São Paulo. A estrutura foi atingida por uma carreta que transportava um caminhão. Mãe e filho, que estavam em um carro no momento do acidente, foram atingidos e, infelizmente, não resistiram. O repórter Rafael Nasta chega agora ao vivo com mais informações sobre esse caso. Rafael, uma boa tarde para você. Os parentes dessas vítimas estão indo para São Paulo? Explica para a gente o que está acontecendo.
1: Oi, Andresa, boa tarde para você, boa tarde a todos. Bom, as famílias devem estar a caminho para poder fazer o reconhecimento desses corpos e a liberação deles também. Esse acidente, a polícia prendeu em flagrante o motorista do caminhão que atingiu e derrubou essa passarela na Fernão Dias. Como você já antecipou para o pessoal de casa, ele vitimou mãe e filho. São as vítimas Rosângela Carlos Soares Chaves, de 63 anos, e Douglas Soares Quaresma, de 40, mãe e filho. Os dois moravam aqui em Belo Horizonte. Eles passavam pela rodovia quando essa passarela desabou sobre o veículo no momento que esse caminhão bateu na passarela. Segundo a Polícia Rodoviária Federal, ele seguia no sentido São Paulo e estava com a altura acima do limite permitido para o trecho. O veículo transportava outro caminhão de grande porte sobre a carreta e acabou atingindo essa estrutura. A gente pode acompanhar nas imagens que você aí de casa pode assistir. O motorista, ele tem 42 anos e foi detido logo depois do acidente. Ele passou pelo teste do bafômetro, que acusou negativo, e foi levado para uma unidade policial. Essa ocorrência ela foi registrada como homicídio culposo e lesão corporal culposa na direção do veículo. Além das duas mortes, outra pessoa ficou ferida e recebeu atendimento das equipes de resgate. Um segundo caminhão, pessoal, também bateu na traseira do veículo conduzido pelo motorista, que foi preso. O acidente causou aí transtornos ali na Fernão Dias. A rodovia ficou interditada nos dois sentidos ao longo do dia. Os congestionamentos somados aí chegaram a mais de 20 quilômetros, somados os dois sentidos. Equipes da concessionária e dos órgãos de segurança trabalharam na retirada dos destroços e na liberação da rodovia. A Secretaria de Segurança Pública de São Paulo informou que as causas desse acidente elas ainda serão investigadas. A ANTT também disse que vai acompanhar as condições da infraestrutura e a atuação da concessionária ali na região. Andresa, são essas nossas informações. Mais uma vez também a gente presta aqui a solidariedade para os familiares dessas duas vítimas, né? Mãe e filho que estavam ali a caminho e passaram por esse acidente, por esse susto e que acabou tirando a vida dos dois. A gente volta com você.
0: Muito obrigada, Rafael. Infelizmente, mais um triste acidente, né? E falando de outro grave acidente, agora aquele que ocorreu no Rio de Janeiro, na Serra de Petrópolis. Estão sendo velados hoje os corpos de 3 das 10 vítimas envolvidas. Alessandra Pereira Silva Duarte, de 34 anos, Natália Firmino de Barros, de 34 anos, e Vânia Hélida de Jesus Crispim, de 33 anos. Elas estão sendo veladas na Capela Esperança e serão sepultadas no cemitério Belo Vale, em Santa Luzia, na região metropolitana de BH. Lembrando que um ônibus de turismo saiu de Belo Horizonte com destino a Copacabana, no Rio de Janeiro, e tombou na madrugada do último domingo, na altura do quilômetro 91 da BR-040, na região de Cascatinha, em Petrópolis, na região serrana do Rio. 10 pessoas morreram, incluindo uma criança de 7 anos e uma mulher grávida, e dezenas de passageiros ficaram feridos. Segundo a Agência Nacional de Transportes Terrestres, o veículo não tinha autorização para realizar o transporte interestadual de passageiros. A agência classificou a operação como transporte clandestino e informou que as empresas relacionadas ao ônibus não possuíam habilitação para esse tipo de serviço. As causas do tombamento ainda estão sendo investigadas. Conselho Nacional de Justiça ratificou a decisão do Corregedor Nacional de Justiça, Mauro Campbell, que afastou o juiz Milton Lívio Lemos Salles, flagrado bebendo vinho e fumando durante uma sessão virtual de julgamento. Com a decisão tomada de forma unânime, o magistrado fica impedido de desempenhar as suas funções. E a inteligência artificial está transformando a rotina de empresas, órgãos públicos e até do sistema de justiça. Ferramentas capazes de analisar grandes volumes de dados e automatizar tarefas prometem mais agilidade e produtividade. Mas o avanço da tecnologia também levanta questões sobre os limites do uso da IA em decisões que afetam a vida das pessoas. Confira na reportagem da nossa parceira, a TV Brasil.
2: Diferentes áreas da sociedade e o direito está entre os setores que mais sentem os efeitos da revolução tecnológica. Empresas buscam compreender o verdadeiro potencial da IA para otimizar a rotina, da indústria ao varejo, passando pelos setores financeiro, de saúde, educação e serviços. A nova tecnologia automatiza processos, melhora a tomada de decisões e pode aumentar a produtividade.
3: Eu diria que a principal preocupação é preparar os seus colaboradores, seus funcionários, para lidar com essa tecnologia. Acho que a gente ainda tem muita dúvida sobre como usar a tecnologia, como tirar o melhor proveito dela, além das questões de segurança relacionada a isso. Os tipos de informação eu vou colocar para discutir com uma ferramenta de inteligência artificial que pode colocar em risco algum segredo industrial ou alguma informação da minha companhia.
2: São ferramentas que analisam grandes volumes de dados, identificam padrões e auxiliam na elaboração de documentos. Performances que prometem aumentar eficiência, reduzir custos e acelerar procedimentos que antes demandavam horas de trabalho humano. No sistema judiciário, a tecnologia já é utilizada para organizar informações, localizar precedentes e auxiliar na triagem de processos. Segundo o ministro aposentado do Supremo Tribunal Federal, Luiz Roberto Barroso, a IA já contribuiu para reduzir o estoque de processos no STF de cerca de 150 mil para 20 mil ações por meio da identificação de recursos repetitivos e casos já pacificados pela corte. Os benefícios da inteligência artificial no direito vêm acompanhados de alertas sobre o uso da responsabilidade da tecnologia.
4: A inteligência artificial, ela é sempre alimentada por alguém. E é preciso saber se esse que alimenta a inteligência artificial, ele teve para si o fundamento de legitimidade para agir daquela forma. Reduzir o acervo no Supremo Tribunal Federal de 150 mil processos para 20 mil não significa dizer que essa redução tenha acontecido com qualidade. É claro que muitos desses processos, que eram mais simples, que eram mais repetitivos, foram decididos com qualidade, muitos deles talvez não.
2: O uso da IA levanta questionamentos importantes. A inteligência artificial pode tornar as decisões mais objetivas? Como garantir transparência e segurança no uso dessas tecnologias? E quais são os limites para a atuação de sistemas automatizados em atividades que afetam diretamente a vida das pessoas?
5: O debate sobre inteligência artificial não se resume apenas aos ganhos de produtividade. Líderes políticos, especialistas, representantes de diferentes instituições chamam a atenção para os desafios éticos que acompanham essa transformação. Recentemente, o Papa Leão XIV defendeu que a inteligência artificial permaneça sob controle humano e seja orientada para o bem comum.
2: Diante desse cenário, cresce a discussão sobre como equilibrar inovação e responsabilidade. Se por um lado a nova tecnologia oferece mais rapidez e capacidade de processamento, por outro, especialistas defendem que a supervisão humana continua sendo essencial para garantir critérios éticos, transparência e segurança jurídica.
4: Até o momento, só o ser humano tem a capacidade de fazer a consentânea interpretação das coisas e a partir dos sentimentos humanos, o mais importante deles, no caso, o sentimento de justiça, dar a resposta adequada ao caso concreto. Portanto, se por um lado Estado, é inexorável a inteligência artificial. Os próprios advogados se valem dessa ferramenta para tornar mais célere e funcional o seu trabalho. Por outro lado, a resposta do Estado na forma de jurisdição é uma resposta que tem que ser humana, para que não haja o risco da justiça ser desempenhada estritamente por máquinas, quando o poder judiciário é um poder constituído por homens e mulheres e não por computadores.
2: O desafio agora é compreender de que forma a inteligência artificial pode contribuir para uma sociedade mais eficiente e inovadora, sem comprometer princípios fundamentais, direitos, valores humanos e segurança.
3: Você pode usar outra ferramenta de IA para fazer uma checagem e você também pode usufruir do benefício dela de conseguir reduzir ou agilizar uma série de informações para que você tome uma decisão muito mais em cima de um conjunto já pré-definido. Ela pode te trazer as nuances, o que facilita o seu processo de seleção e avaliação e crítica sobre isso.

0: E as regras para o uso de inteligência artificial nas eleições deste ano, principalmente com relação às deepfakes, ainda estão em discussão no Tribunal Superior Eleitoral. O uso da tecnologia não é vedado no pleito, mas deve ocorrer de acordo com as normas aprovadas pela Justiça Eleitoral. Ontem, os ministros se reuniram a portas fechadas e o conteúdo discutido não foi divulgado. Segundo o TSE, a reunião sobre o uso da IA durante a eleição foi, abre aspas, produtiva e permitirá que as questões concretas sejam julgadas no plenário, fecha aspas. E ainda falando de eleição, agora a gente acompanha as agendas dos principais candidatos ao governo de Minas. Quem traz os detalhes para a gente é a repórter Nayara Gonçalves.
1: Alexandre Calil segue afastado para tratamento de saúde. Cleitinho Azevedo não divulgou agenda. Flávio Roskel participa de sabatina virtual às 4 horas da tarde. Gabriel Azevedo atende a imprensa no período da tarde e noite. Matheus Simões grava vídeo para a campanha às 5h30 da tarde em Belo Horizonte. Patrus Ananias tem compromisso com aliados políticos às 7h30 da noite também na capital.
0: A Justiça Eleitoral Mineira iniciou o treinamento dos mais de 216 mil mesários que vão atuar nas eleições deste ano. Na capital, cerca de 20 mil profissionais vão trabalhar nas sessões eleitorais. A capacitação ocorre nas modalidades presencial, pela internet ou pelo aplicativo oficial do TSE, conforme indicado na carta de convocação recebida por cada mesário. O treinamento aborda procedimentos do dia da votação e o manuseio prático da urna eletrônica. Quem atua como mesário garante 2 dias de folga no trabalho para cada dia trabalhado e de treinamento. Vantagem em desempates de concursos públicos e auxílio alimentação no valor de R$ 65,00 por turno. Agora vamos para o intervalo? A seguir, mais de 300 mil clientes ficaram sem energia em Minas Gerais no primeiro semestre em razão do uso de pipas. E é, durante o inverno que esse tipo de brincadeira aumenta em razão dos ventos. Agora, a gente vê imagens do trânsito de Belo Horizonte na Avenida Afonso Pena, em frente ao Palácio das Artes. Trânsito bastante tranquilo, tanto no sentido centro quanto no sentido bairro. Daqui a pouco eu te conto os detalhes da previsão do tempo. Agora, imagens do céu de Belo Horizonte, limpinho, sem nenhuma nuvem. A gente volta já já com a previsão do tempo e muito mais, agora 12h19.
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2: Pela Rede Minas e também pela Rádio Inconfidência, agora meio-dia e 21 minutinhos. 40% dos empreendedores já sofreram algum tipo de discriminação no trabalho. Esse é um dos dados trazidos pela pesquisa do Sebrae Minas, Diversidade, Equidade e Inclusão 2026. Durante o programa Opinião Minas de hoje, Michele Chalub, analista do Sebrae Minas, e Lídia do Carmo, especialista em diversidade também do Sebrae Minas, analisaram esse cenário nas empresas. Vamos acompanhar.
3: 40% dos negócios hoje de Minas, eles são liderados por mulheres, então as mulheres estão avançando, a gente vê mulheres avançando em diversos setores, né? A gente estava conversando anteriormente em setores, por exemplo, de promotoria, a gente tem hoje uma primeira promotora no Amazonas, a gente tem dentro da polícia militar, então a gente vê mulheres ocupando cada vez mais espaços, mas a gente ainda tem essa carga desafiadora que segura um pouco das mulheres, com relação, por exemplo, à diferença salarial que ainda acontece, a gente acha que não, mas ainda acontece, né? Mais de 52% dos negócios hoje, de donos de negócio no Brasil, são pessoas negras. Então, é todo um movimento que tem e deve ser feito para que realmente esses empreendedores e essa população, né, atuando dentro das empresas, consiga se sentir livre, bem, para poder atuar da melhor forma possível.
4: Ou seja, Lígia, as políticas estão funcionando, porque se tem 52% de empreendedores, pessoas negras, e sofrem tão preconceito, ou seja, eles estão indo, né? Aos poucos a gente lá vai avançando.
5: É, mas ainda tem muitos desafios, né? Principalmente em torno, assim, das mulheres. Tem toda uma questão estrutural que faz com que a sobrecarga para elas seja muito maior. Então, além delas serem empreendedoras, muitas das vezes são mães, são as cuidadoras ali da família, tem uma pessoa idosa em casa, muitas das vezes são mãe solo.
4: Tem que lavar roupa, né, gente?
5: Aí os trabalhos domésticos junto, e a gente, esse é o trabalho não remunerado, né, que a gente chama, que é o trabalho invisível,
3: né?
5: É. Depois que a mulher saiu ali, fechou as portas de uma loja, do negócio dela, ela ainda vai para casa e vai para o segundo, terceiro, quarto turno, que é isso, cuidado com a casa, com a criança, com o idoso na família, então tem muito desafio ainda.
2: E hoje, às 20h30 da noite, você pode rever a entrevista completa na Rede Minas. E para acompanhar os debates do Opinião Minas, é só ficar ligado de segunda a sexta, às 7h30 da manhã, na TV e na plataforma de streaming Minas Play. E os bancários de todo o país devem fazer uma paralisação de 24 horas amanhã, dia 20 de agosto. O movimento foi aprovado em assembleias realizadas na última segunda-feira e é uma resposta à proposta apresentada pela FENABAN, Federação Nacional dos Bancos, na última rodada de negociações da Campanha Nacional Unificada 2026. Em Belo Horizonte e região, a expectativa é de 93% de adesão à paralisação, segundo a Associação dos Bancários. Entre as principais demandas da categoria estão o aumento real nos salários e demais remunerações, valorização da participação nos lucros e resultados e recomposição dos vales alimentação e refeição. Vale destacar que os serviços dos caixas eletrônicos, como depósitos e saques, vão continuar disponíveis ao público, apesar da paralisação no atendimento presencial nas agências. Em nota, a FENABAN diz que recebeu em junho a pauta de reivindicações referente à campanha salarial deste ano e que as negociações seguem o cronograma estabelecido. Pipa e rede elétrica nunca é uma combinação que dá certo. Aqui em Minas Gerais, mais de 300 mil clientes ficaram sem energia no primeiro semestre deste ano por causa dessa mistura. O número é menor do que o do ano passado, mas ainda preocupa. E a CEMIG faz o alerta para os cuidados nesta época em que a brincadeira é a favorita de muitos por causa dos ventos.
6: No primeiro semestre de 2026, a CEMIG registrou quase 1.300 ocorrências causadas por pipas na rede elétrica, que interromperam o fornecimento de energia para mais de 300 mil clientes. Embora altos, os números tiveram uma redução em comparação com o mesmo período do ano passado. A CEMIG reforça que as pipas continuam entre as principais causas de interrupções no fornecimento de energia durante o período de férias escolares e de ventos mais intensos, como explica Jorge Magno, engenheiro do Centro de Operações da CEMIG.
7: Esses números preocupam muito, pois a condição dos ventos dessa época favorece a prática que pode aumentar muito o número de ocorrências envolvendo a rede de energia. A orientação da CEMIG é que a brincadeira aconteça apenas em locais abertos e afastados da rede elétrica. Quando a linha entra em contato com a fiação de energia, pode cortar os cabos, causar curtos-circuitos, desligamentos e até acidentes graves.
6: O engenheiro ainda reforçou que o uso de linhas cortantes é proibido em Minas Gerais.
7: Caso uma pipa fique presa na rede, nunca tente retirá-la. Nesses casos, a orientação é manter a distância e acionar a CEMIG pelos canais de atendimento.
2: Agora vamos de previsão do tempo. A quarta-feira segue com tempo seco em Minas Gerais. A umidade cai para valores críticos inferiores a 30% em quase todas as regiões mineiras, exceto no Jequitinhonha, Mucuri e Rio Doce. Lembrando que o tempo seco é uma das características do inverno aqui em Minas. Tem que redobrar a hidratação e cuidado aí com alimentos mais leves. Agora a gente fala das temperaturas. Campo Belo, a máxima de 31 graus.

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O telespectador da Rede Minas fica agora com o programa Minas em Ação com Ronerson Pinheiro, trazendo as principais notícias sobre segurança pública no estado. O ouvinte da Rádio Inconfidência acompanha a Revista da Tarde com Débora Rajão. Uma ótima tarde para você e o Jornal Minas, primeira edição, volta amanhã ao meio-dia. Tchau!

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1: Tem alerta importante agora, ouvinte, em Confidência, sobre a rodovia Fernão Dias em São Joaquim de Bicas, com um caminhão que acabou batendo em um poste na altura do quilômetro 510 no sentido São Paulo, um pouco depois da ponte sobre o rio Paraupeba, mas também com impactos no sentido capital. Neste momento, a fila está maior no sentido São Paulo. Você, ouvinte, pode desviar dependendo do seu destino pela BR-262, também a MG-050, ou então passar por Brumadinho. 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Sujeito à análise. Diego Costa para a Rádio Inconfidência.
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6: Olá! Ótima tarde, está no ar pela rede Inconfidência de Rádio, o Revista da Tarde, o seu programa de variedades. Bem-vindo você que nos ouve pela M880, gigante do ar, também pela FM 100,9, a brasileiríssima, e pelas ondas curtas de 6.010 e 15.190 kHz. Eu, Débora Rajão, agradeço a sua audiência e conto com você ligadinho comigo até as 14h, nesta quarta-feira, 19 de agosto de 2026. E hoje vamos trazer aqui muita música, informação para você, também as colunas Papo, Brás e Cozinha e Ativa Beleza. Tudo isso e muito mais agora no Revista da Tarde, que está só começando. Fique ligado! Nos trabalhos técnicos temos o Zé Lu e Juliana Moura, assistência de estudo é da Renata Toledo, programação musical do Wilson De Luca e a produção executiva do Vladimir Penido e Maria Eduarda. E começamos relembrando Cássia Eller.

0: Você ouviu Vinícius Cantuária na canção Música de Autoria dele, Ana Vitória fez com Guilherme Arantes, cheia de charme, música do Guilherme Arantes. Antes, Roberta Campos, Minha Felicidade, dela e Danilo Oliveira. Abrindo Revista da Tarde de hoje, Cássia Eller, O Segundo Sol, de Nando Reis. Meio-dia e 47, você vai conferir agora a coluna Papo, Brás e Cozinha.
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2: Saudações, queridas e queridos da Inconfidência. Aqui é o Peninha, seu amigo das delícias. Hoje vamos de um lanchinho muito prático para você preparar nos momentos de correria. Esfirra Express ou a jato. Vamos precisar de poucos ingredientes. Podemos utilizar o pão folha, que tem uma boa maleabilidade, ou wrap, mais firme um pouco, e que para deixá-lo mais maleável, vamos hidratá-lo por uns 30 segundos na água ou no leite. Como ambos são redondos, vamos passar requeijão cremoso para cobrir toda a circunferência da borda. Um dedo de espessura está bom. Ele vai servir de cola na hora de fechar a esfirra. Agora, para o recheio, você pode elencar o seu predileto. Podemos ir de carne moída, frango desfiado, queijos variados ou mesmo usar aquelas sobrinhas da geladeira. Em seguida, feche a esfirra juntando as três partes, fazendo elas encontrarem ao centro, no formato triangular característico dela. Asse por 10 a 12 minutinhos no forno ou air fryer a 180 graus. Esfirra Express está pronto, um lanche prático, saboroso e caprichado para sua galera. Me siga lá no meu Instagram, chef.peninha com dois N's. E baixe o aplicativo da Rádio Inconfidência Oficial para ouvir esta e também minhas outras dicas. Abração, beijo, que tenha um dia iluminado. Delícias e gentileza sempre.
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0: E agora é meio-dia e 50 minutos e você vai ouvir Caetano Veloso.

0: Você acabou de ouvir Rita Lee, Buana, composição dela e Roberto de Carvalho. Antes, Ana Gabriela fez do Chorão Céu Azul, a primeira Caetano Veloso, Trem das Cores, de autoria dele. Uma hora, vamos agora para o Repórter em Confidência.
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3: Boa tarde. Duas partidas pelas oitavas de final da Copa Sul-Americana aconteceram na noite dessa terça-feira, ambas pela volta desta etapa. Foram elas: em Assunção, no Paraguai, o Deportivo Recoleta recebeu o Boca Juniors e os argentinos golearam por 4 a 0, se classificando para a próxima etapa do torneio. E no Morumbi, na capital paulista, o São Paulo recebeu o Bolívar e venceu por 3 a 1. Os comandados de Dorival Júnior, desta forma, também avançam às quartas de final. E outros três jogos nesta quarta-feira dão sequência à disputa da Sul-Americana. Dois são pela volta desta fase da competição e um pela ida. São eles: às 7:30 da noite, na Arena MRV, aqui em Belo Horizonte, o Atlético Mineiro anfitriona o Bragantino. No jogo de ida, em Bragança Paulista, os atleticanos venceram por 1-0 e hoje um empate é suficiente para os comandados de Eduardo Barba Domingues avançarem às quartas de final. E às 9:30 da noite acontecem os dois jogos restantes de hoje. Em Bogotá, Colômbia, o Independiente Santa Fé recebe o River Plate da Argentina. E na capital uruguaia, o Montevideo City Torque é o anfitrião do Tigre da Argentina. A Rádio em Confidência transmite o encontro entre o Galo e o Massa Bruta a partir das 7 horas da noite. 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Reportagem, José Augusto Toscano.
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4: E para você, ouvinte em Confidência, deixando agora a região central rumo à Pampulha, tem lentidão na Carlos Luz por causa de ocorrência um pouco antes ali do anel rodoviário na região do bairro Caiçaras. Tem a opção motorista de pegar o desvio pela Antônio Carlos, mas também com trânsito um pouco mais apertado próximo ao viaduto São Francisco. Na ida para o centro, pé no freio. Na Avenida Antônio Carlos, pelo excesso de veículos chegando ao bairro São Francisco, e na Pedro II, por causa das obras, no bairro Carlos Prates. 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Diego Costa para a Rádio Inconfidência.
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0: Estamos de volta, eu sou Débora Rajão e agradeço você que me acompanha nesta tarde gostosa de quarta-feira. Seja muito bem-vindo aqui à sua Revista da Tarde. Vamos juntinhos até as duas. E agora, tocando para você o encontro aqui de Nando Reis e Sebastião Reis.

0: Cachiviana, Soldado da Paz. Obrigado.
1: Uma hora e 13 minutos. Boa tarde.

0: Eu Não Te Amo, antes você conferiu Flávio Venturini e Vanessa da Mata, Noites com Sol, Cidade Negra, Soldado da Paz de Herbert Viana, a primeira, Nando Reis e Sebastião Reis, Resposta, música do Nando Reis. Agora 1h21 você vai conferir a coluna Ativa Beleza.
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2: Olá, ouvintes da Rádio Confidência e Brasileiríssima. Hoje é quarta-feira, é dia da nossa coluna Ativa Beleza comigo. É, Ivan Cândido, especialista em cabelos, projetista capilar. Lembre-se, a minha arte ativa a sua beleza. A dica de hoje é para elas, as lindas, as maravilhosas, as mulheres, mas serve também para os homens. É, vocês já ouviram falar de produtos grau 2? Grau 2, galera, é sério. É aquele produto que transforma a fibra capilar e ele é perigoso. Por que que ele é perigoso? Às vezes você vai comprar esse produto aí para aplicar em casa, mas sempre se você vai estar voltando ali no seu profissional barbeiro ou no seu cabeleireiro, é ou não é? Se não já aconteceu com você, ainda vai acontecer. O que eu vejo é cabeleireiro, profissional barbeiro me ligando e falando a mesma coisa. É daquela pessoa que compra o produto grau 2 e aplica em casa. Você que tá ouvindo aí agora, antigamente, galera, para você usar um produto desse, o cabeleireiro, por exemplo, o profissional barbeiro, o cabeleireiro, principalmente ele tinha que ter um certificado para chegar na loja, tinha que apresentar esse certificado para ele poder estar apto. Hoje não, todo mundo compra, né? Compra aí na farmácia, internet, porque o profissional, coitado, ele chega lá, você não fala nada para ele, marca lá um procedimento, aí ele vai utilizar, de repente, essa composição química desse produto que você comprou aí, não é compatível com o que ele vai estar utilizando lá no espaço da beleza dele. Aí, Ivan Cândido, quem que é o erro? É da cliente ou do profissional? É dos dois, mais ainda do profissional que não buscou essa informação com essa cliente. Fale para ele, ele vai saber tomar a decisão correta. Fazendo dessa forma, você não vai ser pega de surpresa, nem o profissional. Detalhe, vai ter os cabelos lindos, bonitos e saudáveis, porque isso prejudica os seus cabelos, o couro cabeludo e a sua saúde. Ah, se você perdeu alguma coisa aqui, é só acessar o aplicativo da Rádio Confidência, lá tem essa e outras tops das galáxias, ou o Ivan Cândido BH, que é o meu Instagram, Ativa Beleza 1, e não se esqueça de inscrever lá no nosso canal do nosso podcast Ativa Beleza. Beijo, tchau, semana que vem eu volto. Valeu!
0: Rede Inconfidência. 1h23, agora vamos aqui com informação cultural para você. O bloco Coisas da Rita promove em Belo Horizonte a exibição gratuita do documentário Ritas, que celebra a vida e a obra da cantora Rita Lee. A sessão acontece no dia 20 de agosto, amanhã, no Cine Santa Teresa, e integra a programação de abertura da temporada do bloco para o Carnaval 2027. No dia seguinte, 21 de agosto, o bloco promove uma festa que vai apresentar oficialmente o tema do próximo cortejo, que é de Maria para Maria, uma homenagem a Elis Regina e Milton Nascimento. Após a sessão, o público poderá participar de um bate-papo com Oswaldo Santana, ampliando a experiência cinematográfica para uma conversa sobre o processo de realização do filme sobre a trajetória de Rita Lee. A conversa será mediada pela jornalista, radialista cultural, nossa colega aqui da Rádio Confidência, que é a Flávia Moreira, que vai destacar a forma como o filme revisita a trajetória de Rita Lee. A exposição do filme Ritas, mais o bate-papo com o diretor Oswaldo Santana, será então no dia 20 de agosto, quinta-feira, às 19h, no Cine Santa Teresa, que fica na rua Estrela do Sul, 89, no bairro Santa Teresa. E a entrada é gratuita, tá bom? E a festa de abertura dos trabalhos de Maria para Maria acontece 21 de agosto, sexta, às 19h, com Ana Rodrigues, sua banda e convidados. É isso, no Chopperhead Garage Rock Bar, que fica na rua Cássia, 26, no Prado. Ingressos aí para esse evento aí, para abertura dos trabalhos, R$ 25,00, que devem ser adquiridos diretamente na portaria. Mais informações no arroba bloco Coisas da Rita. Agora 1h25, a gente vai tocar mais música aqui para você. Ouça agora Lulu Santos.

0: Manhã na Tempo Rei, música de Gilberto Gil. Antes você ouviu Lulu Santos, Sereia, dele e Nelson Mota. 1h34, vamos agora para um breve intervalo. Voltamos já já.
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8: O Pequeno Príncipe, um dos livros mais lidos e celebrados do mundo, chega aos palcos de BH em um espetáculo que reúne música, poesia, humor e diálogos em inglês e português. A diretora, Carolina Duarte, fala mais sobre a adaptação.
9: Bom, a Trupe Bambina, que é o grupo que está fazendo O Pequeno Príncipe, nasceu na Escola Bambina Trupe de Teatro Bilíngue aqui de BH. Portanto, The Little Prince acontece uns 80% aí em português, com pitadas de inglês, ela de fácil entendimento para todo mundo. É uma adaptação muito viva e dinâmica e musical, irreverente e ao mesmo tempo super delicada, como é a própria história. Ela tem um cenário muito legal que foi concebido pelo Henrique Lisandro, com caixas que vão se abrindo e ajudando a contar a história. E acho que a gente conseguiu fazer ali uma versão nossa, muito própria dessa história, que não é só para crianças, é para públicos de todas as idades.
8: Obrigado, Carolina. The Little Prince, O Pequeno Príncipe, fica em cartaz de 22 a 30 de agosto no Teatro da Cidade. Sábados, às 16 e às 18 horas, e domingos, às 15 e às 17 horas. Os ingressos custam R$ 50,00 a inteira e estão à venda pela plataforma Simpla. Eu sou o Pedro Henrique Vieira e essa foi mais uma edição do Plug. Nos trabalhos técnicos, Washington Bittencourt.
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0: Estamos de volta. Eu, Débora Rajan, agradeço você que me acompanha aqui na sua Revista da Tarde. É sempre uma delícia saber que você está aí ligadinho comigo. E agora a gente vai tocar para você Roupa Nova.

0: Atenção especial pro pessoal do balcão ali,
1: que tava mandando, tava assim, os caras.
0: Isso é

Você acabou de ouvir Titãs e Vitor Clay, Marvin, música do Nando Reis, Sérgio Brito e Ronald Dunbar. Antes, Paulo Miklos, Pra Dizer Adeus, de composição dele, abrindo o último bloco, Roupa Nova, Frisson, de Tunay e Sérgio Natureza. Agora 1h50 e termina aqui o Revista da Tarde, desta quarta-feira, 19 de agosto. Eu, Débora Rajão, agradeço muito você que ficou ligado comigo. Agradeço ainda o operador de áudio responsável pelos trabalhos técnicos, o Zé Lu, o programador musical Wilson De Lucas e os produtores, né, que são Vladimir Penido e a Maria Eduarda. E também o programador musical Wilson De Lucas. Você vai ficar agora com o Repórter em Confidência, depois tem o Bazar Maravilha na comunicação do Tuti Maravilha. Eu volto com você amanhã a partir das 11 com o melhor da MPB e 12h30 com o Revista da Tarde em Rede. Para finalizar o programa, eu ofereço para você que ficou ligado Jorge Versilo, Papel Machê, música de João Bosco e Capinã. Beijo grande, tudo de bom. Até amanhã. Tchau.

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2: Olá. Acontece durante o mês de agosto a campanha Dignidade Menstrual, promovida pela Defensoria Pública de Minas Gerais, com o objetivo de arrecadar absorventes íntimos para pessoas em situação de vulnerabilidade. A ação é desenvolvida nas unidades da Defensoria em Belo Horizonte, Araçuaí, Montes Claros, Poços de Caldas, Ponte Nova, Salinas, São Francisco, Gioflotone, Unaí e Viçosa. A campanha integra as ações do Agosto Lilás, mês dedicado à conscientização e ao enfrentamento da violência doméstica e familiar contra as mulheres. Em Belo Horizonte, as doações podem ser entregues em uma das 4 unidades da Defensoria Pública, de 8 da manhã às 4 da tarde. Os endereços podem ser consultados no site defensoria.mg.def.br. É sábado, dia D da Campanha Nacional de Multivacinação, oportunidade para as famílias atualizarem o cartão de vacinas de crianças e adolescentes menores de 15 anos. Confira com o repórter Gabriel Correia.
3: Atenção pais, mães e responsáveis. Acontece neste sábado em todo o país o dia D da campanha de multivacinação. É hora de atualizar a caderneta de crianças e adolescentes. Ainda mais agora que a Organização Pan-Americana da Saúde alertou neste mês que o continente americano registra o maior número de casos de sarampo em mais de 20 anos. O dia D de multivacinação é uma oportunidade para que menores de 15 anos possam atualizar a vacinação contra doenças graves, como meningites, tuberculose e cânceres associados ao HPV. São 20 diferentes imunizantes. Essa é a primeira vez que a campanha conta com a Pneumovinte, incorporada no mês de junho ao calendário nacional e que protege contra pneumonias e meningites e é indicada para menores de 5 anos. Ao todo, foram distribuídas mais de 180 milhões de doses. As vacinas contra a influenza, sarampo, tríplice viral e poliomielite foram as mais procuradas até agora. No dia D, no sábado, também poderão ser aplicadas BCG, hepatite, penta, rotavírus, influenza, Covid-19, febre amarela, HPV e dengue. Em 2024, o Brasil voltou a receber a certificação que não há mais circulação interna do sarampo no país. Para evitar a circulação de casos importados, a vacinação contra a doença será para a faixa ampliada de até 59 anos em Guarulhos, São Bernardo do Campo e na capital paulista. Em todo o país, a campanha de vacinação acontece nas unidades básicas de saúde e outros pontos até o dia 1º de setembro. Da Rádio Nacional em São Luís, Gabriel Correa.
2: O Conselho Nacional de Trânsito aprovou novas regras para a fiscalização da Lei Seca. A resolução atualiza os procedimentos e regulamenta a possibilidade de testes para identificar outras substâncias psicoativas. Uma das principais mudanças é a criação de uma etapa inicial de triagem nas operações de fiscalização, com agentes utilizando equipamentos de pré-teste de alcoolemia para verificar possíveis sinais da presença de álcool. O resultado desse pré-teste, sozinho, não vai gerar multa nem caracterizar direção sob influência de álcool. O CONTRAN afirma que a checagem tem caráter apenas orientativo e que, em caso de indicação positiva, serão realizadas as avaliações probatórias previstas na legislação. Repórter em Confidência, redação Renato Silveira, apresentação Narciso Lopes.

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1: Mentira, mentira, 39 anos. Mentira, mentira, porque a gente ainda não gravou a nova vinhetinha, tá bom? Eba, eba, tá na hora, tá na hora. Tá na hora de brincar. Tá na hora, 14 horas, 2 minutinhos, 3 minutinhos agora. Tá começando o programa de rádio Bazar Maravilha. Esse programa eu criei e apresento há 39 anos. Muito obrigado você pela audiência. E eu tô aqui diariamente, de segunda a sexta, de 2 às 4 da tarde, ao vivo, tocando o melhor da música brasileira. E te falo a verdade, aqui no Bazar a gente toca músicas que nenhum outro lugar você vai ouvi-las. Gostou de ouvi-las? Mas é verdade, é verdade. Hoje, dia 19 de agosto de 2026, quarta-feira, signo de Leão, lua nova. Estamos falando de BH, Belo Horizonte, Minas Gerais, capital de Minas Gerais, Brasil, América do Sul. E a temperatura agora, aqui onde nós estamos, no sudeste brasileiro, inverno brasileiro, é de 28 graus. A sensação térmica também de 28 graus e o tempo limpo. Faz calor, faz calor. E boa tarde para todo mundo e para o mundo todo. Está começando a hora do recreio. E registrando, virou estrela ontem à tarde a atriz Glória Menezes e de manhã Laura Cardoso. Duas grandes atrizes da dramaturgia brasileira, maravilhosas. Um abraço para a família, fãs, amigos. Oh, meu Deus, olha a memória, a Glória. Glória Menezes, eu tive o prazer de conhecê-la. Inclusive, na época, eu saía do estúdio e ia fazer entrevista com os artistas no camarim do Palácio das Artes. A gente tinha um convênio com o Palácio, e aí eu ia com o meu gravadorzinho, fita cassete pequenininha, sabe aquele gravadorzinho bonitinho? Claudinei Albertini que trouxe para mim esse gravador dos Estados Unidos, e tinha uma fitinha pequenininha, pequenininha. E eu lembro um papo bom que eu tive com essa Glória Menezes, porque ela era casada com quem, Flávio Henrique?
2: Com Tony... Não, Tony Ramos não, Tarcísio Meira.
1: Tarcísio. Tarcísio. E fizeram uma história bacana na dramaturgia, porque os dois trabalharam juntos
2: muitos
1: em
2: anos,
1: vários,
2: né?
1: Espetáculos, né?
2: E novelas também.
1: Novelas, é. Salve, salve, salve. Duas grandes atrizes, Glória Menezes e Laura Cardoso, mais duas estrelas no céu, né? E no programa de hoje nós vamos conversar com a neta de Beto Guedes. É, na música brasileira agora, antigamente, tempo atrás, a gente tinha os filhos, né? Que começaram a cantar, a tocar. Agora são netos, netas. E nós vamos conversar com a Júlia Guedes, neta de Beto Guedes, que está lançando seu álbum Vermelho e conversa com a gente às 15h30. Também no programa de hoje teremos uma portuguesa que já está na cidade, se apresenta hoje no Sesc Paládio, que ama a música brasileira. Vamos ouvi-la dividindo o microfone aí com uma galera da pesada. Carminho é o nome dela. Seja bem-vinda, bem-vinda, Carminho. Também no programa de hoje vamos ter o piano maravilhoso de pianistas maravilhosos e acompanhados pelo acordeão maravilhoso de Célio Balona. Aguarde. Teremos também uma mineira do sul de Minas, maravilhosa, chamada Selmar. Teremos também um aniversariante do dia, um dos caras, um dos mineiros com uma voz privilegiada. Aguarde, tudo isso até às 4 horas da tarde. Meu nome é Tuti Maravilha, mas você pode me chamar hoje, até a meia-noite, de Zé das Flores. E agora a gente dá o boa tarde para o nosso produtor, Flávio Henrique Silveira. Boa tarde.
2: Boa tarde, Vossa Excelência. Boa tarde, Zé Lu e equipe. E boa tarde aos nossos ouvintes.
1: O Flávio... Gustavo Henrique, para quem não conhece, é a nossa enciclopédia diária da música brasileira.
2: Você queima meu filme, né? Rasga, fala, fala. Aí pergunta,
1: ele
2: não sei de nada.
1: De tudo,
2: ah,
1: gente.
2: Ah, é, tá bom. A pergunta
1: ele
2: não
1: entende
2: sei de nada.
1: De tá tudo. Bom. Eu tá faço bom. As perguntas mais cabeludas para ele.
2: Mais
1: ele dá a resposta na hora. Eu perfeito.
2: Eu sei daqueles professores que queimam o filme da gente. Né? Muito
1: bem. Quer ver como é que ele sabe? Flávio Henrique, conta pra gente qual é o país nesse mundão velho de guerra que não tem rios. Qual é o país? Ele sabe, é lá ele pensando, ele faz charme, entendeu? Ele faz charme.
2: País que não tem rios?
1: Qual é o país? E é um país grande, famoso, tá?
2: Aí eu chutar um pequeno, Vaticano.
1: Não,
2: não. Vaticano não tem. Vaticano,
1: Vaticano
2: tem rio?
1: Não tem rio também. É. Mas Vaticano é um bairro, né?
2: Não, mas é o menor país do mundo,
1: inclusive,
2: né?
1: Inclusive tá aí na lista também. Tem vários menores. Mônaco, por exemplo, também, que é uma cidade pequenininha, não tem rio.
2: San Marino não deve ter.
1: Esse é um país grande, grande, grande e famoso. Tá?
2: E não tem rio?
1: E não tem rio
2: que
1: nenhum.
2: Que coisa triste.
1: Engraçado isso, né? Não tem rio que corre no país.
2: É mesmo.
1: Tem assim, época de chuva, a água acumula ali, mas vai secando, dá uma lagoinha, às vezes corre por uma montanhazinha e acabou. Mas rio mesmo correndo o tempo inteiro, esse país não tem. Você matou essa aula de geografia lá no seu grupo
2: lá
1: escolar.
2: Lá no século XX.
1: É. Você não tá sabendo?
2: País que é grande e é
1: grande, famoso,
2: famoso também. É famoso. Também.
1: É, ele é grandão. E famoso, ó, tá?
2: Vivendo e aprendendo.
1: Ele não possui rios permanentes, tá? Que é aquele que todo país tem, que o tempo inteiro está correndo.
2: Não possui.
1: Ele não possui. Que país é esse, Flávio?
2: Rios permanentes.
1: Dou-lhe uma.
2: É um país grande.
1: Dou-lhe duas.
2: E é um país famoso.
1: Famoso.
2: É. País grande e país famoso.
1: É.
2: É um país famoso
1: no
2: e
1: mundo
2: é um país
1: inteiro,
2: grande.
1: Tá?
2: Nossa, que é isso.
1: É.
2: Você é surpreendido, então. Essa eu não sei, não. Não sei nem chutar. Qual que é?
1: Arábia Saudita.
2: É mesmo? Eu pensei que estava algum deserto lá, algum país lá no
1: Arábia Saudita, cara. Engraçado isso, né? Claro, existem também outras nações pequenas, você já disse aí. Eu falei Mônaco, você falou Vaticano.
2: San Marino também não
1: tem. Tem Malta. Malta também não tem. São cidades, são países pequeniníssimos.
2: É.
1: Um bairro e vira país, né? Maldivas também não tem. Kuwait também não tem rios. Louco isso, né? Louco, louco. E a Arábia Saudita, ela possui somente vales secos, que eles chamam de uadis. Uadis são vales secos que acumulam água temporariamente na época de chuvas, entendeu? Mas eles não têm um rio para chamar de seu.
2: Que triste, hein?
1: É, doido isso, né? Doido demais, né? E aí eu fiquei pensando, cara, agora eles têm a sorte de ter um lençol. Como é que chama? Lençol aquático?
2: Lençol freático?
1: É, que aí eles pegam a água ali, porque tem que beber, né? Claro, água pura. Ainda bem que eles têm isso.
2: A água vale ouro, né?
1: Vale ouro. E tá acabando, tá? Você não quer te assustar, não, mas tá acabando, tá? E eles conseguiram também uma técnica na Arábia Saudita de pegar a água salgada, a água do mar, e torná-la própria para o consumo. Olha só. Porque é seco, tá? Não tem rio. Então eles já conseguiram fazer isso. Pronto, vivendo e aprendendo, vai cair na prova.
2: É, mais uma vez, nota baixa. Tudo bem.
1: Flávio Henrique, eu trouxe hoje frases de um cara que eu sempre trago. Eu fui vizinho dele. Eu via ele bater na máquina de escrever dele, escrevendo as colunas dele, e ele morava numa cobertura. Eu morava no sexto andar e ele morava num prédio de 4 andares, eu acho, menorzinho, e ele morava na cobertura. Então eu via a cobertura dele do outro lado da rua. Sabe quem eu estou falando?
2: Milor Fernandes.
1: Milor Fernandes, Milor. Milor, o nome dele completo é Milor, era Milor Viola Fernandes. Chegou aqui em 1923, virou estrela em 2012, conhecido como Milor Fernandes, foi jornalista, escritor, desenhista, humorista, dramaturgo, roteirista, poeta, tradutor brasileiro e chutava o pau da barraca. Na boa, né? Era maravilhoso. E aí eu pesquei umas frases dele que eu gosto para contar para vocês. A primeira, abre aspas. Preste atenção, Flávio Henrique. O importante é ter sem que o ter te tenha.
2: É verdade. Sem ser dominado pelas coisas,
1: exatamente,
2: né?
1: Exatamente. Falou tudo. Essa aqui eu já falei uma vez, mas gosto de repeti-la, que é muito boa. A verdadeira amizade é aquela que nos permite falar ao amigo de todos os seus defeitos e de todas as nossas qualidades. Entendeu?
2: Tá bem.
1: Agora essa também é boa, mais uma, abre aspas, do Milô Fernandes. Como são admiráveis as pessoas que nós não conhecemos bem. E é verdade. Né? Mais uma boa dele. De todas, abre aspas, de todas as taras sexuais, não existe nenhuma mais estranha do que a abstinência.
2: Também é boa.
1: Boa também. E para fechar, uma que eu gosto dele, ele disse o seguinte, abre aspas, quando um chato diz, eu vou embora, que presença de espírito. É melhor, né? Essa é boa. Que presença de espírito que o cara teve, o chato, falou, eu vou me embora.
2: Essa é ótima, hein? Quem boa, dera né? Esses chatos tivessem, né?
1: Quem dera.
2: Essa qualidade.
1: Quem dera, né? De sacar, tem que sair fora, né? Para não encher o saco da galera. E Flávio Henrique, hoje é quarta-feira, você vai nos representando no aniversário da cidade. São 14 horas 13 minutinhos. Dá tempo para você preparar sua necessaire, sua malinha, para ir no aniversário da cidade de Pilões. Pilões fica onde?
2: Pilões?
1: Pilões.
2: Olha só.
1: Pilões.
2: É, professor, você caprichou hoje, hein?
1: Pilões.
2: Pilões.
1: Pilões.
2: Fica em São Paulo.
1: Exatamente errado.
2: Fica em Pernambuco.
1: Exatamente errado.
2: Fica no Rio Grande do Sul.
1: Exatamente erradíssimo. Paraíba.
2: Paraíba.
1: Paraíba. 117 quilômetros de João Pessoa, capital da Paraíba, 73 anos de fundação, 6 mil habitantes. O município tem vários. Olha só, a Arábia Saudita não tem rio, né? Lá no município dessa cidade, na Paraíba, tem vários rios perenes.
2: Perenes.
1: Ah, é lindo perene, né?
2: É fofo.
1: Perenes. Perenes. Tem belas cachoeiras e pequenos córregos que compõem a bacia hidrográfica do rio Mamanguape.
2: Mamanguape?
1: Mamanguape.
2: Não é Maranguape, não. É Mamanguape. Não,
1: Mamanguape. Isso. Que é localizado ali na região do Brejo Paraibano. Tá entendendo? É ali, tá? E a cidade de Pilões é conhecida como a cidade das flores. E é a capital paraibana do turismo criativo. É, o clima é ameno, clima de serra, olha só, lá no norte. E atrai visitantes às suas cachoeiras e também tem uma rota cultural Caminhos do Frio. E quem nasce lá é o que mesmo?
2: Pilões... Piloense.
1: Errou.
2: Pilosense.
1: Errou.
2: Pilense.
1: Errou.
2: Pilões? Pilo... Não é piloense?
1: Não.
2: Piloense.
1: Não.
2: Pilãozinho.
1: Não.
2: Pilãozinho. Pilãozizinho.
1: Pilãozinho. Gostei do pilãozinho. É. Não, não é não, tá? Não?
2: Qual que é, então?
1: Pilonense.
2: Eu não falei pilonense.
1: Falou, não. Piloense. Você colocou dois S. Tá. É N.
2: Tá.
1: Pilonense.
2: Pilonense, tá? Tá bom.
1: Parabéns para a cidade de Pilões. 14 horas, 15 minutinhos. O que temos aí para os ouvintes hoje, que hoje a frase é boa, tá? É para pensar,
2: pra tá? Para pensar, tá bom.
1: É.
2: Hoje temos ingressos para ouvidos de fino trato, para... pessoas que gostam da música erudita, temos mais um par de ingressos para o Festival Nelson Freire, com recital do Maurício Freire na flauta e Gustavo Carvalho no piano. E na sequência, Lucas Barros no violoncelo e Luiz Gustavo Carvalho também no piano. Só que para sexta-feira, tá? Ontem e anteontem sorteamos para quinta, hoje estamos sorteando para a sessão de sexta-feira. O horário é o mesmo, 8 da noite, Teatro do Minas Tênis Clube, Rua da Bahia, 2244.
1: Para ouvidos de finíssimo trato.
2: E também temos ingressos, um par para o show da Júlia Guedes, para o lançamento do primeiro disco dela, Neta de Beto. Amanhã, apresentação
1: dia 20.
2: Isso, 8 da noite, Teatro de Câmara do Cine Teatro Brasil, na Praça 7. Também nós temos um par de ingressos. Então, você que for participar da pergunta para pensar, diga qual brinde de sua preferência.
1: E adivinha qual show que eu vou hoje.
2: Porque nós servimos bem para servirmos sempre, tá bom?
1: Pode crer.
2: E aí hoje, lembrando que hoje nós temos um recado do seu amigo Mauro Xizumba.
1: Ah, tá, encontrei com ele ali na garagem.
2: No Mauro Xizumba?
1: Ah, não, desculpa, confundi. Ai, que doideira. Não posso falar.
2: Nem
1: quem
2: fala
1: encontrei.
2: Que você encontrou, não. Tá,
1: não
2: bom.
1: Posso falar, tá? Você vai ficar curioso, mas não vou falar.
2: Tá bom.
1: Quem encontrei na garagem.
2: Xizumba tá com um projeto aí na Funarte, final de
1: semana. Fizemos um filminho.
2: Isso,
1: eu dançando com ele.
2: Isso.
1: Foi lindo.
2: Tá,
1: não vou te contar quem.
2: Não.
1: Tá?
2: Você
1: e nem o show que eu vou hoje.
2: Você gosta
1: não
2: de deixar os
1: contar.
2: Outros curiosos. Já te saquei. Já entendi.
1: Isso.
2: E o Tizuma tem um projeto aí na Funarte, final de semana. Ele vai contar pra gente daqui a pouco.
1: Ah, que
2: tá
1: bacana.
2: Bom?
1: Beijo, Tiza. Pergunta de hoje, Flávio Henrique. Pensando aí na frase do Milor, aquela frase frase, o importante é ter sem que o ter te tenha, seja sincero, de que você sente dependência, que você é dependente no bom sentido ou no mau sentido, qual que é que você tem? Eu fiquei pensando, essa pergunta é difícil, porque a gente tem várias dependências, e você vai envelhecendo, você vai criando mais afetos e ligações com coisas, com momentos, com situações, com atitudes, né? Eu, por exemplo, eu não vivo sem meu goingoin, tá? Pronto, falei, que é meu travesseiro.
2: Eu sou dependente do despertador. Se não houvesse despertador,
1: eu me libertei dele.
2: Acordar sozinho, sabia? Acho que eu não conseguiria.
1: Eu acordo sozinho agora.
2: Não consigo, não.
1: Cara, e é impressionante. Antigamente eu colocava para caminhar, né? Então eu coloco 8 horas da manhã, acordo, troco de roupa rapidamente, como uma banana e vou caminhar. Quer dizer, 8:30 eu já estou saindo de casa ou antes. Você sabe que eu criei isso, esse horário, todas as manhãs. Eu não preciso pôr mais despertador. Eu acordo na hora. Acordo, olho para o despertador, 8 horas.
2: Eu sou muito dependente. Isso, né? E ainda ponho várias vezes. Eu ponho 6, aí
1: trava.
2: Trava, 6:05, 6:10, 6:15, 6:20.
1: Aí repetindo?
2: 5 minutos. Que
1: o meu é aquele.
2: Se eu travar
1: antigão,
2: primeiro. Não, meu é no celular, né?
1: O meu é antigão.
2: Então, aquele... assim, se não colocar. Esse eu sou dependente mesmo.
1: Você dá um tapa nele, assim, pra aquele, calar, entendeu? O meu é
2: dependente. Sou mesmo.
1: Já apanhou tanto.
2: Não consigo acordar assim.
1: Coitado. Gente. Mas hoje eu não bato mais nele, porque eu acordo na hora. Não, nem coloco para despertar. Claro, se eu vou viajar, tem que pegar um voo 7 horas da manhã, acordar às 5, aí eu coloco, entendeu? Uhum. Mas não preciso, às 8 horas da manhã, não estou precisando mais, não. Estou nessa fase, porque tudo muda o tempo todo.
2: Isso.
1: Tá entendendo? Então, sua resposta é essa?
2: É despertador.
1: Despertador. Uhum. E você, ouvinte, do que é que você depende? Todos nós temos. Vem falar que você não tem independência de nada, não, que é mentira, tá?
2: Nem que seja de chocolate, mas aí tem. Já é doença, né?
1: Responde aí no nosso zap 982-99-1282 e pode escolher o ingresso que você quer, para Júlia Guedes ou para o Festival Nelson Freire, ok? Coloca o nome completo. Para ver aí que a área cultural, o que está rolando aí na área?
2: Hoje tem show do Marcelo Daido, cantor,
1: mesmo?
2: Compositor, baterista, né? Agora está se lançando como cantor. Ele já tinha um EP virtual aí no YouTube, de um show que ele fez, uma gravação que ele fez no Estúdio Sonastera. Agora é o primeiro disco mesmo, primeiro disco solo que tá chegando aí. Ele
1: primeiro
2: faz o show
1: autoral, inclusive, isso. Músicas dele.
2: O disco se chama Figa, é um show de pré-lançamento. As músicas chegam nas plataformas orientais, judiciais, sensacionais, a partir do dia 18 de setembro, mas ele já faz o show hoje, tá?
1: 8 da noite.
2: Isso, antecipou pra gente aí na semana passada uma música do disco. Bandaça aí, tem Daniel Guedes na percussão, Chico Amaral no sax,
1: super,
2: a Luiz Walter no baixo, a
1: Brasilino
2: Hanani,
1: trombone.
2: Bandaça, tá? O show é hoje.
1: Chico Amaral,
2: apresentação
1: sax.
2: Única, 8 da noite. Teatro César e Minas, Rua Padre Marinho, 60, Santa Efigênia. Ingressos à venda no simpa.com.br.
1: Ou na bilheteria.
2: Isso.
1: E o preço do ingresso é R$35,60, 70 inteira. E Teatro César e Minas, Rua Padre Marinho, 60.
2: Isso. Vou dar um toque aqui. Eu nem sei se ainda tem ingresso, né? Mas às vezes você correndo lá dá tempo. Que na terça-feira da semana que vem vai acontecer o show Tom Jobim, traço poesia e música em estado de canção, comemorando os 10 anos do projeto Letra em Cena. O projeto Letra em Cena é um projeto criado pelo José Eduardo Gonçalves, que foi nosso
1: querido presidente.
2: E uma vez por mês eles homenageiam um grande escritor, uma grande escritora. Então tem um especialista na obra daquele escritor, daquela escritora, que fala, conversa com José Eduardo Gonçalves. Tem um ator e uma atriz que interpreta textos desse autor. Enfim, é um projeto em homenagem à literatura. Está comemorando 10 anos e, para celebrar essa data, está recebendo esse espetáculo Tom Jobim, traço poesia e música em estado de canção, com a Paula Morelenbau e o Arthur Nestrovski, né? Outro espetáculo aí, providos de fino trato. Eles estão com esse show desde o ano passado, tive até a oportunidade de assistir esse show. A Paula canta, o Arthur toca, né? Um grande violonista, e ele conta histórias sobre o Tom Jobim, analisa rapidamente algumas letras do Tom Jobim também. Enfim, esse showzaço é terça-feira agora, 7 da noite, preços populares, tá? R$20 inteira somente, tá? A venda venda no simpla.com.br e na bilheteria do Minas Tênis Clube. Então, apresentação única, terça, 19h, Arthur Nestrovski e Paula Morelenbaum cantando Tô Jobim, homenageando os 10 anos do projeto Letra em Cena.
1: E só relembrando, Flávio, que hoje, a partir de hoje, o Grupo Galpão já está no ar aí, né? Disponibilizado no Instagram e no Facebook, o Teatro em Travessia, uma websérie contando a história do nosso maravilhoso Grupo Galpão nas viagens que eles já fizeram até hoje pelo mundo inteiro.
2: E amanhã tem lançamento do livro Prosa à Beira, da poeta e escritora Nívia Sabino, aqui de Nova Lima, novo livro dela. Ela faz muitas performances, muito conhecida por suas performances ao vivo de poesia, né? Participou de muitos slams aí na sua carreira, tem 15 anos.
1: É aquela disputa,
2: saudade,
1: né?
2: Saudade de Carlito. Aquela disputa, né? Dos rappers e dos improvisadores diversos, né? Dos poetas, enfim. E ela lança esse livro amanhã. É o livro Prosa à Beira, tá saindo pela editora Impressões de Minas, na Nívia Sabino, amanhã, a partir das 19h30 da noite, lá no Cozinha Santo Antônio, Rua Domingos do Prata, 453, no bairro Santo Antônio. Mais informações no telefone 982-18-6427. E o último toque de hoje é que nesse final de semana volta em cartaz o espetáculo Velocidade, do grupo 4-5. Quando eles estrearam esse espetáculo, inclusive passaram aqui pelo Bazar, os atores Assis Benevenuto, Ítalo Laureano, Marcos Coleta, Michele Bernardino e Regiane Faria estão nesse espetáculo. Espetáculo que questiona, né, reflete sobre essa correria e a duração das coisas, né, essa loucura que a gente vive nos últimos anos. Direção de Ítalo Laureano e Ricardo Alves Júnior. Domingo e segunda, tá? É diferente mesmo. Domingo e segunda, às 8 da noite. Teatro Feluma, Alameda Ezequiel Dias, 275, no centro. Ingressos simpla.com.br.
1: Valeu, Flávio Henrique.
2: Valeu, até amanhã.
1: Valeu, obrigado. Dá um abraço de todo mundo lá em Pilões.
2: Pilões, né?
1: Fala, tá. Mandei um abraço. Eu e Zé Lu, tá? Você vai representando a gente. Você não bebe muito, não, tá?
2: Hoje é quarta-feira. Não posso nem falar que eu não vou, né?
1: Flávio Henrique, a gente começa. Olha, se você é ouvinte do Bazar, você já conhece essa intérprete, essa cantora portuguesa maravilhosa. Inclusive, ela já veio aqui no Bazar, falamos com ela semana passada e eu a conheci. A primeira vez que eu a vi cantando foi lá em Portugal. E se você não a conhece, se tiver ainda ingresso, né? Não sei se ainda tem, porque ela canta só hoje. Inclusive, ela está abrindo a turnê do novo disco dela no Brasil, aqui em BH. Sabia? Sabia? Vivendo e aprendendo. E ela tem parentes aqui também. E canta muito. O nome dela é Carminho. Ela adora a música brasileira. Já gravou com vários brasileiros. E aí eu programei hoje, abrindo o programa, ela cantando com Caetano e com Marisa Monte. Pode ser, Flávio Henrique?
2: Pode ser,
1: falou,
2: claro.
1: Não esqueça de levar um abraço pro pessoal de Pilões.
2: Você falando efusivamente assim, não vou esquecer, não.
1: Por favor.
2: Tá bom?
1: Zé Lu também tá mandando. Tá, você fala, José Luiz também mandou.
2: Tá bom.
1: Né, Zé Lu?
2: Não vou esquecer, não.
1: Zé Lu, quer dizer, Carminho? Pode ser ou tá difícil? Agora.

0: Marisa Monte e Carminho. Fizeram aí da Marisa Monte e do Arnaldo Antunes Chuva no Mar. E antes ouvimos Caetano e Carminho. Fizeram Você, Você, que é dele, do Caetano. O Caetano, essa música ele lançou no álbum Meu Coco em 2021. E aí ele convidou Carminho para participar do disco dele. Ela já gravou com Milton Nascimento, já gravou com a saudosa Nana Caymmi. Não, tem gravações maravilhosas. Ela ama a música brasileira. Carminho, seja bem-vinda. E olha, ela escolheu Belo Horizonte para abrir a turnê do novo disco dela aqui no Brasil. E ela faz Belo Horizonte hoje à noite, no Sesc Paládio. Imperdível, imperdível. Vamos agora para um pequeno intervalo e voltamos já, já.
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3: E agora, recadinho, mandei um recado, e o recado de hoje é de um cara que a gente ama de paixão, e ele está estreando um projeto genial, genial, domingo agora, domingo, a partir das 10 da manhã, na Funarte, até às 6 da tarde, esse projeto chamado, não vou contar, segredo, vamos ver o que ele vai contar pra gente nesse recadinho. Fala, Tizumba!
4: Salve, salve, salve, salve, Tuti querido! Aqui quem está falando é Maurício Tizumba, rapaz. Eu vim aqui para te convidar, porque nesse domingo, dia 23 de agosto, agora, domingo, de 10 da manhã até às 18 horas, a gente vai estar lá com o festejo do tambor mineiro, o tambor na praça. É, esse é um projeto que já tem um longo tempo. E ele vai acontecer na Funarte de 10 da manhã às 18, hein? Então vão ter a presença também de Fatoqui, que vai tocar com o grupo Tambor Mineiro, que é a filha do clã de Martim da Vila, uma grande pianista, grande cantora. Sérgio Pereira, hein, Tambolele, não pode faltar, né? E ainda mais grupos de tambores que vêm do Vale do Aço, como Ipatinga, Timóteo, Coronel Fabriciano, também vem de Santa Bárbara e Catas Altas, Juiz de Fora, tá vindo gente de tudo quanto é lugar para participar do nosso festejo, além das barracas de comidas e artesanatos, cervejinha gelada. Tô chamando todo o seu público, todos os seus ouvintes da Rádio Inconfidência para vir participar do festejo do tambor mineiro, do tambor na praça. O show novo é Toque de Futuro. Tô cantando com minhas netas, Tuti. E a gente vai brincar, vai divertir bastante. A gente cantando e tocando tambor, patangome. Então é uma festa bonita. Então quero chamar você e todos os ouvintes da Rádio Confidência para vir ver o Toque de Futuro, o Tambor na Praça e o Festejo do Tambor Mineiro. É na Funarte. É domingo de 10 às 18. Vem.
3: Falou e disse, Tiza, saudade. Gente, está com as netas agora tocando também. Olha que maravilha. Esse projeto Tizumba é maravilhoso, que é uma forma, né, dele transmitir os saberes, né, da cultura afro-mineira para a galera. Inclusive, nesse domingo agora, esse festejo do tambor mineiro lá na Funarte, vai ter a participação de 10 guardas de congado. Participação também especial de Fatoqui, que é a Maíra Freitas, filha do Martinho da Vila, também pererê, tambolelê, comidinhas deliciosas, cervejinha e sucos, tudo isso domingo agora, tá? Domingo que vem, a partir das 10 da manhã até as 6 da tarde, e é de graça, entrada gratuita, não paga nada, nada, nada, nada, como diz Tizumba, né? Ele fala assim, não paga nada, nada, nada, nada. A entrada é gratuita e o local é a Funarte, ali na Rua Januária 68, pertinho ali da Praça da Estação. Então, domingo, tá de bobeira? Pega a criançada, combine com os amigos, chama aquele amante e vá assistir lá o Tizumba com essa grande festa. E aonde o Tizumba tá, já é uma festa, né? Ele tem o projeto dele também na Rua Ituiutaba, lembra? Cara, eu fui vários. Que você chega, já é festa. Só gente bonita, astral bacana. Atrai, né? O amor atrai, já disse, né, Djavan, né? E quem também é feliz, colorido, atrai, né? Então eu recomendo, tá? É Tambor na Praça, Toque de Futuro, é o novo projeto dele, reunindo aí o Tambor Mineiro, Sérgio Pererê, Tambor Lelê, 10 Guardas de Congado e a participação especial da Maíra Freitas, filha do Martinho da Vila. Domingo, de 10 da manhã às 6 da tarde, de graça, na Funarte, Rua Januário 68. Falou e disse, Tisa. Um beijo aí pra você, pra netinha, pra família toda. Beijão. E agora vamos ouvir? Preste atenção, Zé Lu. Você já ouviu falar num tal de Moraes Moreira? Já ouviu? Claro, né? Maravilhoso, pai do Davi, virou estrela na época da Covid, infelizmente. E o Moraes, olha que interessante, ele tem duas músicas que ele fez, uma em parceria com Fausto Nilo, outra em parceria com Abel Silva, e as duas músicas, uma fala das meninas do Brasil e a outra fala dos meninos do Brasil. Vamos ouvir essas duas? Pode ser? Então solta aí, Zé Lu, por favor.

Moraes Moreira fez aí Meninos do Brasil, que é dele e do Abel Silva, e antes ele fez Meninas do Brasil, que é dele e do Fausto Nilo. Perguntinha de hoje: você é dependente do quê? O que você faz, uma atitude, o que é que você não fica sem? Responda aí no nosso zap 982-99-1282. Chegando aqui, desculpe, o Flávio Salles, nosso ouvinte no Rio de Janeiro, cidade maravilhosa, e ele dizendo: Tuti, boa tarde, sou completamente dependente da televisão. Estando em casa, YouTube, streaming, esporte, posso não estar assistindo. Estando ligada, ela me faz companhia. Já estive distante, mas voltei. Falo pra ela: eu sem você, nanana. Pôs aqui a letra da música. Valeu, Flávio Salles. Então, ele é dependente da TV. Pode nem assistir, mas ela tem que estar ligada e ele se sentir acompanhado, né? Chegando mais uma aqui, coloque sempre o nome completo, por favor. É Marília Otília, dizendo: sou dependente de um bom prato no almoço. Não consigo ficar sem viva o arroz com feijão. Falou e disse Maria Otília dos Santos. Não é dependência, aí é precisão mesmo, né? Temos que comer, claro, né? Chegando o Marci de L. Santos. Ei, Tuti, Flávio, obrigada pelos 39 anos de ótimas músicas, compositores e suas histórias, e pela divertida risada do Flávio. Falou: sou viciada em bons cafés. Marci de Santos. Falou, Marci, obrigado aí pela participação. A Brenda Souto, chegando aqui: oi, turma linda do Bazar, amo demais, dependo inteiramente do rádio para tudo. Ouvir músicas, notícias, ouvir vocês que encantam nossas tardes. Desde criança que ouço rádio e sou tremendamente apaixonada por ele. É um amor incondicional. Brenda Arruda. Falou, Brenda. Obrigado aí pela participação. Chegando o Rafael Amorim, dizendo: sou dependente daquele chocolate após o almoço. Falou, Rafael. Chegando o Antonino Alberto: dependo de uma rede na varanda para escutar o Bazar Maravilha. E ele dizendo: segunda-feira estava esperando você e Toscano, peguei no sono e não escutei. Tá vendo? A rede faz isso, você pega no sono rapidinho, né? Chegando a Rita de Cássia, dizendo: sou dependente do doce, só para esclarecer, do açúcar mesmo, e do dinheiro, esse não tem jeito, totalmente dependente. Falou e disse Rita de Cássia. Obrigado aí pela participação. Chegando Marcelo Pereira: sou completamente dependente do meu perfeccionismo, pois tudo que me proponho a fazer só consigo executar assim. Se não for, prefiro não fazer. É o Marcelo Pereira da Silva. Falou, Marcelo. Obrigado aí pela participação. E agora vamos ouvir um acordeon maravilhoso de Célio Balona e pianistas maravilhosos. Vamos ouvir o pianista Clóvis Aguiar e o Cristiano Caldas, os dois no piano e Célio Balona no acordeon. Solta aí, Zé Lu, por favor.

0: Eba, ele lançou esse disco aqui, Saudade, Sérgio Balona. Ele lançou aqui no Bazar em 2001, 5 anos atrás. Sérgio virou estrela e agora, recentemente, mas em 2001 ele lançava esse álbum, Sérgio Balona e convidados. O que, que ele fez? Ele convidou somente pianistas maravilhosos para acompanhá-lo no acordeon. Ele no acordeon maravilhoso. E o disco é lindo, lindo, lindo. Você acabou de ouvir ele no acordeon, Célio Balona, e no piano Cristiano Caldas. Fizeram aí do Célio Balona um amor tão leve. E antes, Célio Balona no acordeon e no piano Clóvis Aguiar. E fizeram do Célio Balona Cantiga para Estela. Esse disco é lindo, esse álbum é lindo, eu recomendo. O título é Célio Balona e Convidados. E é só o som do acordeon dele e piano, com pianistas maravilhosos. Vamos agora para um pequeno intervalo e voltamos já, já.
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0: 15 horas e 2 minutinhos.
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0: 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Eba, eba, eba. E agora a hora da baixinha, a hora sagrada do programa. E oferecemos sempre para aniversariantes. Hoje eu ofereço para uma voz masculina das mais lindas que a gente conhece na música brasileira. Tadeu Franco, aniversariante hoje. Vamos ouvi-lo daqui a pouco. Parabéns, Tadeu Franco. E hoje também é aniversário da minha querida amiga Aninha, Aninha Macedo. Aninha é irmã do Du Macedo. O Du que é cavaquinista, violonista, compositor, professor de música. O Du que criou, inclusive, lembrei do Copo Lagoinha. Lembra o Copo Lagoinha? Foi o Du Macedo, irmão dela, que criou. E hoje ele faz aí projetos de choro, de samba. Domingo passado ele estava tocando de tarde, final da tarde, lá no Brasil 41. É o irmão dela, o músico Du Macedo. E Aninha Macedo vive em Cumburu, Xatiba, no sul da Bahia. Ela tem uma pousada deliciosa lá em Cumuru. Aninha Macedo, parabéns para você nessa data querida. Parabéns, Aninha. Então vai para Aninha Macedo, vai para Tadeu Franco. E hoje eu programei a baixinha, ela está chegando de Londres, metidíssima. Essa história é boa. Ela foi convidada para gravar num estúdio em Londres em 1969. E aí o Menesca que me contou essa história. Eles mandaram os arranjos, porque eram músicos ingleses, e mandaram os arranjos para dar certo a história, e deu certo. O disco é genial. E aí eu programei duas faixas desse álbum que ela gravou em Londres em 1969. Vai para Aninha Macedo, Tadeu Franco, ela.
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Ela fez aí do Menesca, Menescal e Boscoli, Você. A versão em inglês é do Ray Gilbert. E essa gravação aconteceu em Londres, em 1969. E antes ela fez Corrida de Jangada, do Edu Lobo e do Capinã. Eu ofereço hoje para Aninha Macedo. Aninha, parabéns, querida. Olha, eu falei do irmão dela, né, cavaquinista, violonista, músico, mas a família toda Macedo são músicos, é a família do Remy, desde a avó lá que cantava lindamente, a mãe, primos, Rafael Macedo é primo, a galera toda canta, tá? Família do Remy. Beijos, Aninha Macedo. E hoje também é aniversário do intérprete, compositor, que eu tive o prazer de descobrir num boteco. Ele tocava num boteco na Avenida Augusto Lima, com Rio de Janeiro. E aí, uma noite, nós chegamos no boteco, eu, Mário Valle e Marcelo Xavier. E a gente era um trio na época, pelas ruas da cidade. E aí nós entramos para tomar uma cerveja de leve, assim, entramos no boteco, tá lá no cantinho, esse cara cantando, tocando violão. Nós começamos a ouvir o cara falando: que voz bonita que esse cara tem, quem é ele? Aí, claro, eu não sou muito social, né? Fui direto nele, perguntei: quem é você, o que é que você faz? Tal. E eu, na época, estava começando a fazer rádio. Eu estava na Rádio Capital. E aí falei: não, me grava uma fita, é uma cassete que eu vou jogar no ar. Você, resumindo, acabei produzindo o Tadeu, lançamos o Tadeu, Milton apaixonou com a voz do Tadeu, produziu o primeiro disco dele, e aí a história está contada, o resto todo mundo sabe. E hoje é aniversário dele, Tadeu Franco, leonino maravilhoso. Então vamos ouvi-lo agora. E eu programei ele com Beto Guedes, porque daqui a pouco a gente conversa com a neta do Beto Guedes, e aí eu falei: vamos programar então o avô da Júlia Guedes, conversa com a gente daqui a pouco. Então vamos ouvir o aniversariante Tadeu Franco dividindo o microfone com Beto Guedes, e a música é deles, o título é Choro de Pai. Vamos ouvi-los.

Tadeu Franco, aniversariante do dia, e Beto Guedes fizeram aí deles Choro de Pai. O Tadeu é de Medina, está aniversariando hoje, é cantor, compositor, violonista. Eu lembro, em 83, aí foi dada a largada mesmo. Em 83, ele ganhou, eu era até jurado do Festival da Canção de Boa Esperança, com a música do Celso Adolfo, Nós Dois. E aí, pronto, o Brasil passou a conhecê-lo, e aí Milton Nascimento adorou a voz dele, se apaixonou com a voz do Tadeu e produziu e dirigiu o primeiro disco do Tadeu, o Cativante, título Cativante, isso em 1984. Em 83 ele ganhou o Festival de Boa Esperança, em 84 já estava gravando o primeiro disco com direção e produção de Milton. Não, e Milton colocou para fazer arranjos o Tiso, o maestro Wagner Tiso, Túlio Mourão, teve também participação do Cláudio Venturini, Nivaldo Ornelas, Márcio Montarroios e um monte de músicos maravilhosos. E hoje é aniversário dele, Tadeu Franco. Parabéns para você nessa data querida. Parabéns. E agora vamos ouvir no Bazar. Daqui a pouco a gente conversa com Júlia Guedes, neta de Beto Guedes. Está lançando seu primeiro álbum, Álbum Vermelho. É o título, disco de estreia. Conversa com a gente daqui um minutinho. Mas agora vamos ouvir outra mineira, Selmar, com Seu Avesso e Seus Pecadinhos.

É pecadinho ou pecadão? É débito ou crédito? É Pecadinhos, o nome da música do Zé Cabaleiro e Tata Fernandes. E a produção dessa gravação, da Selmar, é do Zé Cabaleiro. E antes ela fez Avesso, que é dela e da Alice Ruiz. Um beijo, Selmar Coelho. A Selmar está vivendo novamente aqui em BH. Ela passou um tempo aqui, participou da Semana Elis, que eu produzi anos atrás. Foi para o mundo, morou em Sampa e agora está aqui de novo. E roda o mundo aí fazendo shows com sua voz maravilhosa. Beijos aí, Selmar. Beijos, beijo, Selmar. Perguntinha de hoje: do que você é dependente? Mas antes, chegando aqui, uma mensagem do ouvinte Augusto. Ele dizendo: boa tarde, Tuti, equipe da Rádio Inconfidência. Meu nome é Augusto e o apelido é Guti. Não ouvi direito o que você disse sobre criar o copo Lagoinha. Eu vou explicar no final. Mas quem criou o apelido de copo Lagoinha para o copo americano foi Quinquim, Joaquim VII Vaz de Melo, na década de 1940. A família Vaz de Melo tinha um armazém na rua Itapecerica e o Quinquim pegava o copo, batia no balcão de pedra e falava: estão vendo? Esse é o copo Lagoinha, não quebra. É bom para tomar cachaça, café, cerveja. Que ótima história, Augusto. Guti, obrigado. Mas, Guti, eu estava dizendo, criou o copo Lagoinha, era um grupo musical que o Du Macedo, cavaquinista, violonista, criou anos atrás, gravaram até um disco, era um grupo musical e aí o nome do grupo era Copo Lagoinha, entendeu? Um abraço aí para você, adorei a história do Copo Lagoinha, obrigado aí pela participação. Chegando aqui o Gerson Mendes Leal. Boa tarde, Tuti, equipe e ouvintes, sou dependente de músicas boas, sendo assim, escuto o Bazar Maravilha todos os dias que posso e nos dias que não posso também. Um forte abraço, Gerson Mendes Leal. Gostei, Gerson. Quando não pode, também ouve, né? Obrigado aí pelas palavras carinhosas. Chegando aqui a Dani Libânio. Sou Dani Libânio, desde sempre dependente de uma boa terapia, análise, psicanálise, terapia floral. Me perguntam se não tive alta. Eu respondo que quando começarem a dar alta da atividade física, vou pensar em ter alta das atividades mentais. KKKKK, Daniela Libânio. Falou, Daniela. Obrigado aí pela participação. Chegando, pulou, voltou. Chegando agora, Ângela Sampaio. Sou viciada em rádio e televisão. Não consigo ficar no silêncio. Na casa, o rádio é no meu quarto, o rádio é na casa e no meu quarto a TV. Beijos para você e todos da equipe, Ângela Sampaio. Beijão, Ângela, obrigado aí pela audiência. Boa tarde, Tuti, meu nome é Jaqueline Lima Carvalho Alves, sou dependente de uma fruta depois do almoço, laranja, mexerica, uva, melancia, para passar a vontade de comer doce. Falou e disse, Jaqueline Lima Carvalho. Obrigado aí pela audiência. Boa tarde, Tuti, toda a equipe. Tuti, sou totalmente dependente de um rádio. Sem rádio, o dia não começa. E não tem viagem de carro sem rádio. Sou musicolatra. É o Fernando Pacheco, de Betim. Falou, Fernando. Obrigado aí pela audiência. Obrigadíssimo. Chegando aqui o DI do Castelo. Oi, Tuti. Tudo bem? Tudo bem? Sou dependente de música. Amo. Ouço música o tempo todo, com tudo igual à música do Arnaldo Antunes. Música para ouvir. Abraços, Deido Castelo.

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7: E agora chegou aquela hora gostosa do Bazar Maravilha, esse programa de rádio que eu criei e apresento há 39 anos. Ela não tinha nem nascido quando eu comecei no rádio, ela não tinha nem nascido quando eu trabalhei com o avô dela, e ela é danadinha, porque além do avô, o bisavô, tios, parentes próximos, todo mundo da música, família Guedes. Júlia Guedes, boa tarde!
8: Boa tarde, Tuti, você tá bom demais?
7: Eu tô bom demais, e você?
8: Eu tô radiante.
7: Imagino com frio na barriga que tem que ter, porque lança disco amanhã.
8: Não, amanhã é o show de lançamento.
7: Pois é, o disco, isso. O show de lançamento amanhã.
8: Isso.
7: E aí com frio na barriga,
8: com
7: imagino.
8: Com frio na barriga, com emoção, claro.
7: Júlia, que prazer, Júlia. Ô, Júlia, primeiro, pra começar a nossa historinha, me conta que horas que você sacou que você tava, que você chegou nesse planeta, numa família musical da maior qualidade. Que hora que você sacou, assim, seu avô Beto Guedes, seu bisavô Godofredo, que hora que foi?
8: Nossa, Tuti, eu não faço a menor ideia, porque simplesmente é a realidade que eu conheço.
7: É que você vive o dia a dia.
8: Cresci no meio desses músicos maravilhosos, fazendo farra lá em casa, até de madrugada. Minha família materna, paterna, todo mundo músico. Eu fui dar conta, né, do tamanho do Clube da Esquina, do tamanho do meu vô Beto, com uns 17 anos.
7: Eu fui realmente. Você tá com 20 agora, né? Quantos anos você tá?
8: 24.
7: 24. Carinha de 20, tá? Júlia, e aí você sacou, né? Você falou, cara, eu tenho um avô que já fez músicas maravilhosas, que pertenceu ao Clube da Esquina. Aí você foi sacando isso.
8: Sim, eu sempre soube, né, que meu avô era famoso, que o Clube da Esquina era uma grande coisa, mas eu acho que eu só fui realmente alocar o meu senso de proporção quando eu comecei a estudar o Clube da Esquina e ouvir a discografia de todo mundo, querer saber das histórias, que é aí que eu fui real ter dimensão desse movimento epopeico, gigantesco que é o Clube da Esquina. A aí a ficha ela não caiu, ela despencou.
7: Agora, Júlia, então você, quando começou a sacar a história, o real da história, você foi pesquisar o clube.

0: Fui.
1: E aí, essa pesquisa contou com o avô contando histórias ou não?
0: Também. Ah, eu amo. O vovô, você sabe, né, Tuti? Ele é um bichinho do mato. Ele fica lá na Beto Caverna, que eu chamo.
1: Beto Caverna.
0: Mas toda vez que eu posso ir lá arrancar uma lasquinha, pedir pra ele contar um caso, ah, eu amo.
1: E ele conta, né?
0: Conta.
1: Agora, super. Seu avô é um gênio, você sabe, né? Gênio na
0: tô
1: música.
0: Tô sabendo.
1: Né?
0: Já desconfiava.
1: É maravilhoso. Não só eu que falo, não. Todo mundo que já tocou, que conhece Beto Guedes, sabe disso. Agora, Júlia, para começar, nome de avó. Da avó Júlia de Castro Guedes. Sua vovó que eu conheci. Você não pegou a vovó? Pegou?
0: Não pegou. Não cheguei a conhecer.
1: Que já é uma honraria, já é um, né? É a mãe de Beto Guedes, você tem o nome da sua avó, né? Sim. E aí, Júlia, os tios, vamos falar agora do tio, uhum. O Ian, músico também maravilhoso.
0: Sim, completamente. Não, dessa família não fugiu um, Tuti, impressionante.
1: Família do Remy.
0: Não.
1: Todo
0: que
1: mundo.
0: Que nem você tava falando, eu tava te ouvindo agora, tá? Que você não sabe, mas eu sou sua fã, te acompanho. Mas eu tava ouvindo você falando da família Macedo, minha família que nem,
1: é igualzinho. É mesmo, todo mundo toca um instrumento, só o seu avô que é o único, porque ele toca todos os instrumentos.
0: Toca,
1: né?
0: Todos e mais
1: é
0: um pouco.
1: É impressionante.
0: E se bobear, inventa instrumento para tocar.
1: E se bobear, vira Godofredo, inventa um instrumento.
0: Exatamente.
1: Né, para ele tocar. Agora, Júlia, compor, você está lançando um disco, composições autorais, como é que aconteceu isso? Você foi prestando atenção no avô, nos parentes, como é que foi?
0: É muito natural, é uma coisa que sai de mim muito espontaneamente.
1: Tem um horário para compor? Tem um
0: 11 da manhã toda quinta, brincadeira. Não, a composição ela vem de formas muito variadas. Eu me sinto muito livre para transitar artisticamente em todas as áreas que eu gosto e quero. Inclusive também sou artista visual, sou designer.
1: Não, eu tava vendo sua ficha policial aqui. Gente, a ficha policial dela é enorme. Ela é designer, é multi-instrumentista, como o avô, produtora musical.
0: Sim.
1: Compositora, cantora. Você toca quantos instrumentos hoje? Porque vai aumentando, sabe como é que é? Vai aumentando.
0: Não, eu falo que bem eu toco um, que é o piano. Mas se for pra tocar mais ou menos, aí o que você botar na frente, eu tô brincando. Porque é isso, pra mim música tem que ser brincadeira.
1: Claro.
0: A música é a coisa mais séria e menos séria na minha vida.
1: Claro. E agora, nesse trabalho seu, Júlia Guedes, o primeiro disco, Vermelho, álbum Vermelho, é o título. Você não chamou nem Chechel, nem Ian, nem... Seu avô participa.
0: Meu pai também.
1: Ah, seu pai também participa?
0: Participa.
1: Qual faixa?
0: Notas de Avião, que é a música justamente que eu falo sobre minha hereditariedade,
1: e
0: minha
1: ele
0: família.
1: Vai pro piano, teclados?
0: Não. Piano sou eu, ele toca bandolim.
1: Olha!
0: E também toca sintetizador.
1: Claro, Chechel sabe tudo, bandolim também.
0: É, não, meu pai
1: e do piano é outro multi, né?
0: Outro. E ele também toca sintetizador na página do Relâmpago Elétrico.
1: Boa. Você falou agora a música que eu queria te perguntar. Por que você escolheu que é a única música do seu avô que está no disco? Por que a página?
0: Tuti, se você reparar bem, você vai perceber que em todos os discos do meu avô, a última música era uma música do Godofredo Guedes, meu bisavô, pai do meu vô Beto.
1: Uhum.
0: Era uma homenagem que meu vô Beto prestava pro Godofredo. E essa é uma tradição que meu pai também seguiu nos álbuns dele, e eu não imaginaria terminar meu álbum de uma forma diferente se não prestando uma homenagem à minha família.
1: E ele escolheu a página do Relâmpago, que é o título do primeiro disco do seu avô.
0: Primeiro disco, exatamente.
1: E é uma música... Mas por que você escolheu ela? Você poderia escolher outras.
0: Essa música ela é toda específica, né? Tem essa coisa das datas também, porque meu avô tinha 50 anos quando eu nasci, e esse ano faz 50 anos da página do Relâmpago Elétrico, que é o primeiro álbum dele, e a primeira música do primeiro álbum. Então, já começa por um começo de ciclo, e o meu álbum também é um começo de ciclo. E é uma música que, na minha interpretação, aliás, cada hora um interprete diferente, porque essa letra dá pra tirar pano na manga. Ronaldo Bastos canetou canetado. E eu observo muito essa música falando dos ciclos da vida também, da liberdade de fluir. E ela dialoga com a primeira música do álbum, que é Vermelho Sem Nome, que é uma música justamente onde eu tento extravasar e falo sobre sair dessa realidade limitada e tentar transcender um pouco, buscar novas lentes. Então essa música, ela fecha um ciclo, começando um outro ciclo. É uma música de 7 minutos.
1: Uhum.
0: Fui super ousada, né? Nessa escolha, nesses tempos de...
1: É.
0: De pouca atenção.
1: Mas diluiu bem, sabe? Antigamente, outro dia, o Henrique Portugal, do Skank, tava falando, antigamente era ditadura. A música não podia passar de 3 minutos.
0: Uhum.
1: Mas eram gravadoras, sim, multinacionais, entendeu? Hoje não. Hoje você grava, né, no seu estúdio ou no estúdio caseiro. Pode fazer o tempo que quiser, claro, né? Agora, dizem que as rádios privadas não tocam músicas longas, será? Não sei.
0: Pois é.
1: Não sei.
0: Tô para descobrir.
1: Mas também fica também frustrante você começar a fazer um trabalho musical, tá lá gravando no estúdio e ter que cortar aquilo que ainda para você ainda não terminou.
0: Sim,
1: tá me entendendo?
0: Com certeza.
1: Imagina que você, aí você falou, vamos 7 minutos.
0: A música é um organismo vivo. Ela tem o tempo dela, ela respira, ela tem pausa, ela tem espaço, ela fica densa. É, eu acho que o que eu fiz nesse álbum inteiro foi respeitar as composições, né? Dar a elas os arranjos que elas pediam.
1: Você que fez os arranjos?
0: Eu produzi musicalmente ao lado do Antônio Neves e do Paulo Emery.
1: Uhum. É bom também, né? Ter um palpite, um terceiro olho, né? Do lado, né?
0: Exatamente.
1: Para ajudar a fazer. Então você toca, você canta, compôs as músicas, faz a produção, arranjos, capa.
0: Sim.
1: Também design. O que mais que você faz? Eu tava vendo sua ficha aqui, eu fiquei impressionado. Artista visual. O que mais, Júlia?
0: Tudo que precisa eu faço. E esse álbum, ele me deu uma coisa muito boa, que é meu álbum. Então, realmente, é o lugar que eu tenho pra meter a mão do jeito que eu quiser. Eu assino a direção de 2 clipes.
1: Ah, já fez 2 clipes?
0: Já, e tem mais 2 pra chegar.
1: Uhum.
0: E, inclusive, o clipe de Vermelho Sem Nome chega ao ar muito em breve. Eu assino a direção dele junto com a Manuela Lissone. Tem outros clipes que eu assino direção de arte também. É, realmente, eu me sinto...
1: Isso dá uma segurança, não dá, Júlia? Você fazer a capa do disco, a música, cantar, dá uma certa segurança.
0: Dá.
1: Não dá?
0: Dá, porque eu sinto que eu realmente estou integrando o universo.
1: Uhum.
0: Né? A minha proposta não é um álbum apenas musical. Óbvio que, isoladamente, as músicas fazem sentido, né? A narrativa musical. Mas o que eu queria era justamente conseguir amarrar o discurso sonoro com o discurso visual, com o discurso poético.
1: E hoje em dia é isso, né? É o visual com a música juntinho, não é? Os streaming da vida aí, todo mundo fazendo isso. Agora me conta, a banda, quem tá tocando nesse disco, quem você convidou?
0: Então, esse é um disco muito mesclado, Tuti. Eu fui muito feliz porque ele contou com vários músicos de várias gerações, vários lugares. Na banda base tem o Estevam Cipri Barbosa na bateria, Lucas Videla nas percussões, Paulo Emery no baixo, na guitarra. O Antônio Neves tocou baixo, guitarra, fez arranjo de sopro, bateria. Eu toquei praticamente todas as teclas. O Antônio Fischer Band também tocou teclas. Teve Jorge Continentino, que tocou os sopros. Jorge, muito querido. Bebê Kramer gravou sanfona. Meu pai,
1: uau,
0: Gabriel Guedes, gravou bandolim. A Tori e a Dora Morelenbaum gravaram coros. É uma ficha técnica extensa.
1: Uau! E ainda tem, gente, arranjo de cordas de Wagner Tiso.
0: Simplesmente.
1: Simplesmente isso.
0: Maior luxo da vida.
1: É, imagino. Gente, só feras nesse disco, só feras. Quanto tempo demorou para gravar?
0: 10 dias.
1: É mesmo?
0: Sim.
1: E quanto tempo demorou para compor?
0: 10 anos.
1: Ah, mesmo. Você, como é que eu queria chegar? Há 10 anos atrás você já começou a fazer música?
0: Sim, eu componho desde que eu me entendo por gente. E Sus Mareias...
1: Você tinha 14 anos, Júlia, você já estava fazendo música?
0: Ah, desde muito antes. Eu presenteava meus amigos e minha família com músicas quando eu era criança.
1: Deus. Olha, depois que eu fiquei sabendo ontem que o Nelson Freire, pianista, que já virou estrela, começou a tocar piano aos 3 anos de idade, eu acredito em tudo. Entendeu? Pensa bem, uma criança de 3 anos tocando piano. É demais, né, não?
0: É, e eu sei disso porque eu tô com um irmão agora de 4 anos, o Theo, que é filho do meu pai, e ele também pega a guitarra e toca bonitinho, 4 anos de idade.
1: Quatro
0: falo,
1: anos.
0: Meu Deus, esses Guedes não fogem de um, não fogem de um, coitado.
1: Agora, Júlia, 10 anos fazendo música, 10 dias pra gravar. Agora, qual é a sensação agora? O disco está pronto, vai começar a ser veiculado em rádios, TVs, streaming. Como é que é a sensação, Júlia? Sabe por que eu estou te perguntando isso? Vou te contar uma história. Você sabe que eu estou na música há 90 anos, né? Na música brasileira. Então, eu sei de algumas histórias. Eu me lembro, Bethânia, uma vez, ela acabou de gravar um disco, não me lembro qual. Eu trabalhei com ela e eu lembro que ela falou uma frase que eu guardei para sempre. Ela falou assim: gente, aí o empresário, na época, estava marcando agenda para ela para o lançamento, entrevistas para falar sobre o trabalho. Ela falou: gente, a vontade que eu tinha agora é já começar a gravar um outro, já fiz tudo aquilo, já está pronto, solta aí, não quero mais falar sobre isso, fazer. Como é que você está sentindo isso?
0: Nossa, eu compartilho muito dessa sede de viver tudo, como diz Nelson Ângelo. Realmente, eu assim, já tô com música para pelo menos mais 3 discos.
1: Vontade já de
0: vontade.
1: Entrar no
0: estúdio. Mas eu acho que agora a minha vontade mesmo é rodar com esse show tudo.
1: Isso. Não, e é divulgar o seu nome, seu trabalho, o disco. Você vai ter que fazer isso.
0: Sim.
1: Mesmo que não seja muito agradável, porque o momento agradável é o de gravar e tá em cena num palco com a plateia aplaudindo, é o ponto redondinho final que fecha a Gestalt. Mas eu acho que você tem que exercitar paciência agora para fazer isso, e vai fazendo música também.
0: Sim.
1: Daqui a pouco outro disco.
0: Sim, a paciência foi uma palavra-chave no processo desse álbum. É um álbum que foram 4 anos, né, de movimentação, e não só a movimentação musical, mas toda a parte de buscar uma estrutura pro álbum, buscar um selo, tentei viabilizar ele de algumas formas.
1: Que selo que você tá?
0: Eu tô com a Dobra Discos.
1: Gostei do nome, Dobra Discos. É de onde mesmo?
0: É de São Paulo, criado, né, pela Juliana Sá. Estamos aqui fazendo um trabalho muito legal de lançamento, uma equipe só de mulheres. Tá sendo bem legal esse processo de lançamento.
1: Que ótimo. E é bom quando você acha um selo que identifica com o seu trabalho e você com ele, né? É super legal. Agora me conta, o que quem você ouve na música? Quem é que Júlia Guedes gosta de ouvir?
0: Ai, eu gosto de ouvir tanta coisa. Eu acho que esse álbum, ele tem referências setentistas inegáveis, né? Eu não posso não começar pelo Clube da Esquina, que eu nem sei se é uma referência de tanto que é introjetado em quem eu sou. É meu arroz com feijão de manhã, de tarde, de noite.
1: Você toca todas o clube, né? Eu já vi vídeos caseiros, você tocando algumas.
0: Toco, já tive do com o Beto Lopes, né? Que é um dos músicos,
1: o violonista,
0: que tocou com todo mundo. Clube da Esquina é minha maior referência, meu vô Beto. Mas para além disso, eu gosto muito da cena contemporânea brasileira. Sou muito fã da Céu, da Dora Morelenbaum, da Anina Maia. Gosto muito de música latina. Ouvi muito Mercedes Sosa, Caseca Trio, lá da Argentina, na época da composição do álbum. Também várias referências pop, disco, Michael Jackson, Ana Frango Elétrico, Lincoln Olivetti, Rita Lee pra caramba.
1: É mesmo?
0: Amo.
1: Olha.
0: Beatles não pode faltar.
1: Claro, claro.
0: Senão seria heresia, eu seria expulsa da minha família.
1: Com certeza. Agora me conta, música do pai, Gabriel Guedes, que é outro gênio, é geninho, filho do gênio Gabriel Chechel, que é um doce de pessoa, que eu amo. Vai ter que ter uma hora, vai ter uma, ou ele vai fazer pra você, ou você vai falar com ele, faz uma música pra mim. Vai ter, não vai?
0: Meu pai, ele já fez uma música pra mim, que foi gravada tanto pelo Vovô Beto quanto pelo Milton Nascimento. Olha que luxo, Tuti.
1: Qual que é mesmo?
0: Júlia.
1: Ah, Júlia, é mesmo. Eu achava que era pra avó. Não, foi pra você.
0: Sim, meu vô fez Dona Júlia.
1: É.
0: Pra minha bisavó.
1: E aí, sua bisavó,
0: é. Isso. Aí meu pai compôs Júlia pra mim. Meu vô gravou em algum lugar, que é um disco dele de 2003. E meu pai gravou no disco dele Choro de Godofredo em 2012. Não, no disco dele Gabriel Guedes. E aí contou com a Marina Machado, minha madrinha maravilhosa, e o Milton Nascimento cantando. Isso é
1: os
0: luxos da minha vida, que assim, sem palavras, né?
1: Sem palavras. Agora vai ter, claro, na sequência outras, né? Claro. E tem outras do vovô que um dia você vai gravar? Já pensou nisso?
0: Com cerveja.
1: Com cerveja. E com espuma. Você
0: e com espuma.
1: Sem espuma eu não gosto. Tem que ser com espuma.
0: É, não. Eu fico assim, né, escrevendo minha listinha. Porque para além da minha carreira autoral, eu me entendo como compositora, como autora. Mas eu também acho que eu tenho uma responsabilidade muito importante, que é de levar esse legado do Clube da Esquina para frente, né? Eu escolhi essa profissão, eu escolhi essa responsabilidade, então trazer luz para canções que às vezes estão mais escondidinhas, mostrar para novas gerações, atualizar, tudo isso estão na minha missão também enquanto artista.
1: É tipo uma missão mesmo. Agora é maravilhoso isso. Estava comentando aqui, antigamente, um tempo atrás, aí começaram a aparecer os filhos dos tubarões da música brasileira, que eu chamo, filhos daqueles, do Djavan, do Gil, do não sei o quê, cantando, tocando. E agora já tem os netos, e você faz parte, né, dos tubarões da música brasileira. Isso é genial. E é uma continuidade, eu acho, que é bacana isso. Quer dizer, o tempo passa, na história da humanidade os avós vão embora antes da gente, depois nós, às vezes alguém fura a fila, dá errado, mas é isso. E é bom saber que você tem uma pessoa lá na frente, jovem, que conhece essa ancestralidade.
0: Sim.
1: E pode continuar fazendo.
0: Sim, completamente.
1: Não é?
0: Completamente, concordo.
1: Claro. Ô, Júlia, agora pergunta, saia justa e você vai ter que responder.
0: Ah, meu Deus.
1: Vai ter que responder. Quais as três músicas do seu avô que você mais gosta?
0: Oh, meu Deus.
1: Você
0: tá determinada a me fazer ser deserdada da minha família hoje, né?
1: Quais? Fala rapidinho.
0: Não, então, no susto, caso você queira saber.
1: Uau, amo.
0: 4. E a página do Relâmpago Elétrico.
1: Ah, vamos. Do Papi.
0: Júlia. Nina e Lira.
1: Também pegou todas, né? Claro que ele fez aí. Beijo, Chechel. Ô, Júlia, o tempo não para, o relógio também não para, faltando 8 minutinhos. Qual a primeira música que nós vamos lançar do álbum Vermelho de Júlia Guedes aqui no Bazar?
0: Ah, então bota pra tocar Contra o Medo.
1: Contra o Medo. Zé Lu, põe aí Contra o Medo daqui a pouquinho. Agora, Júlia, vamos falar do lançamento. Amanhã é o show com a banda que gravou ou tem variações?
0: Não, é uma banda nova, uma banda inédita.
1: Ah, não é do disco?
0: Não é do disco.
1: Olha, e deu uma sonoridade outra ou a mesma?
0: Outra, com certeza, porque é um disco muito cheio de arranjo, muito cheio de camadas, de timbres. Então eu tô tendo um grande desafio ao fazer a direção musical desse show, que é conseguir adaptar esses arranjos pra banda que tem, sem perder, né, toda a intenção, toda a narrativa mesmo das canções.
1: E foi ideia sua pegar uma outra banda pro shows?
0: Sim.
1: Porque também essa banda que você criou no disco, é impossível agendar esse povo.
0: Impossível. Pra... Não, Tuti, pra você ver. Estevão, meu querido amigo baterista, tocando com Maria Rita, Jorge Continentino com Caetano, Antônio Neves com Marisa Monte, realmente quem sou eu na fila do pão?
1: Pra pegar uma agenda deles, né? Que não tem. Então, boa ideia que você teve. Então, montou outra banda pra fazer no palco agora o disco. Então, faça o convite. É amanhã.
0: Amanhã, quinta-feira, dia 20 de agosto, às 19 horas, no Cine Teatro Brasil Valorec.
1: Sete da noite. No Teatro de Câmara, aquele teatro delicioso, sabe?
0: Lindo.
1: Eu fiz o programa lá uma vez, é uma delícia.
0: Eu amo esse teatro.
1: É, muito gostoso. Ingressos na bilheteria ou no...
0: No site Eventim.
1: Ah, Eventim.
0: E dá pra acessar pelo link da minha bio do Instagram. O Instagram é juliaguedes.música.
1: juliaguedes.música. Ô, Júlia, show 19h. Vai tocar o disco inteirinho e outras, ou como é que vai ser o repertório?
0: Vou tocar as músicas do disco e também vou fazer uma homenagem ao Clube da Esquina, ao meu avô Beto Guedes, ao Lô Borges. Então, quem estiver sedento deste repertório, pode vir que também terá.
1: Ah, pode crer. Viu? Falou igual propaganda. Como é que você chama? Laura é assessora de imprensa. Seja bem-vinda, Laura. Ô, Júlio, então vamos ouvi-la agora. Bom bom show amanhã. E aí, contato, Laura, como é que faz para shows? Quem está nos ouvindo agora no mundo inteiro, Brasil inteiro, quer levar o seu show, lançar o seu disco, o seu álbum vermelho na cidade deles, como é que faz?
0: Você pode entrar em contato pelo meu e-mail, juliarajaguedes@gmail.com.
1: Ah, essa tem o Raja, é?
0: Tenho, ele também está disponível na minha bio do Instagram. E podem entrar em contato também com a Dobra Comunicação.
1: Perfeito. Dobra Comunicação e o e-mail?
0: juliarajaguedes@gmail.com.
1: Perfeito. Júlia, um beijo pra você, viu?
0: Um beijo, Tuti. Obrigada.
1: Estreia. Dá um beijo, vovô, vovó, irmão, tio, primo, todo mundo, a família toda.
0: Tá com bom? Certeza, Tuti. Tá. Muito bom. Obrigada.
1: Obrigado você. Solta aí, Zé Lu, por favor.

0: Júlia Guedes fez aí do seu primeiro álbum, Álbum Vermelho, é o título. Ela fez aí Contra o Medo, é dela, e ela faz o lançamento do álbum amanhã, 19h, com show no Teatro, Cine Teatro Brasil, Teatro de Câmara, ali na Praça 7, amanhã, 19h. Beijos aí, Júlia Guedes. Eu gostei de Zé Lu, agora virou pra mim e falou assim, já acabou, tá? Eu gostei do acabou, tá? Mas olha, chegando aqui o G. Moraes, dizendo que ele é dependente de uma boa cavalgada. Gostei, G, obrigado aí pela participação, brigadíssimo. Chegaram um monte de ouvinte aqui agora para fechar. A Cristina de Souza Teixeira, sou dependente de livro, tenho sempre um livro na bolsa, olha que ótimo, leio no ônibus, esperando atendimento, no metrô, maravilha. Flávia Cristina de Souza Teixeira. A Rita de Cássia, só elogiando aqui, maravilhosa. A Júlia Guedes falou, Rita, chegando aqui, do Arraial de Rosali, saudade, Rosali, de você, do Arraial. E ela dizendo, essa menina, Júlia Guedes, é incrível. Vi apenas uma palhinha dela na festa homenagem do Lô, no velório do Lô, e senti a força e a maturidade dessa figura, incrível. Aí, elogiando ela. Viva Montes Claros, viva todos os Guedes. Falou, Rosali, um beijo pra você aí no Arraial da Ajuda. Zé Lu falou que tá na hora de ir embora, 4h. Quem ganhou ingressos para o festival do Nelson Freire foi o Nilton Barbosa para o show da Júlia Guedes amanhã no Teatro Cine Teatro Brasil, Jaqueline Lima Carvalho Alves. Jaqueline Lima, Nilton Barbosa, Flávio Henrique vai entrar em contato com vocês pelo zap de cada um. Tô indo nessa, volto amanhã às 14h. Grande beijo, fui!
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0: Boa tarde, Brasil. Boa tarde, boa tarde. Boa quarta-feira. Estamos chegando com o nosso Delírio e Companhia pela Rádio Inconfidência Belo Horizonte. Hoje, conosco na mesa de áudio e programação musical, Washington Bittencourt. A produção é do Vladimir Penido e Maria Eduarda Lelis. Eu sou Everton Gontijo e daqui a pouco voltamos com o seu Onofre, locutor oficial, seu Zé Aparecido, e as suas mensagens através do WhatsApp. Agora tem a parada de sucessos de todos os tempos.
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Estamos de volta na parada de sucessos de todos os tempos. Você ouviu Roberto Carlos, O Portão. Eu estava aqui com o Washington comentando sobre isso. Essa música foi tema de um comercial de cigarros. Hoje nem pode mais, né? Divulgar cigarros, não tem mais comerciais. E a gente tinha comerciais fantásticos. Exemplo da campanha do Hollywood, né? Hollywood, o sucesso. E essa música que ele tocou do Roberto, O Portão, era o fundo musical de um comercial nos anos 70 de um cigarro também. Ficou famosíssimo, era uma novelinha, tinha uns 2 ou 3 minutos esse comercial. Muito bem, vem agora o Mushiba.

0: Boa tarde, narigudo. Boa tarde a todos. Que Deus abençoe, ilumine e proteja a todos, principalmente os velhos e as crianças do vovô Onofre. Olha, eu sou o Washington aí hoje, né, no lugar da dona Juliana. Tá tudo bom, seu Washington? Firme?
1: Firme.
0: Igual prego, né? Narigudo, tudo bom?
2: Tudo bem, seu Onofre. Hoje é quarta-feira. Hoje, quem gosta de futebol tá ligado. Aqui em Minas, as duas maiores torcidas estão também em polvorosa, né? Porque o Atlético joga contra o Red Bull Bragantino. Em casa, jogou a primeira fora e o Cruzeiro joga lá no Maracanã com o Flamengo, o Atlético pela Sul-Americana e o Cruzeiro pela Libertadores, né? Vamos ver o que vai dar.
0: Eu acho que pro Atlético vai ficar mais fácil, né? Porque esse Bragantino, ele é bom, mas vai jogar aqui no Mineirão com a torcida junto, né? E o Cruzeiro lá no Flamengo, tem que tomar cuidado com as arbitragens, né?
2: O Washington falou que acha mais difícil o Bragantino do que o Flamengo.
0: Nada. E o Flamengo, os negócios do juiz, é que as coisas tem que ficar de olho, né, Narigudo?
2: Tem que ficar de olho, seu Onofre. Mas vamos aguardar, né? O Atlético joga às 7, né, Washington? Às 7 horas e o Cruzeiro às 9:30 da noite. Nós estamos já, passamos do meio do mês de agosto, hein, seu Onofre?
0: Ah, agora pra frente é um pulo, né, Narigudo? Agora mesmo já acabou o mês, né?
2: E a gente vai entrar em férias a partir da semana que vem, segunda-feira. Vamos entrar em férias, seu Onofre.
0: Opa, eu vou sumir lá pro meio do mato, lá pra roça. Vou ficar lá uns dias, né?
2: Isso. Vai pra lá pro senhor refrescar a cabeça, voltar mais tranquilo, né? Alegrinho.
0: É, não sei. Se aparecer alguém lá pra me aborrecer, eu não sei.
2: Quem que vai atrás do senhor lá na roça, senhor?
0: Eu não sei, velho.
2: Seu Zé Aparecido não vai.
0: Não, tomara que não mesmo, né?
2: Beleza, hein?
0: Quê? Ao respeito, velhinho. Olha aí, tá chegando o locutor oficial aí, a voz de sapo rouco. Aí, ó.

0: tarde, boa tarde, boa tarde a todos. Hoje aqui o Washington, muito obrigado por me recebendo com essa música maravilhosa. Hoje o dia está propício a conversar, viu? O Washington já não conversa mais não, né? Conversa ou não?
1: Eu bebo sim.
0: Ah, vamos saber então, eu também. Meu querido Pomponzinho, como vai você?
2: Vai tomar banho com essas bobajadas suas, viu? Hoje eu não tô pra ficar aguentando isso não.
0: Buxiba, hoje tem futebol, para mim só interessa porque eu gosto de tomar umas, mas eu não ligo para futebol, não é?
3: É verdade, locutor, e é até bom, né? Porque quem não torce não passa raiva, né? A gente que torce, é louco pelo time, passa muita raiva.
2: Eu não sou de passar raiva, não, mas é, eu não vou nem escutar hoje, que eu fico nervoso, né?
3: Tá bom, olha o seu Zé Aparecido chegando, grande mala.
2: Ah, não, deixa eu esconder aqui que ele tá chegando.
4: Sou Edson, fecha aí pra mim. Sou Edson.
3: Boa tarde, seu Zé. Eita, já começou, seu Zé? Já mostrou o cartão de visitas?
4: É o quê? Cartão de quê?
3: Não, nada não. Tá tudo bem com o senhor?
4: Tá bom, hoje tem um galão da massa. Hoje é o galo, a serra, eu já tô roucozinho aí, ó. E hoje eu vou gritar de noite, né? Hoje vai ser 2 gols. Agora os caboclos novos, não sei o nome deles. Eu sabia do Hulk. Daqueles outros, né? Do Aranha. Agora, ah, botei um tal de não sei o que é Serra, Casserra, né? Que tá furando golo.
3: Muito bem, seu Zé. Então vamos aguardar o Atlético às 7 da noite, viu? Hoje não vai dar pro senhor ir nas moças, não. O jogo é agora mesmo?
4: Não, lá tem lugar de assistir lá, bobo.
3: Então tá bom. Vamos às mensagens do WhatsApp. Deixa eu ver se já chegaram. Sim, já tem aqui. Locutor oficial, por favor.
0: Primeiro eu vou olhar quem mandou, porque agora o negócio tá ficando difícil, né?
3: É verdade, dá uma peneirada aí primeiro. Eita. Quem é, hein?
0: Boa tarde, amigos do Delírio Coletivo. Everton, aqui é o Leandro Machado de Barra Mansa, no Rio de Janeiro. Meu bago etílico locutor oficial, ontem molhei a palavra vendo o jogo do meu flusão. Que o goleiro é o Fábio, hein? Salvou o time, merece uma estátua nas Laranjeiras. Vô Onofre, meu santificado ancião, sua bênção.
2: Deus te abençoa.
0: Um abraço para todos os ouvintes.
3: Leandro Machado, em Barra Mansa, no Rio de Janeiro. Um abraço, fiquei sabendo, né? O Fábio segue fazendo milagres, né? Com a sua idade acima dos 40. E o cara continua, né? Eu acho que o Cruzeiro deveria ter segurado o Fábio, pelo menos para ter. Faltavam 36 jogos, né? Ou 26, não sei, para completar 1000. Podiam ter deixado o cara ficar aqui, terminado. Pelo menos alcançar pelo menos essa marca, né? E depois que se resolvesse. Mas, infelizmente, e o Fábio saiu, já foi campeão da Libertadores lá pelo Fluminense e tudo mais, né? Merece muito. E agora que o Otávio tá pegando muito, tá de volta o Cássio, né? Já melhorou, inclusive, tá lá no Rio para jogar se for preciso. Hoje existe a possibilidade de ir para pênalti, né? Se terminar empatado, o jogo vai para pênalti.
2: É verdade. Então eu gosto muito desse rapazinho aí.
3: Beleza, seu Novo. Então um abraço, Leandro Machado, lá em Barra Mansa, no Rio de Janeiro. Muito obrigado pelo carinho e pela audiência de sempre. Tamo juntos.
2: Deixa eu fechar aqui. Como é que é isso aqui, ó?
4: O Novo, deixa eu fazer para você.
2: Não, você não sabe nada.
0: Buenas tardes, amigos do Delírio. Um abraço pro maior Muxiba do mundo, esse lampião do Delírio, esse senhorzinho Malta. Muxibão, beba água. Simbora, Cruzeiro, é o Alexandre Reis de BH.
2: Com respeito, senhorzinho Malta. Eu até gostava, bobo.
3: Vamos aqui para mais uma mensagem.
0: Abraço delirante, seu Onofre, Everton, seu Zé, locutor oficial, todos vão sair de férias, é o Abate de Campinas.
3: Amate, um abraço para você, muito obrigado, sairemos, eu não sei se algum deles aqui vai ficar, eu tô querendo sair, tô precisando, né?
0: Boa tarde, Everton Gontijo, tô aqui tomando uma Brahma bem geladinha.

0: Seu filhão João da Solda. Seu filhão, o seu narizão. Boa tarde, seu Anofre. Hoje é o dia do Cabuloso. É difícil vencer, mas eu acredito na vitória do Cabuloso. Quanto ao Galão, eu não opino, mas se perdesse seria ótimo. É o Erli da bateria.
1: Vai aí não, vai.
0: Bom dia, Buxiba. Hoje tem Mengão. Meu Mengão vai vencer de 9-0. E o Galão da Barça, 9-0. Perde de 9-0. O que é isso? O Toscano falou que estou com problemas de cabeça. E o senhor, o que acha? O lobisomem.
2: Ah, você já tem isso, é sempre, né? Eu acho que é esse cabelo aí que atrapalha seus pensamentos, Railando.
0: Boa tarde, Everton. O imparável goleiro Fábio pegou 2 pênaltis ontem e salvou o Fluminense. Espero que o Cabuloso faça uma grande partida hoje. É o Jorge de Contagem.
3: Falou, Jorge. Bacana demais esse lance do Fábio, né? E também espero que o Cruzeiro jogue bem hoje.
0: Boa tarde, vovó Nova. Sua bênção, desejo ao senhor e toda a sua equipe muita saúde. É o JJ do Pindorama.
2: Um abraço, JJ. Tudo de bom pra você.
3: Gostei muita mensagem, seu Nova.
0: Boa tarde, turma do Delírio e Companhia. Estão na escuta em Ibirité, o Henrique Queixada. Galo! Ele gritou galo aqui no final.
1: Ah, então eu gosto, Bob, porque hoje o Galo vai ter que sapecar uns 2-0. 2-0 já tá bom.
3: Se for 1-0 já tá bom, seu Zé. Passando é o que interessa, né? Como é que ficou o placar lá, Washington? Como é que ficou 1-0. Lá? 1-0? Então uma vitória simples aqui. Um empate já serve. Que bom. O Washington é atleticano, seu Zé.
1: Ah, é, de vera? Então ele é dos meus.
3: Boa tarde, Everton Gontijo. Juliana hoje não veio. Quem está aqui com a gente é o Washington Bittencourt. E ouvinte do Delírio e Companhia, Moshiba, sua bênção.
2: Deus abençoa.
3: O senhor vai na Arena MRV ou vai descer para a Casa das Moças? É o Newton Reis Hermenegildo.
1: Não vou no campo não, que os trem lá é tudo caro, bobo. Uma vez eu fui comer lá uma empada, era R$22. Você tá ficando é doido. Aí eu vou lá nas moças, lá eu acesso lá na televisão, né? E dado ainda por cima.
0: Boa tarde, abraço a todos. É o Brandão em Boca Raton, na Flórida. Sempre na escuta.
3: Um abraço, Brandão. Obrigado pela audiência de sempre. Tamo juntos. Agora são 4:23, 4:23, Rádio Inconfidência, Belo Horizonte.
0: Boa tarde, cambada, sua bênção, seu Odofre. Pra quem gosta de uma bola rolando, hoje tá um prato cheio em todo o Brasil. Nós que ostentamos uma certa afeição pelo Cruzeiro, temos uma parada dura no Maracanã. Enquanto isso, vamos curtindo o nosso melhor da tarde. Parabéns sempre pelo desempenho de todos. Queria mandar um beijo para a Juliana Moura. Mas vou mandar um abraço para o Washington. Saudações azuis, é o poeta de Nova Lima.
3: Um abraço, poeta. Tudo de bom aí, meu amigo. Vamos. A ansiedade é grande, né? Para que chegue rápido o horário do jogo e depois o estado de nervo.
0: Boa tarde para você, Everton. Hoje eu não estou muito confiante no Cruzeiro. Essa zaga não me passa confiança nenhuma. Aqui é o Osmar do Morro das Pedras. Saudações celestes.
3: Olha, eu acho que o João Marcelo pipoca de vez em quando. Se bem que quando é o Fabrício Bruno também, né? Então vamos confiar.
2: O quê?
0: Boa tarde, senhores. Everton, o Fábio só saiu do Cruzeiro por desinteresse do Ronaldo. Que pena, seu Onofre, como não tenho controle com a bebida, resolvi parar com qualquer bebida que contenha álcool.
4: Tá já bom, eu acredito.
0: Já faz 2 anos e meio que não bebo mais. Confesso que não está fazendo falta. Nada melhor que acordar sóbrio. Saudações celestes ao Geraldo Moreira, do bairro União. Mas já conversou bastante, né, Geraldo? Um abraço pra você.
3: O locutor oficial até hoje conversa, né? Eu só não bebo a pinga. A pinguinha já tem 24 anos que eu não bebo. Mas uma cervejinha vem bem, né?
0: Boa tarde, turma da

0: Alegria, a raposa come urubu hoje no Maracanã. É o João Rodrigo de Taiobeiras.
1: Taiobeiras, que é longe, longe, longe, né? Depois, ô João, você manda aí, João Rodrigo de Taiobeiras, manda aí quantos quilômetros daqui lá? Deve ter uns 400, né? Depois você fala pra gente aí. Um abraço.
0: Boa tarde, turma. Estou fazendo aniversário hoje. Um abraço a todos. Benção, seu Onofre. Deus te abençoe, ilumine e proteja e dê muitos anos de vida.
1: É o Joaquim de Santana do Paraopeba.
0: Oi, Joaquim, Deus abençoe você, viu? Que Deus ilumine, dá uma festinha boa aí, deve ter um bolo pelo menos, né? Isso é bom. Sabe o que eu gosto desses aniversários? Eu gosto. É pão de queijo com pernil, sabe? Racha o pão de queijo e põe o pernil, aquele que tá assim fritinho. É, o pernil ou então um lombinho também é bom, viu?
2: Boa tarde, turma. Saudações cruzeirenses. Senhor Onofre, seu Galo vai jogar hoje e o meu Cruzeiro também. É o Carlos de Ibirité.
0: Vocês ficam inventando essas bobagens, falando que eu sou Galo. Eu sou Cruzeiro e Guarani. Só que o Guarani não tá dando em nada, né? Aí, eu torço pro Cruzeiro.
1: Deixa eu ver aqui. Olha, ontem o Nélio de Cacoal Rondônia mandou aqui um comentário. E eu falei aqui sobre duplo sentido, né? E falei de respeito com os nossos ouvintes, que nós temos um ouvinte de toda a faixa etária. E eu tenho muito respeito pelos ouvintes. Agora, o que você quiser falar, enquanto for respeitoso, eu vou falar aqui e vou registrar agora o que você falou. Boa tarde, Everton. Eu tenho muito respeito por todos vocês da Inconfidência. São todos excelentes funcionários. Permita-me dar uma sugestão. Que tal colocar o Titi para fazer o programa Delírio e Companhia? Meu amigo, eu estou aberto a qualquer coisa, qualquer sugestão. Manda para a diretoria da rádio, né? Diretoria, presidência, direção artística. Claro, eu acho que o Titi é muito bom. Eu vou te dizer uma coisa. Esse ano eu completo 45 anos de rádio. Eu entrei para o rádio em 1980 e 81. A gente ficou fazendo em off durante alguns meses e a rádio começou em 81. Então, de 81 para cá, eu estou no rádio à frente de um microfone e, assim, muito poucas vezes, umas duas ou três vezes, alguém reclamou disso. Mas estou aberto a qualquer tipo de sugestão, de crítica. Se for com respeito, eu estou aqui para receber. Então, acho louvável a sua sugestão. Mas não pode ser para mim. Manda para a direção da rádio, para a direção artística. Um grande abraço para você. Tudo de bom. É o Nélio de Cacoal, Rondônia. Vamos aqui seguir adiante. O Zé Maria Canarim, que sabe tudo, mandou dizendo o seguinte aqui. Taiobeiras, ABH, 683 quilômetros. Boa tarde a todos. E a graça... Como é que é o negócio? Consultei e tô voltando. Ah, tá. Boa tarde a todos. E a Graça, que é a esposa dele. Consultei e tô voltando. 683 quilômetros que o Zé Maria disse aqui, né? Distância de Taiobeiras a BH. E o Rodrigo, João Rodrigo, que mandou a mensagem, que é de lá, confirmou aqui. BH, Taiobeiras, mais ou menos 700 quilômetros norte de Minas. O nosso querido amigo e ex-colega de trabalho, o Menino Gordo, tinha me parece que era a cunhada dele, que era de Taiobeiras, esposa do... Era não, é de Taiobeiras, esposa do irmão do Menino Gordo. Um abraço, Rodrigo, João Rodrigo, muito obrigado, Canarim, pela pesquisa. Um abraço para todo mundo. Vamos adiante aqui, são 4 horas e 30 minutos, também conhecido como 4 e meia. Então nós vamos agora para o intervalo comercial e daqui a pouco nós voltamos.

0: esquerda próximo ao cruzamento com a rua Viana do Castelo. Motorista deixando o centro da capital, opção desvio, passando pela Avenida Carlos Luz, compensa. Já no sentido inverso, Antônio Carlos com o trânsito fluindo bem na tarde desta quarta-feira. 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Iago Proença, para a Rádio Inconfidência.
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0: De volta pela Rádio Inconfidência, Belo Horizonte, 4 horas 33 minutos. Estamos aí com o nosso Delírio e Companhia. Boa tarde, amigos. Faltam 5 horas para o início do jogo. Expectativa total. Vai Cruzeiro, saudações celestes de Martinha e Tomate, lá em Arraial da Ajuda. Abraço, meu velho. Já sei que você deve estar conversando aí, né? Já concentrado. É, hoje não vai ser fácil, não é? Quer dizer, a gente imagina que não. Vamos ver. Futebol é aquela história, né? Só depois de começar que a gente vai saber. Everton, eu voltei a morar em Marliéria de 2016 até 2022, quando saí da IBM e entrei para a prefeitura. Nessa época eu bebia todos os dias, cachaça, cerveja, virgem santa. O alcoolismo é uma doença incurável e progressiva. Tive de parar de beber para conseguir uma sobrevida. Saudações celestes, Geraldo Moreira, do bairro União. É isso aí, Geraldo. Um abraço para você. Tudo de bom. Vamos viver um pouco mais, né? Claro, com qualidade de vida. Deixa eu ver aqui. Boa tarde, Everton. Eu ouvi isso com todo respeito a essa sugestão, mas ela certamente será irrelevante. Você é categórico, não tirando a capacidade dos demais integrantes do programa, que me faz ser fã. Penso que se pudessem, uma enorme quantidade de pessoas que ouve o programa há mais tempo reprovaria tal mudança. É uma sugestão do nosso ouvinte, né, Geraldo? Muito obrigado. É o Geraldo do Barreiro. Falou, Geraldo. Um abraço para você. É o Delírio e Companhia. 4 horas e 35 minutos. Deixa eu ver mais uma aqui. Locutor oficial, por favor, me ajude aí.
1: Isso aqui só tem links, mas eu não consigo abrir. Boa tarde, Everton e Washington. Aqui é o Ricardo do Anchieta. Você é a alma desse programa. Seus personagens são o que dão a graça e o segredo do sucesso ao Delírio e Companhia. É inadmissível.

0: possível que alguém, só porque foi contrariado, sugira a sua substituição no programa. Por mais que gostemos muito do Titi, isso não é comportamento de adulto. Um grande abraço. Obrigado. Quem mandou? É o Ricardo do Anchieta. Ô Ricardo, um abraço. Obrigado. Tamo juntos. Vamos adiante aqui. Deixa eu ver o que é um negócio aqui. O Nélio, ele mandou aqui. Gente, eu dei a sugestão porque o Everton disse que vai sair de férias, ok? Ah, tá bom. Então falou. Ô Nélio. Mas é que eu continuo dizendo a mesma coisa. Não pode ser comigo, tem que ser com a direção, né? A direção artística. Tá bom? Um abraço, meu velho. O que mais aqui? O que é isso? Ah, é o Tomate já mandando aqui, mostrando uma caixa de cervejas. Pessoal, hoje tá entusiasmado, né? Boa tarde, Everton Gontijo, vovô Nofso, Zé Aparecido Washington, locutor oficial, e a todos aí do Delírio e Companhia, com a proteção de Deus. É o Eduardo de Goiânia. Aproveitem as férias e venham a Goiânia passear, dá um alô no meu WhatsApp, querer recepcioná-los com grande satisfação. Meu amigo Eduardo, o Dindim não dá para fazer isso não, mas eu gostaria, um dia eu ainda vou a Goiânia, a Goiás. Seu Onofre quer ir para a roça? Então essa foto é de aqui pertinho do meu ranchinho, será que ele está preparado para encarar essa poeira toda? Amo fotografar esses peões. Abraço ao Zé Carlos de Paíns, Minas Gerais. Hoje é dia da fotografia. Belíssima foto. Parabéns. Parabéns, Zé Carlos. Tem aqui uma caminhonete. E no sentido contrário, um peão no seu cavalo e puxando um outro cavalo. E ao fundo aquela fumaça toda que é a poeira. Mas a foto ficou maravilhosa, viu, Zé Carlos? Parabéns. Também gosto de foto. Que temos aqui? É muita coisa. Um abraço para a dona Delvair, que está em Conselheiro Mairinque, no Paraná. Deixa eu ver, que está perguntando se eu estou bravo. Não estou bravo, não. Só respondendo, né? Um abraço. O Adilson de Ouro Preto. Como é que é o negócio? Tá. Bom, depois aqui que o Nélio falou que essa sugestão é enquanto eu tiver de férias, então eu acho que as outras mensagens que chegam dando aqui um apoio já perdem um sentido. Mas de qualquer forma, eu vou registrando aqui. Quem mandou foi o Adilson Santos de Ouro Preto, no dia do fotógrafo. Ele mandou também uma outra foto, né? Porque a gente recebeu a do Zé Carlos de Paíns e, coincidentemente, é uma foto também de uma pessoa em cima de um cavalo. E ao fundo, o pôr ou nascer do sol, eu não sei aqui. Mas que maravilha também. A outra em preto e branco, essa aqui, a cores. Uma pessoa galopando aqui. Ficou bonito, hein? Muito obrigado, viu? É o Adilson. Ele falou aqui, você é um comunicador do mais alto conceito. Tem meu respeito e plena consideração. Queremos você no Delírio, no Samba Bate Outra Vez. Obrigado, meu amigo. Samba Bate Outra Vez eu apresento lá na Brasileiríssima, lá não, que é aqui do lado, né? Na Inconfidência FM, sábados e domingos de meio-dia às duas. Boa tarde, turma do Delírio e Companhia, seu Onofre, sou Zé, locutor oficial, enfim, toda a turma. Everton, parabéns pelo programa, boa tarde a todos, fiquem com Deus, é o Carlos Roberto da cidade de Belo Vale. Obrigado, Carlos Roberto, um abraço para você e pela audiência de todos os dias. Sou Zé, por favor, vai e fica aí, pode ficar aí até amanhã, se o senhor quiser.
1: Eu acho bom e pouco, viu? Boa tarde, tudo bem, ainda bem que já... retratou, você é muito bom. A Márcia de Sabará.
0: Tá bom, gente, então foi um... Como é que eu vou dizer, gente? Não consigo fazer duas coisas ao mesmo tempo. Tô olhando aqui para as mensagens. Foi só um mal entendido, gente. Vamos aqui. Boa tarde a todos. Se tirar o mochiba, eu vou para onde ele for. Amo esse vovô. Abraços. É o Rubens, governador Valadares, seu Onofre.
1: Ô Rubens, um abraço pra você, viu? Deus abençoa.
0: Beleza. Muxiba, descobri por que o Guarani de Divinópolis não embala. O Lindeza tá trabalhando na comissão técnica do time principal. Ah, aí é difícil. Newton Reis, Hermenegildo. Como está aí Ponte Nova? Como está o clima aí? A temperatura, hein, Newton? Deve estar bem alta, né? Aqui está a temperatura, hein, Newton? Deve estar bem alta, né? Aqui está a temperatura alta durante o dia, à noite e de madrugada, muito frio. Deixa eu ver quem mandou essa aqui. Bom, o locutor oficial... Ah, deixa o Irisnaldo aqui, mandou uma mensagem. Boa tarde, senhores. Sorrisos. Um abraço, Everton, locutor oficial. Sou Zé Aparecido. Sua bênção, seu Onofre. Seja bem-vindo, Washington. Aqui é o Irisnaldo Araújo, do bairro Lagoa. Estou confiante na classificação do meu cabuloso. Vai dar bom. Um abraço, amigos. Falando de distância, a minha cidade, Jacinto, no Vale do Jequitinhonha, passando de 857 quilômetros por Diamantina ou... 818 por Valadares, longe pra Dedéu. Alô, Irisnaldo. Um abraço pra você. Tudo de bom. Deixa eu ver isso aqui. Fotinha da nossa cidade. Eu sou apaixonado com Ouro Preto e eu matei assim uma vontade, realizei um sonho que foi tomar um cafezão bacana lá em Ouro Preto no mês de setembro, nas minhas férias passadas. Meu filho me proporcionou isso. Fomos, a família. Foi muito bom. Você vai a Ouro Preto, Austin? De vez em quando, para passear ou a trabalho? Sim, é bom, né? Beleza, velho. Muito bem, então, quanto é o tempo aqui? Faltam 18 minutos para 5. Ô, locutor, por favor, a notícia aí, a manchete, você não falou nada.
1: Não deu tempo, né, Narigudo? Aniversariante de hoje, atenção, Gabrielle Cocô Chanel. Que cocô? É, Buxibo, o nome dela, Gabrielle Cocô Chanel, estilista... Nasceu em 1883 e morreu em 1971. A atriz Heloísa Pellicer faz aniversário hoje. Nasceu em 1966. Bill Clinton, ex-presidente americano, nasceu em 1946. Francisco Alves, cantor da época do Moshiba, nasceu em 1898 e faleceu em 52. E Joaquim Nabuco, político falecido em 1910. Hoje é o Dia Nacional do Ciclista. É o Dia Internacional do Orangotango. É o Dia do Historiador. É o Dia do Orgulho Lésbico. Dia Nacional do Orgulho Lésbico. E o Dia Mundial da Fotografia.
0: Nossos ouvintes já mandaram aqui as suas fotos, né? Lindíssimas.
1: E hoje é o Dia do Ator de Teatro. Parabéns a todos. E para você que está aniversariando hoje, muita saúde, muita paz e felicidades.
0: Hoje é o Dia Mundial da Fotografia. Em 19 de agosto de 1839, o governo francês tornou público que o daguerreótipo, como é que é o negócio? Daguerreótipo, invenção de Louis Daguerre, seria um instrumento gratuito para todo mundo usar. Foi tipo o Instagram do século XIX, só que sem filtro. Que coisa, o nome. Como é que é isso aqui? Eu vou levar tempos para aprender a falar isso. Daguerreótipo. Porque foi invenção do Louis Daguerre. Tá bom. Que mais aí, locutor?
1: Atenção, o roubo mais lento da história. Na Inglaterra, um ladrão tentou roubar uma TV de 55 polegadas fugindo de patinete elétrico. Ele caiu 3 vezes na mesma rua antes de desistir e deixar a TV no chão.
0: Muito bem. Se eu não conseguir ler aquilo ali tranquilamente, tem a palavra... A maior palavra da língua portuguesa. É uma doença pulmonar com 46 letras. Filho, só se eu dividir tudo aqui, ó. Não vou conseguir. Muito bem, o que temos mais aí, locutor?
1: Atenção, o piloto grava OVNI misterioso durante pouso em Salvador. O piloto Rogério Mercaldi gravou em formato time-lapse O momento em que fazia um procedimento de descida noturna rumo a Salvador, na Bahia, o vídeo capturou a beleza do céu estrelado e as luzes da capital baiana lá embaixo, mas também flagrou um detalhe intrigante

0: Um objeto luminoso cruzando o céu em altíssima velocidade, bem diferente do movimento de um avião comum. A gravação viralizou rapidamente nas redes sociais e ganhou repercussão em veículos como o Metrópolis, gerando debate entre quem acredita e quem duvida. O próprio Mercaldi, mesmo acostumado a olhar o céu todos os dias, não conseguiu identificar exatamente o que havia registrado. Ele preferiu não cravar uma resposta e levantou algumas hipóteses possíveis. Poderia ser uma estrela cadente, um pedaço de lixo espacial, um satélite, a Estação Espacial Internacional passando por ali, ou quem sabe realmente um objeto voador não identificado. Até hoje, ninguém apresentou uma explicação oficial definitiva e o mistério segue no ar, literalmente.
1: Isso é coisa de Nosso Senhor. Ninguém tem que ficar sabendo essas coisas, não. Deus faz umas coisas pra ninguém saber. Pra que que caboclo vai visitar Marte, esses trem aí afora? Aí vai, chega lá e vê coisas que não deve. Uns morrem, outros ficam doidos. Então Nosso Senhor tem umas coisas que ele preserva, né? O povo aí foi procurar trem no fundo do mar, ó, e voltou e não quis mexer mais, que eles viu coisa lá que, né?
2: É, senhor Nofre, eu acredito em discos voadores, viu?
1: Eu não acredito nesses trem também, acredito em tudo que tiver pra acontecer aí.
2: Muito bem, acredita, locutor oficial?
0: Eu acredito, eu já vi várias vezes disco voador.
2: Ah, pra você a gente não pode cravar, né? Porque você tá sempre chapado e como é que a gente vai saber se é verdade ou não? Como disse o Zé Ramalho numa entrevista ao Jô Soares, que ele viu vários discos voadores e uma opção de outras coisas. Aí o Jô falou, o que você tava fazendo? Ele falou, tomando chá de cogumelo. Aí fica difícil não ver, né?
0: Boa tarde, Everton e família Delírio e Companhia. DJ Washington hoje aí nas carrapetas. Vocês são os melhores, sua bênção, seu Zé da Silva, forever. Abraço, Geraldinho e João Bolevari.
3: Ah, Geraldinho, um abraço pra você. Você é galo, não é, Geraldinho? Hoje eu tô roucozinho. Você é galo, não é? Um abraço pra você e pra sua netinha, que nós viu o retrato dela. Uma gracinha mesmo, né?
2: Isso, um abraço, Geraldinho e João Molevade. Boa tarde, turma. Se sair qualquer um dessa turma, não irei sintonizar mais. Ah, muito obrigado pelas risadas. Marina Marzano, de Entre Rios de Minas. Aliás, obrigado, Marina. Um grande abraço para você. Aliás, minha sobrinha e afilhada Marina está fazendo aniversário hoje. Um beijo para Marina, lá em Divinópolis. Com toda a saúde e felicidade do mundo. Marina Marzano, eu preciso conhecer Entre Rios de Minas. Tenho amigos e ouvintes aí e ouço falar muito bem sempre de Entre Rios de Minas. Preciso conhecer.
1: Eu também vou querer ir lá.
0: Boa tarde, Everton Gontijo. É o Antônio Marcos de Nova Lima. Abraço para a Juju na mesa de aula. Hoje não é a Juju, hoje é o Washington. Atenção, um abraço para o grupo, os ouvintes do Pascoal, para o poeta e Adolfo em Nova Lima, Nilcilene e seu marido Sidney em Itabira.
2: Um abraço, Antônio Marcos. Tudo de bom para você. Rapaz, tá um calor absurdo, né? Hoje a temperatura, segundo o que eu vi, chegaria a 30 graus, depois a mínima de 14. Aí haja organismo, né?
0: Boa tarde, turma. Isso aqui eu já acabei de falar agora. Já está quase a hora de ir embora, viu, Buxibo?
1: O que eu tenho com isso? Eu não quero conversa com vocês. Fica aborrecendo.
0: O Geraldinho de Bom Levado falou que é torcedor do Vasco da Gama.
1: Então tá pior do que o outro, bobo. Se eu fosse assim, eu torcia pro Galo mesmo, né?
2: Vamos adiante aqui. Eloísio de Ribeirão das Neves. Boa tarde, turma do Delírio. Manda um abraço pra minha esposa, Priscila. Passou na prova de rua para dirigir ônibus. Olha, é o Eloísio de Ribeirão das Neves. Ah, que bacana, que maravilha, né? Corajosa ela, audaciosa. Vai dirigir ônibus, parabéns, felicidades. Agora, Eloísio de Ribeirão das Neves. Falou, Eloísio, um abraço para sua esposa Priscila. Parabéns, não é fácil, né?
3: É, não é fácil, não.
2: Que isso, Monshiba? Chega pra cá. Opa! Olha aqui, quem mandou? O Irisnaldo, do bairro Lagoa. Meu pai, José Casimiro, e meu filho, Cauã Henrique. E o José Casimiro ali tá com uma sanfona grandona, bonita pra caramba. Bacana demais, Deus abençoe. Salve, salve! Boa tarde, turma. Prontos para ver uma raposa destroçada no Maracanã? Hoje, Flamengo rumo à glória eterna. Abraços e até mais ver. É o Cássio Coutinho de Boa Vista, Roraima. É, não vai ser fácil, né? Mas também eu não sei se vai ser fácil assim também, não. Se vai ser fácil para o Flamengo, né? Detonar o Cruzeirão lá. Deixa eu ver o que temos aqui. Ronaldo, João Molevade. Boa tarde, Everton. O melhor de todos, desejo a você vida longa, amigo. Muito obrigado. Que mais aqui? Vovô Nofre, feliz carnaval.
1: Ele deve estar ficando louco, né? Feliz carnaval.
2: É o Ronaldo de João Molevade.
1: Sou de Deus, esse povo que nossa, manda os trem pra cá e eles fartam um trem na cabeça, bobo.
2: Deixa eu ver aqui. O Newton Reis, clima de deserto, Everton. Esta manhã, aquele friozinho e o dia todo com aquele sol, calor. Avisa o locutor oficial, Coco Chanel. Então é isso, gente. Vamos, deixa eu ver se tem mais uma pra fechar. Se é pra nós aqui. Boa tarde, Everton, seu Onofre, seu Zé. Ouço esse programa desde 2003. Chama a vovó Placidina pra ir um dia aí. Lurdinha do Pompeia, saudades dela aí no programa. É, mas agora fica difícil, porque ela trabalha em outra emissora, né? Ela começou aqui com a gente, quando ela namorava o seu Onofre. Mas eu vou ver se há possibilidade. Já veio várias vezes. Um abraço pra dona Placidina. Né, seu Onofre?
1: O que que tem?
2: Muito bem. Vamos fechando o nosso boteco aqui. Hoje conosco na mesa de áudio e programação musical, Washington Bittencourt. Amanhã o PC estará de volta. Valeu, Washington. Muito obrigado, viu, velho? E também na produção, Vladimir Penido e Maria Eduarda Leles. Daqui a pouco tem a Tessia Gonçalves com a Hora do Fazendeiro. Muito obrigado, Brasil!

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2: De volta com você, ouvinte em Confidência. O destaque agora é a Avenida Nossa Senhora do Carmo, caminho para Savassi com lentidão desde o trevo do Belvedere, no MGC 356, até o bairro Sion, que deixa o ponto alto da capital opção desvio, passando pela Avenida Raja Gabalha, compensa. Já no sentido inverso, Nossa Senhora do Carmo com o trânsito fluindo bem no caminho para o Belvedere. 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Iago Proença, para a Rádio Inconfidência.
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0: Boa tarde, amiga, amigo ouvinte da Inconfidência AM880, o gigante do ar. Está começando mais um Hora do Fazendeiro. Muita música boa por aqui, sertanejão raiz, notícias sobre o meio rural e prestação de serviço. Eu sou Tessia Gonçalves, muito obrigada pela sua companhia. Conto com você até às 18h30 da noite desta quarta-feira, 19 de agosto de 2021. Junto com a gente, Eliezer Ferreira e Gabriel Basílio. Gabriel Basílio na assistência do estúdio, Eliezer Ferreira nos trabalhos técnicos e também Hernani Andrade. Vamos aos nossos destaques.
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0: Pesquisa identifica impressão digital química que revela origem de tainhas. E colheita de café arábica chega a 81% no Cerrado Mineiro. Estas e outras notícias e muito mais aqui no nosso Hora do Fazendeiro, que está apenas começando. Ele que é considerado o mais antigo do Brasil e um dos mais antigos do mundo, que você confere também pelo site inconfidencia.com.br. Tem aplicativo também, Rádio Inconfidência Oficial. Bora participar do programa. O nosso WhatsApp é o 31 98276 2663, 31 98276 2663. Telefone fixo 31 3254 3441, 31 3254 3441. Tô te esperando, hein? De preferência com seu pedido musical para o próximo domingo, Hora do Fazendeiro Especial, de 7 às 9 da manhã. E hoje é dia, sabe do quê? Nacional da Aviação Agrícola, também Nacional do Ciclista, do Historiador, do Artista de Teatro e do Mundial da Fotografia. Parabéns a todos estes profissionais, parabéns também a quem está aniversariando hoje. Muita saúde, muitas felicidades, um abraço apertado aqui da família Inconfidência, que Deus abençoe, ilumine e proteja sempre. Vamos de música então para alegrar a nossa tarde. Seja muito mais que bem-vinda e bem-vindo. Vamos ouvir Du Guarujá com Cabecinha no Ombro.

0: Você ouviu Belmonte Amaraí, Terra Querida, do Siriema, Siriema de Inhopai e Mário Zan, Désio e Dásio, Sabiá Saudoso. E a primeira de hoje foi com Du Guarujá, Cabecinha no Ombro, de Paulo Borges.
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0: Cientistas da Embrapa e de instituições parceiras identificaram uma espécie de impressão digital química capaz de indicar a origem geográfica da tainha brasileira. A pesquisa analisou peixes capturados na Lagoa de Araruama e na Baía de Sepetiba, no Rio de Janeiro e no litoral de Santa Catarina. A combinação de técnicas de ressonância magnética nuclear e metabolômica encontrou diferenças na composição do músculo dos peixes, relacionadas a fatores como salinidade, alimentação e condições do ambiente. A descoberta pode ajudar a melhorar a rastreabilidade e a certificação de origem do pescado, além de combater fraudes, substituição de espécies e falsificação da procedência dos produtos comercializados. Seguimos com o nosso Hora do Fazendeiro e música, agora com Eli Gonçalves e Marcelito, o Sertanejo Feliz. Música.

0: tocou para você Delei Dorivan, Caipira Irado. Também Zé Moreno e Paraense, Águas do Pantanal, de João de Paula e Zé Goiano. João Mulato e João Carvalho, Filosofia Sertaneja, de João Carvalho e Jesus Belmiro. Destino de Violeiro, com Fernando e Osmair, esta de Zé Mulato. E também Eli Gonçalves e Marcelito, Sertanejo Feliz, de Valdivino dos Santos e Santos Massarate.
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2: De volta com você, ouvinte Inconfidência. O destaque agora é a Avenida Cardeal Eugênio Pacelli, com lentidão no caminho para Belo Horizonte. Filas desde o bairro Bandeirantes, isso na rodovia Fernão Dias, até o acesso à Avenida Amazonas. Opção de desvio para o motorista próximo ao Jardim Riacho das Pedras, passando pela Avenida Francisco Firmo de Matos, compensa. 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Iago Proença para a Rádio Inc.

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3: Continuamos aqui com o nosso Hora do Fazendeiro. Muito obrigada pela sua sintonia. Uma ótima tarde de quarta-feira. E um abraço aí para quem está participando. É o Vanderlei Gonzaga e Dalva, do Recanto das Araras, em Pará de Minas. Venilton e Romário, de Betim. O João Bosco, de Nova Lima. Também a Dona Alzira, matriarca lá do Sítio da Tolda. E os filhos, lá em Três Marias. A Cássia, de Contagem. Olga Lina, de Pedras, Sete Lagoas. A Bete do Novo Riacho, o Zé Benedito de Angra dos Reis, Tião Garcia de Ilhabela e a família Garcia. Também um abraço para a turma do Highlander, que deve estar reunida lá nesse horário, curtindo aqui o nosso Hora do Fazendeiro. O Soranzo, vovô Soranzo, netinha Melina e vovó Adriana em Curitiba, no Paraná. A Marcilene Assis de Pequi e Antônio também juntinhos ouvindo a Hora do Fazendeiro. Maria de Fátima do Inconfidentes, Mário Penedo e Juju, também Manuel Neto do Floresta, e para você que está aí, que ainda não

não participou, a hora é agora. Estou esperando a sua participação e seu pedido musical. Um grande abraço, muito obrigada. Seguimos ao som de Souza e Silva, Amargo.

0: Tocamos pra vocês É Pagode Cajuru, O Cheiro da Gasolina, de Cajuru e Santo Massarate. Lourenço e Lourival, Fonte dos Namorados, de Dino Franco. Durval e Davi, Último Adeus, de Ronaldo Adriano, Benedito Seviero e José Homero. E também Amargurado, com Souza e Silva.
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0: Matozinhos, na região metropolitana de Belo Horizonte, comemora 203 anos com a primeira edição da Expo Matos. A programação é realizada no espaço de eventos Matozinhos. Entre as atrações está uma exposição especializada de cavalos, que reúne criadores e animais. A programação musical também faz parte das comemorações. Na sexta-feira, dia 21, o show é de Mato Grosso e Matias. No sábado, dia 22, se apresentam Maria Cecília e Rodolfo e Deus Samba. E no domingo, dia 23, é a vez do Biquíni Cavadão. Então, todo mundo lá para Expo Matos, que comemora 203 anos da cidade de Matozinhos, região metropolitana de Belo Horizonte. Sigamos ao som de Zé Carreiro e Carreirinho, Boi Soberano.

Falcão, é pra lá que eu vou. Zé Garoto e Timboré, Espora de Ouro, de Praense, Peão do Vale, Rui Rosário. Dino Franco e Mouraí, Viagem ao Meu Passado, de Dino Franco e Tenente Vanderlei. E a primeira, com Zé Carreiro e Carreirinho, Boi Soberano, de Carreirinho e Isaltino. Vamos para aquele intervalo breve, com as notícias do trânsito em Belo Horizonte, Comercial, Ave Maria. E a gente volta com muito mais Hora do Fazendeiro para você depois das 6 da noite. Até já!

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1: De volta com você, ouvinte em Confidência. O destaque agora é Avenida Cardeal Eugênio Pacelli, caminho para Belo Horizonte com lentidão desde a rodovia Fernão Dias, na altura do Jardim Riacho das Pedras. Opção de desvio para o motorista passando pela Avenida Francisco Firmo de Matos compensa. 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Iago Proença, para a Rádio Inconfidência.

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Boa noite, muito boa noite para você que nos acompanha pela Inconfidência AM880. Eu, Tessia Gonçalves, te agradeço pela audiência. Conto com você até às 6h30 da noite desta quarta-feira maravilhosa. Junto com a gente, Eliezer Ferreira, nos trabalhos técnicos, e Gabriel Basílio, na assistência do estúdio. Um abraço para quem está participando aqui do nosso Hora do Fazendeiro, JJ do Pindorama, mandando um abraço para amigo dele, o Robson, do Estofado, lá no Pindorama. Alô, Robson. Alô também, deixa eu ver para quem mais, que eu já mandei uns alôs hoje mais cedo, para o Mário Lúcio, do Pindorama, também para Cássia, do Santa Cruz, o poeta de Nova Lima, tá por aqui, muito obrigada pelo elogio. Ai, falou que tá sempre ouvindo a Hora do Fazendeiro, ele, a Rissa, e ele falou depois de fazer a árvore genealógica, porque meu sobrenome é Gonçalves. Olha, ele falou que depois vai fazer a árvore genealógica, porque o sobrenome dele também é Gonçalves. Parabenizando a mim e toda a equipe, muito obrigada. Um grande abraço para você, viu? Tudo de bom. Também mandando um abraço para minha mamãe, Tina Gonçalves. Obrigada pelo carinho. Quem mais está por aqui é o Amate, de Campinas, mandando aquele abraço pro povo do trecho, e também a Beth, do Novo Riacho. É uma boa noite abençoada por Deus. Ela só mesmo a Rádio Inconfidência para ter essa maravilhosa Hora do Fazendeiro. Que alegria, não é mesmo, Beth? Graças a Deus, vamos completar quase 90 anos, hein, da Rádio Inconfidência e da Hora do Fazendeiro, esse programa super tradicional que está no ar com o melhor do sertanejo raiz e também notícias sobre o meio rural desde 1936. 6h11, vamos que vamos ouvir música com Daniel, Paixão Caipira.

0: gente tocou pra você Daniel, Paixão Caipira, 6:14.
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0: A colheita de café arábica no Cerrado Mineiro alcançou 81% da área até a última semana, segundo o levantamento da Espocacer. O avanço foi favorecido pelo tempo seco e firme na região. Do volume colhido, cerca de 63% já foi beneficiado. O rendimento médio é de aproximadamente 500 litros de café em coco para cada saca de 60 quilos beneficiada. Com a safra entrando na reta final em algumas áreas, o chamado café de catação recolhido do chão já representa pouco mais de 20% do total colhido. São 6:15, 6:15. Quem está aqui com a gente também, deixa eu ver, é o Walter. Walter está em Goiás. Tuba, Goiás. Alô, Walter. Tava meio sumido, hein? Falou que tá sintonizando a Rádio Inconfidência pelas ondas curtas de 49 metros. Ele que manda sempre pra gente aqui uma foto do radinho dele pendurado lá na fazenda, não é mesmo, Walter? E com som de FM, olha só que maravilha. Um abraço pra você todos aí de Goiás. E quem mais chegou por aqui? A Olga Lina, já tinha mandado abraço para você, né, Olga? Vai outro agora para você e música também. Vamos ouvir Franguinho na Panela, delícia, delícia, com César e Paulinho.

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1: Mercado paulista de etanol apresentou elevação das cotações e maior ritmo de negociações nos últimos dias, com distribuidoras mais ativas na busca por volumes para recomposição e antecipação de estoques. De acordo com o CPEA, após sucessivas quedas, as usinas passaram a adotar postura mais firme diante da menor disponibilidade imediata em algumas unidades, do maior interesse comprador e de um ambiente externo mais favorável. O Centro de Pesquisas destaca que também foi registrada a entrada de produto proveniente de outros estados, como Goiás, Mato Grosso e Mato Grosso do Sul, no mercado paulista. Esse fluxo, segundo pesquisadores do CPEA, tende a ganhar viabilidade à medida que os preços do etanol em São Paulo se elevam, ampliando a janela para operações interestaduais. 6:20, 6:20. Vamos conferir agora as cotações atualizadas para os principais produtos agropecuários em Minas Gerais. Arroba do Boi Gordo está cotada cerca de R$320,50 no Triângulo Mineiro, R$316,50 no Norte de Minas e R$321,50 no Sul de Minas. A carne suína segue sendo negociada a R$8,50 o quilo. Já a caixa com 30 dúzias de ovos vermelhos extra está em torno de R$ 149,00. Nos grãos, a saca de 60 quilos do milho é vendida a aproximadamente R$ 55,35 no Noroeste. A soja, R$ 130,00 no Sul de Minas, R$ 131,25 no Triângulo Mineiro. A saca de 60 quilos do Arábica tipo 6 duro está do café negociada a partir de R$ 1.770 em Manhuaçu, na região das Matas de Minas. 6:21. Vamos ouvir Zé Belmiro e Paraguai, Sangue de Nelore.

0: Tá aí para você Sangue de Nelore com Zé Belmiro e Paraguai, 6h23.
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0: A previsão do IMET indica mais um dia de tempo firme em Minas Gerais nesta quinta-feira. O céu deve ficar de claro a parcialmente nublado, sem previsão de chuva na maior parte do estado. As temperaturas permanecem elevadas, acima de 30 graus, e baixa umidade do ar durante a tarde. Em Belo Horizonte, na região metropolitana, a tendência também é de tempo estável, com predomínio de sol e poucas nuvens. O tempo seco deve continuar em Minas nos próximos dias, segundo o IMET. 6h24, vamos ficando por aqui com o nosso Hora do Fazendeiro, que é produzida pelo jornalismo da Rádio Inconfidência. A apresentação e programação musical, Técia Gonçalves. A edição é do Gustavo Abreu. Nos trabalhos técnicos, contamos com Eliezer Ferreira e Hernani Andrade, nosso muito obrigada. A assistência de estúdio, também de Gabriel Basílio. Na diretoria de conteúdo e programação, Flávia Ivo. Diretoria-geral, Luciano Correia. E presidência Ike Ajlovic. Você ouve a Hora do Fazendeiro aqui na Inconfidência, de segunda a sexta, a partir das 5 da tarde. Amanhã eu te espero. Muito obrigada. Fique com Deus. Um grande abraço e

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2: De volta com você, ouvinte em Confidência. O destaque agora é o anel rodoviário no caminho para o Rio, com lentidão para o motorista, desde o viaduto São Francisco até a Praça São Vicente. Opção de desvio para o motorista ganhar tempo, passando por vias internas do Ouro Preto, Castelo e Alípio de Melo. No sentido inverso, o anel rodoviário com ponto de lentidão para o motorista do Betânia até o Trevo do Mar de Gertrudes. Opção de desvio para o motorista ganhar tempo, passando pela Rua Úrsula Paulino, Avenida Tereza Cristina. Guincho 24 horas, chaveiro, troca de pneu. 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Iago Proença, para a Rádio Inconfidência.
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10: Olá, boa noite. Motorista que causou o desabamento de passarela na Fernão Dias vai continuar preso. Duas pessoas morreram. Conselho Nacional de Trânsito atualiza regras da lei seca. Começa o treinamento dos mesários para as eleições de 2026. Na nossa entrevista de estúdio, quais os impactos do El Niño para a agricultura mineira? E o FMG desenvolve anticorpo sem uso de cobaias, garantindo bem-estar animal. O Jornal Minas está no ar.

Foi convertida de flagrante para preventiva a prisão de Daverson Temudo de Oliveira, de 42 anos. Ele é o motorista da carreta que transportava um caminhão que colidiu contra a estrutura de uma passarela na cidade de Vargem, em São Paulo. A colisão provocou a queda da estrutura, que deixou dois mortos, mãe e filho. Uma pessoa também ficou ferida. Segundo a Polícia Civil de São Paulo, a investigação continua para identificar as circunstâncias do acidente. O homem deverá responder por homicídio culposo quando não há intenção de matar. Quatro pessoas foram presas em uma operação da Polícia Civil que investiga a cúpula do Comando Vermelho em Juiz de Fora, na Zona da Mata. Os militares cumpriram 16 mandados de busca e apreensão na cidade e no município de Santos Dumont, além de ações em diversos presídios aqui em Minas e no Paraná. Foram apreendidos maconha, cocaína, crack, balanças de precisão e outros materiais nos locais investigados. Agora, a corporação investiga o fluxo de comando do grupo, além da comunicação entre integrantes presos e pessoas que atuavam nas ruas. Confira outros destaques no Giro de Notícias.

0: Copa Sul-Americana, oitava de final, jogo de volta. 32 minutos do primeiro tempo, na Arena MRV tem 0 para o Atlético, 0 também para o Bragantino.
1: Copa Libertadores, em andamento, Coquimbo Unido 0, Platense também 0.
0: Não tem como não achar graça quando alguém fala Coquimbo, né? Coquimbo é realmente um nome muito peculiar.
1: Não somente Coquimbo, como vem Coquimbo com
0: Herrera. Herrera dominando, tocando a bola no meio de campo. Com o Pedro Henrique. Pedro Henrique no círculo central, toca a bola para Gustavo Marques. Marques toca a bola na esquerda, encontra ali o Capixaba. Capixaba vem dominando, carregando, trazendo a marcação do Atlético. É obrigado a recuar, toca a bola de novo para Marques. Marques chama a aproximação dos seus jogadores. Toca a bola no círculo central para Ramires. Ramires toca a bola ali com a deixadinha do Lucas Barbosa. Melhor para o time do Bragantino. Minha Nossa Senhora, Barbosa bateu, colocado, vai sobrar. Gustavinho tira dali a defesa. Ela sobra no peito do Ramires, mas dominou o Renier. Parou porque, parou porque, hein, Rodrigo?
2: Renier dominou com o braço, Gui. Dominou com o braço, o árbitro viu, pegou, marcou falta. Falta de ataque para o Bragantino. No ataque do Galo, no campo de ataque do Galo, o árbitro viu, marcou a falta. Bragantino no ataque, segue 0-0.
0: Mandando um abraço para Saulo Miranda, o melhor motorista de Belo Horizonte, rompendo as ruas e avenidas de BH.
2: Um abraço.
0: A bola pela intermediária. É falta para o time do Bragantino. Já cobrada curtinho. Vem Gustavinho. A batida. Anderson, espetacular. A bola sai pela lateral. Rodriguinho bateu. Ela foi pra fora na defesa do Everson. Vem de novo para a lateral. Lateral já cobrado para a grande área. Tenta ali tirar o Galo. E olha o contra-ataque do Galo pintando. Não bobeou. Olha o Barbosa dominando. Não é o Rodriguinho. Tenta a bola pela ponta esquerda. Vai sobrar com o Ramires. Ramires toca a bola ali. Aberta na esquerda. Cabeçada do Capixaba para a grande área. Renan Lodi de peito recua. Mas que defesa do Everson. E toma ele contra-ataque do Galo. Quem sabe agora? Renan Lodi puxando o contra-ataque. Tocou na velocidade, Santana tirou mal, sobrou com Bernard. Bernard pedalou, jogou na contramão, tendo passe um tijolo ali para o Renan Lodi, que domina, vem conduzindo, saiu da esquerda, trouxe para o meio, recua de novo para o Vitor Hugo. Vitor Hugo toca a bola mais atrás ali com Bernard. Bernard vem dominando, toca a bola no meio das pernas do Rodriguinho. Ele vem dominando num círculo central ao time do Galo. A bola com o Andressoldi, toca a bola ali para Maicon. Maicon toca a bola para Vitor Hugo. Vitor Hugo vem conduzindo pela meia direita, toca a bola ali na linha lateral com Cuejo, que de primeira toca a bola mais atrás para Natanael, que de primeira também toca a bola para Maicon. Maicon para Renier. Renier devolve com Maicon. Maicon toca a bola para Alan Franco. Alan Franco recua agora, toca a bola com o Tressoldi. Tressoldi abre o jogo na esquerda com o Vitor Hugo. Vitor Hugo mais na esquerda ainda, na linha lateral tem o Renan Lodi. Renan Lodi toca a bola ali para Alan Franco. Alan Franco toca a bola para Renier, se disponibilizou, fez o giro para lá, para cá, toca a bola para Alan Franco. Agora eu gosto disso, eu gosto disso. A triangulação do Galo, é isso que o povo quer, é isso que o atleticano gosta. A bola com o Maicon. Maicon prendeu, parou, tocou a bola para Bernard. Bernard toca a bola mais à frente com Renier. Renier na esquerda encontrou Lodi, olhou para a grande área, tem ninguém, devolveu com o Renier, corta a luz, tocou a bola para Bernard. Bernard, passe interceptado, Renier roubou, olha o gol do Galo pintando. Renier sobrou, a bola vai bater, desvia no meio do caminho, para fora. Vitor Hugo bateu, mas a bola se perde pela linha de fundo. Não pode perder, Rodrigo.
2: Não pode perder, Gui. Um bom lance de ataque do Galo. É verdade, muitos jogadores do Bragantino erraram o bote, mas a bola sobrou para o número 30, Vitor Hugo, que não tem nada a ver com os erros do Bragantino. Tentou bater, a bola saiu mascada, fraco, fraco. Um chute muito ruim. Tiro de meta já cobrado. Segue 0-0.
0: E o Bragantino tenta se lançar pro ataque, é interceptado, agora quase que bobeia, mas vem Eric Ramires pela meia esquerda como se fosse um lateral, toca a bola para Isidro Pita, lá vem o Paraguai, ele faz o giro, tenta abrir o jogo na direita, é boa a bola para Herrera, ele domina de cabeça, a bola na grama agora, dominando na frente da marcação do Renan Lodi, tocou a bola, para ninguém, ela se perde na linha de fundo, o Paulo Madri. É só querer um pouquinho que o Galo consegue mandar mais susto para esse time do Bragantino, hein?
1: É verdade, Gui. O Atlético melhorou depois da parada para hidratação, né? Santa parada, porque...

0: A gente viu na Copa do Mundo a diferença que faz e hoje também Atlético melhor, depois que o Barba ajustou, conseguindo ter mais a bola, conseguindo atacar com mais qualidade, já chegou pelo menos duas vezes. O Atlético tem mais qualidade que o Bragantino, só que tem que querer jogar, tem que se colocar no campo de ataque também.
1: Paulo Mandri opina no AM880, 38 minutos do primeiro tempo, 0 para o Galo, 0 também para o Bragantino. O jogo de ida lá em Bragança, o Galo ganhou, 1-0 para o Galo. Com esse resultado, o Galo vai se classificando de forma direta, mas pode ser com menos pressão, hein, Galo? Pode ser com menos jeito Galo de ser, pode jogar com tranquilidade. 38 minutos passados deste primeiro tempo. Olha o Everson na ligação direta, tenta nas costas da marcação. Pedro Henrique na interceptação, vai sobrar com Capixaba, não ganhou no alto, vem ali Vinicinho. Vinicinho domina, espera o kick da bola, ele domina no meio de dois, senta ali e passa pela marcação. Jogou inteligentemente contra a sua própria marcação e ganhou um lateral, um arremesso manual para a equipe no Bragantino, que vem para a cobrança do arremesso com Gustavo Marques. Gustavo Marques ali na linha de gramado, vem para a cobrança do arremesso manual, agora deixou para Capixaba, ali eles vêm e o Maximiliano Ramírez fala: eu tô contando, hein? 1, 2, 3, 4, não pode demorar muito não. Cobra Bragantino, cobrou a bola com o Pita. Pita com Gustavo Marques. Marques toca a bola ali para Pedro Henrique. Pedro Henrique no círculo central, tenta a ligação direta, buscando a referência do Pita, que casquinhou na esquerda no bico da grande área com Vinicinho, invadiu a grande área, vem o cruzamento, tira dali a defesa. Eu não vi quem tirou, acho que foi o Franco. A bola sobrada e bobeou o Galo de novo, vem Santana. Santana domina na lateral direita, tocou a bola mais atrás para Pedro Henrique. Pedro Henrique volta a bola mais atrás ainda com Gustavo. Gustavo vem dominando, Gustavão. É o Gustavo Marques, Gustavão. A bola vem dominada na intermediária. Faz o giro como se fosse a betoneira fazendo uma rotatória. Tocando a bola para Ramírez. Ramírez toca a bola ali para o Rodriguinho. Rodriguinho vem dominando a intermediária. Vem tocando a bola de novo. Devolve a bola para o Ramírez. Ramírez toca a bola para Barbosa. Barbosa toca a bola ali para Pedro Henrique. Pedro Henrique vem dominando. Apenas Bernard para secar. A bola aberta na direita com o Herrera. Tocou com Barbosa. Invadiu a grande área no meio de três, tenta o passe, interceptado e ganhou o escanteio. Três em cima dele, ele consegue ganhar o escanteio, Arruda!
2: Pois é, Gui, a melhor coisa ali pra ele era o escanteio, porque ele não ia passar no meio desses três jogadores. Ele tentou o cruzamento, a bola bateu no número 14, Vitor Hugo, escanteio para o Bragantino. Pelo lado direito de campo, segue 0-0.
1: Eu tô vendo ali o Rodriguinho para a cobrança, que tocou curtinho para Santana, vem um cruzamento em cima do Bernard. É novo escanteio pela ponta direita, lado esquerdo defensivo do Atlético. 40 minutos do primeiro tempo, segue 0-0, 0-0 placar na Arena MRV. Olha o cruzamento no segundo pau, sobrou com Pita na grande área, escorou para trás, tira dali a defesa, e é hora do contra-ataque do Galo. Coelho correndo, mas que notícia ruim, ultrapassou o link de gramado, são 4 contra 4. Coelho fez o corte, o Bragantino vem se recuperando, a bola aberta na esquerda, vem com o Renan Lodi. Renan Lodi olhou para a grande área, o cruzamento é na medida, nem tanto assim. Escutem as vaias.
2: Aí não, o Coelho até conseguiu um bom contra-ataque. É verdade que a defesa do Bragantino se recompôs bem. Ele virou o jogo da direita para a esquerda, achou o Lodi. O Lodi tentou o cruzamento para o Renier dentro da grande área. Foi muito forte, somente tiro de meta. Segue 0-0.
1: 0-0, muito obrigado pela sua audiência, pelo privilégio da sua preferência na Inconfidência. Diga lá, Madrid.
0: Nessa última jogada, o Bernard passava pela esquerda sozinho e o Renan Lodi tentou o cruzamento mais complicado. O Atlético perdeu uma boa chance.
1: Não pode, né, Madrid?
0: Não tá pode, não é a primeira, né? Não é a primeira. O Atlético tá conseguindo sair na transição, tá ameaçando o Bragantino em velocidade, mas não tá aproveitando.
1: Enquanto você comentava, você escutou aí ao fundo um oa, é porque ali o Vitor Hugo foi parado e parado com falta e pintou o amarelinho, Rodrigo. Pintou o amarelinho, se eu não me engano, foi até para o próprio Capixaba, tá? Já teremos a confirmação.
2: Depois que o jogo estava parado, o Eric Ramírez também deu uma chegada forte no jogador do Galo, mas a primeira falta foi a que o árbitro marcou. Cartão amarelo para o número 29, Juninho Capixaba, amarelado na partida.
1: Depois teremos a certeza do amarelo, mas a falta é praticamente na linha lateral. É na linha lateral, é bem verdade. 42 minutos e 45, quase 43. É desse momento que o Atlético gosta. É lateral, lateral não falta na linha lateral para o Atlético. Bernard na cobrança com a perna direita. 1, 2, 3, 4, 5 jogadores, 6 agora do Atlético na grande área.
2: Confirmando, amarelo número 29, Juninho Capixaba, jogador do Bragantino. Primeiro cartão amarelo, primeiro cartão para o time de Bragança Paulista.
1: É, o olho desse seu narrador aqui não tá tão ruim não. Bernard vem para a cobrança da falta. É esperança de com o atleticano, mas o juizão também gosta de conversar, hein? Gosta de hablar ali o argentino Maximiliano Ramírez. Vai tomar cartão, peraí. Ah, é isso. Tinha dado o cartão pro Capixaba e no VAR corrigiu, né?
2: É, parece que o VAR corrigiu. E foi pro Eric Ramírez mesmo. Vamos ver. Esperar só a confirmação, mas ele pegou o cartão amarelo para o número 7, Eric Ramírez. Já já a gente confirma.
1: Eu não quero saber de amarelo, eu quero saber de gol. É hora do gol agora, Galo. 44 minutos do primeiro tempo. A cobrança da falta tira dali a defesa. Ela bate por último no jogador do Bragantino. É novo escanteio. É escanteio pro Galo. Vem bola chuveirada na área do Bragantino. Aí, Rodrigo.
2: Vem chuveirinho na área do Bragantino. Agora pelo lado esquerdo de ataque do Galo. Após a cobrança de falta, a defesa do Bragantino desviou, escanteio para o Galo. Bernard na bola.
1: Eu tô sentindo o cheiro do gol agora, hein? Tá na hora do gol atleticano. Bernard na cobrança do primeiro pau, tira dali Barbosa, sobrou com o Maicon, tira dali a defesa, mas tem jogador caído, hein? O Juan Tresoldi tá no chão, o Isidro Pita também, o atleticano chega ali reclamando de pênalti, o Isidro Pita já até vazou dali, não quer margem para problema. O Maximiliano apontou, não sei se falta, não sei se tiro de meta, a verdade é que a posse de bola é do Bragantino, e na Inconfidência, o tempo não para! Sul-Americana, oitava de final, jogo de volta da Copa Sul-Americana, 45 minutos e 30, deste primeiro tempo na Arena MRV, tem 0 para o Atlético, 0 também para o Bragantino.
0: Copa Libertadores, em andamento, Cerro Porteño 0, Palmeiras 1.
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1: E pintou a plaquinha de acréscimos, hein, Rodrigo?
2: Mais 6 minutos de acréscimo, iremos até os 51 neste primeiro tempo aqui na Arena MRV.
1: É, juizão econômico. Na minha conta deveria ser pelo menos uns 8, para ser bem sincero. Enfim. Bom para o Atlético, e lá vem o Galo no campo de ataque, que o Eijo tentou a roubada melhor para a defensiva do time do Bragantino, que já foi cobrado ali o arremesso manual. A bola vem com o Gustavo Marques, Marques toca a bola para Ramírez, Ramírez vem dominando na linha de vídeo gramado, devolve a bola ali para Pedro Henrique, Pedro Henrique no círculo central, toca a bola ali para Gustavo Marques, que já ultrapassou a linha de vídeo gramado. 46 minutos e 40, é a hora do Galo se segurar, não pode virar para esse primeiro do segundo tempo ali, do primeiro para o segundo tempo. Com um gol a menos, olha o lançamento na direita, encontrando o Santana, o Herrera levou para a linha de fundo, vem o cruzamento, Everson, no centro do gol, faz a catada, Rodrigo.
2: O Herrera agora tentava uma jogada pelo lado direito, tentou o cruzamento, mas a bola ficou fácil para o Everson, segue 0 a 0.
1: E lá vem o Galo pela meia direita, tocando a bola com o Natanael, que recua, toca a bola ali para o Everson. Ele gira a bola, toca a bola mais à frente com o Coelho, que nem disputa. A torcida protesta. Olha o domínio do Santana, deu certo. E o passe mais certo ainda com Barbosa. Barbosa dominou na ponta direita, vem dominando, tocou na passagem do time do Bragantino. Escanteio marcado, não. Melhor para Bernard. Ele dá o carrinho e comemora como se fosse um gol. É tiro de meta, Rodrigo.
2: Tiro de meta, a bola bateu no Bernard, é verdade, mas depois voltou no atacante do Bragantino. Tiro de meta para o Everson cobrar, segue 0-0.
1: 0-0, 48 minutos deste primeiro tempo. O Atlético vai segurando o resultado no jogo de ida. Tiro de meta cobrado na cabeça do capixaba, que encontrou o Pita. Pita no campo de ataque, toca a bola para Ramires. Ramires na meia esquerda, já no campo de ataque, a bola vem com o Rodriguinho. Rodriguinho dominou na meia esquerda, vem trazendo a bola para o meio, tocou para Barbosa, escapou do seu domínio, ela vai sobrar na ponta direita ali com o Herrera. Herrera dominou, fez o giro de corpo, tem a passagem do Santana. Ele olha para a grande área, passa no Santana. Santana para Herrera, Herrera para Santana, tocando a bola mais atrás com o Rodriguinho. Rodriguinho tocou a bola para Herrera. Herrera dominou, Rodriguinho escapou, vai bater. Espalma, a bola vai pra fora, não. Ela nem chegou a desviar no Everson. Perdeu o gol, o Rodriguinho em Arruda.
2: Perdeu o gol, o número 20 do Bragantino. Livre pelo lado direito de ataque. Ele bateu forte, alto. A bola passou por cima do gol, defendido pelo goleiro Everson, sem grandes perigos. Segue 0-0. Tiro de meta já cobrado.
1: 49 minutos do primeiro tempo, 0-0 aqui na Arena MRV. Tiro de meta cobrado. Vitor Hugo ganha no alto, tenta complementar ali o Natanael. Mate, rebate, bumba, meu boi ali com o Reinier. Não conseguiu fazer o domínio. A bola sobra com Barbosa. Barbosa toca a bola para o Ramires. Errou o domínio. Sobrou com o Reinier. Roubou. A bola na ponta esquerda com o Bernard. Acelerou, invadiu a grande área. Jogadaça do Bernard. O cruzamento tira de peitinho. Pedro Henrique. E tome-lhe contra-ataque do Bragantino. Ramires tocando a bola com o Capixaba. Capixaba foi parado com falta, falta em cima dele. E tome-lhe cartãozinho aí, Arruda.
2: Tome cartão, cartão amarelo para o jogador do Atlético, o número 11, Bernard, amarelado agora pelo lado do Galo. 28, Coelho, amarelado pelo lado do Galo. Segundo cartão amarelo, primeiro pro Galo, Coelho, amarelado.
1: O Bragantino se lança para o campo de ataque. O cruzamento no segundo, Paul Anderson saiu e sofreu a falta. Ali foi um choque de carretas. Se eu não me engano, o Vinicinho trombando com o Everson. Os dois estão estatelados no chão. Arruda.
2: É, e pelo que a gente viu no lance aqui, quem levou a pior foi o Everson, viu, o Gui? O Vinicinho, número 17, chegou muito forte ali pra cima do goleiro atleticano, na boca do estômago, aonde pegou ali a falta pra cima do Everson, e tá caído até agora. O Vinicinho até já se levantou, mas como eu disse, quem levou a pior foi o Everson. Segue caído nesses minutos finais do primeiro tempo.
1: Justiça seja feita dessa vez, realmente, né, Paulo Madri? Levou a pior ali o Everson, uma porrada em cima dele.
0: Sem dúvida, pelo que dá pra ver daqui, o Everson leva a pior. Ele não consegue se defender na jogada, né, do choque, porque ele tá preocupado em defender a bola, e de fato o choque é muito forte. É um choque sem disputa de bola ali praticamente, e realmente, né, o Everson tem uma reputação de valorizar alguns lances, mas nesse caso, acho que não. Nesse caso, realmente houve um choque forte. Ele está demorando um pouquinho aí para se recuperar.
1: Mas já se recuperou. 51 minutos e 30. Já passamos do tempo prometido pelo árbitro. O Maximiliano Ramires olha para o relógio. Vai ser o último lance desta primeira etapa. Everson, cobra a falta. Eu não vi se o juizão acresceu mais um. Mas o Renier domina a bola no campo de ataque. Tira dali a defesa. E olha contra-ataque do Bragantino. Na velocidade do Herrera. Dominou, pedalou, tocou pra Pita. Pita vai bater. Ah, Everson no rebote. Na linha de fundo vem. Ah, Everson de novo. Sobrou com Barbosa. Cruzou, tocou pra trás. Vai sobrar com Ramires e o gol. Que momento! Gol é do Bragantino! Eric Ramires, o homem da camisa número 7, quando eram passados 52:30 da etapa inicial de jogo, abre o placar para o time do interior paulista. O Bragantino tenta uma, duas vezes, o Everson salva. Na terceira, o Barbosa toca para trás, ninguém do Galo para chegar. Ramires, rasteirinho no canto direito do goleiro Everson, que nada pôde fazer. Boa, Ramires! A emoção é do Bragantino. O sorriso vem do interior paulista pela primeira vez na Arena MRV. Placar inaugurado. Agora o Bragantino tem um. O Atlético não tem nada. O detalhe arruda.
2: Água mole em pedra dura, tanto bate quanto fura. E foi isso o contexto do primeiro tempo inteiro. O Bragantino bateu, bateu, bateu, bateu. Chegou, chegou, chegou. O Everson salvou, salvou, salvou, salvou. Na última chance, ele não salvou. E o Eric Ramires, após um passe muito bom de Lucas Barbosa, bateu de perna esquerda e a bola foi morrer dentro das redes atleticana. Bragantino 1, Atlético 0.
1: E apita o árbitro.
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1: Fim de papo nesta primeira etapa. Numa apagar das luzes do primeiro tempo, Eric Ramires marca para o Bragantino. Tá tudo igual no agregado. Neste momento estamos encaminhando para pênaltis na Arena MRV. Os dois times já se encaminham para os seus respectivos vestiários. E aí, mereceu a vitória o time do Bragantino e o Galo, que foi muito pressionado? O que fazer para mudar esse panorama? Isto é papo para Paulo Madri e Rodrigo Arruda nas informações, mas depois dos nossos comerciais. Não saia daí!

0: O Ministério Público de Minas Gerais convida a população de Matias Cardoso para o MP itinerante. 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

0: Volta intervalo para Atlético e Bragantino. Bragantino vai fazendo 1-0 no Galo em plena Arena MRV. E eu não tenho como dizer que o resultado até então não é justo. O Atlético vem num momento excelente na temporada, 9 jogos de invencibilidade até antes do começo desta partida, incluindo nessa sequência uma vitória no jogo de ida que fazia parecer que tudo estava encaminhado para hoje, mas o Atlético nesse primeiro tempo oscilou como não oscilava há pelo menos 9 partidas, né? Então o Atlético de fato sofreu muito nesta primeira etapa e mereceu sair perdendo, porque o Bragantino muito insistiu. Eu contei pelo menos 5 grandes defesas do Everson. Começa lá naquela do Isidro Pita, no escanteio. Depois tem uma série de intervenções do Everson do lado direito da sua meta. Ele inclusive tem uma outra chance clara do Bragantino com o Rodriguinho, que ele sai na cara do gol e acaba chutando para fora. Então foram várias chances que teve o Bragantino ao longo desta primeira etapa, inclusive no lance do gol, que é o último lance do primeiro tempo. Destacar a qualidade, a calma do Lucas Barbosa, porque depois de uma grande defesa do Everson, o Lucas Barbosa recolhe essa bola pela direita da área ali perto da linha de fundo e não se afoba. Ele consegue parar e ter a lucidez de cruzar para trás, onde o Eric Ramírez faz a infiltração e consegue a finalização. Aí sim, com o Everson praticamente batido, dessa vez não deu para ele e o Bragantino faz um merecido 1-0. Ao longo do primeiro tempo, em determinado momento, o Guilherme me chamou e até disse: o Bragantino domina, mas o Bragantino não cria, o Bragantino não incomoda tanto o Everson. E naquele momento era verdade, o Atlético conseguia pelo menos defender bem a sua meta, não deixar que o Everson fosse tão incomodado assim. Mas isso foi mudando ao longo do primeiro tempo. O Bragantino foi tendo mais volume de jogo, o Atlético foi cada vez mais se pendurando no seu goleiro, uma coisa que a gente já viu em momentos ruins do Atlético, uma coisa que o Atlético já mostrou em alguns momentos, mas não vinha mostrando no último recorte, que o time está realmente jogando melhor. Mas hoje, de novo, está nas mãos do Everson, está um pouco entregue, não está conseguindo encaixar a marcação, e o Everson foi salvando o Atlético ao longo do primeiro tempo. Então sim, à medida que o primeiro tempo foi avançando, esse volume de chances do Bragantino, esse volume de chegadas do Bragantino ao gol do Everson foi crescendo e chega num ponto que, de tanto você tentar, você consegue. Eu acho que o Bragantino é um time que tem limitações ofensivas, né? Mas que você tanto tenta que uma hora você consegue. Um outro dado aqui que me chama a atenção em termos dos números: se a gente olha a concentração de passes por área do campo, a concentração de passes da intermediária para frente do Atlético no campo de ataque, da intermediária do Bragantino para frente, é de apenas 22%. Então poucos passes foram trocados ali naquela área do campo, o que significa que o Atlético só conseguiu atacar em transição, só conseguiu atacar em contra-ataque com poucos passes. O Atlético poucas vezes conseguiu parar a bola e se organizar antes de atacar. Se postar no campo de ataque. De alguma forma, controlar o jogo. Eu pedi ao longo do primeiro tempo. O Atlético precisa e já mostrou que tem condição de ter posses de bola mais longas. O Atlético não necessariamente precisa ser um time que tenha um grande volume de jogo. Mas o Atlético precisa pelo menos ter a bola, pelo menos conseguir controlar a bola e conseguir esfriar o jogo. Porque se você tem a bola, mesmo que você não ataque, você se defende, porque você tira do seu adversário um instrumento de que ele precisa para te ferir, para chegar no seu gol. Então ter a bola é importante não só para atacar, mas também para defender, também para esfriar um jogo. E o Atlético não conseguiu. O Atlético só conseguiu atacar em transição. Só conseguiu no contra-ataque. E até teve algumas situações, tá? O Atlético desperdiçou algumas situações. O Bragantino cedeu espaços na transição, cedeu espaços para o contra-ataque do Atlético. Porque também, em certa medida, tem que ser assim, que o Bragantino tinha um resultado para buscar, né? Então você tem que assumir riscos. Então o Atlético teve espaço para jogar nessa transição e é um time que tem essa qualidade, tem jogadores com essa característica, tem um Cuejo que é veloz, é capaz de carregar a bola, o Vitor Hugo também. Então o Atlético tem essa capacidade, mas hoje não esteve assertivo, não conseguiu conectar esses contra-ataques, não conseguiu aproveitar os espaços que se apresentaram. E aí o Atlético pouco criou também no campo de ataque. Então, de certa forma, nada funcionou para o Atlético. O Atlético teve o contra-ataque, não conseguiu aproveitar. O Atlético não conseguiu ter a bola para se estabelecer no campo de ataque e assumir o controle do jogo na sua casa. E o Atlético acabou sendo subjugado, sendo superado pelo Bragantino nesse primeiro tempo. Não tem como a gente fugir, não tem como a gente dourar a pílula depois de uma sequência de 9 jogos sem perder, e particularmente os últimos jogos que eu estive em todos do Atlético, o Atlético jogando cada vez melhor. Hoje o Atlético oscila, hoje o Atlético sofre, hoje o Atlético perde com merecimento, perde na bola. Realmente o Atlético foi superado pelo Bragantino nesta primeira etapa. O lado bom é que ainda tem 45 minutos e o gol sai e o jogo logo para. Então o Bragantino não vai conseguir aproveitar essa sequência do gol, né? Esse pós-gol, essa motivação, essa confiança crescente, o Bragantino não pôde aproveitar. Vai ter que ir pro intervalo. Rodrigo Arruda, me ajuda. Rodrigo Arruda, me ajuda aqui, meu querido. Passa os bancos pra gente aí.
1: Madri, vamos lá, meu caro, passar os bancos. Tanto do Galo, para ver o que o Barba pode fazer, qual jogador pode entrar para ele mudar o jogo, e também o Bragantino. Começando, óbvio, pela equipe mandante, o Galo. O Eduardo Domingues tem no banco as seguintes opções: o número 1, goleiro reserva, Gabriel Delfim; 31, também goleiro reserva, Robert; 23, Preciado; 36, Cauã Passini; 40, Vitão; 25, Tomás Pérez; 39, Cissé; 48, Guti, garoto da base; o 9, Gacierra; 27, Alaminda; 29, Cauã Soares; e 92, Dudu. Essas são as opções do Galo. Agora, as do Bragantino são as seguintes, ou os seguintes: número 18, Thiago Volpe; 2, Guzmán Rodríguez; 4, Alex Vinícius; 5, Fabinho; 6, Gabriel. 8, Eduardo Sacha. 15, Nacho Sousa. 22, Gustavo Neves. 30, Henry Mosqueira. 34, Andrés Hurtado. 35, Matheus Fernandes. E o 51, Cauê. Esses são as opções do técnico Wagner Mancini.
0: Muito bem, Rodrigo, obrigado. Bom ter um amigo como você para me salvar. Um pequeno engasgo aqui. Mas como eu dizia, o Barba, por outro lado, vai ter a possibilidade de consertar esse intervalo e fazer o Atlético voltar ao padrão de atuação dos últimos jogos. O Atlético vinha muito bem e vai precisar melhorar muito nesse segundo tempo. Mas quem vai contar essa história é o grande Guilherme Reis. Vai você, meu querido, a voz é sua.
2: Simbora pro jogo! Bora pra essa segunda etapa! O pontapé inicial ficará a cargo do Reinier do Atlético. Ao que eu observo aqui de longe, nenhuma alteração em ambos os lados. Nenhuma alteração em ambos os lados. O pontapé inicial será do Atlético. O Atlético atacando neste momento, nesta segunda etapa, à direita do seu rádio. Logicamente o Bragantino atacando à esquerda do seu radinho. Você vem comigo na emoção da Inconfidência. O pontapé inicial será de Renier e autoriza o árbitro. Confidência! A bola rola no segundo tempo e se ela rola, deixa ela rolar. Olha o lugar no cruzamento direto para a linha de fundo. É tiro de meta para o Bragantino. É isso mesmo, né, Arruda? As mesmas equipes no fim do primeiro tempo, né?
1: É isso, Gui. Nem Barba Domingues, nem Wagner Mancini mexeram aí nas suas respectivas equipes. Vamos ver agora quais serão as estratégias dos dois jogadores, dos dois treinadores, principalmente do técnico Eduardo Domingues, que está atrás no placar, já perdeu a vantagem que fez, que conseguiu lá em Bragança Paulista. Agora tá tudo igual, 0-0. Quem fizer o gol de ouro leva ou gol, ou dois gols, três gols, enfim. Mas a questão agora é que o Galo precisa ir pra cima, diferente do primeiro tempo, viu, Gui?
2: E ele já tá partindo pra cima, a bola com o Bernard, Bernardo tocou pra Lodi, olha o gol do Galo pintando a cabeça, tira da linha defesa, opa! A torcida pediu um toque de mão, eu vi, hein? A torcida pediu um toque de mão, eu vi! A torcida pediu um toque de mão, eu vi! O Galo já começa diferente na segunda etapa, não foi pênalti não. Em Paulo Madri!
0: Começa, Gui, começa diferente, começa conseguindo acelerar o jogo, conseguindo ameaçar o Bragantino, chegando na área do adversário. É esse o ritmo do Atlético, é esse o ritmo do segundo tempo.
2: É esse que tem que ser o ritmo, e pode ser agora. A bola vem com o Vitor, e o Vitor abre na esquerda, Bernard não chegou. E ela se perde pela linha lateral. É lateral para o Bragantino. Como bem disse o nosso Rodrigo Arruda, o Galo já perdeu a vantagem que tinha. Agora é como se estivéssemos no 0-0. E é do 0-0 que o Galo gosta. A bola vem com o Maicon. Maicon toca a bola para Natanael. Natanael abriu o jogo na direita. Com o Coelho. Vem o cruzamento. Entortou inteligentemente. Vem tocar a bola mais atrás para Maicon. Maicon toca a bola na intermediária. Vem o passe para Natanael. Escorou para Coelho. Coelho devolveu com Natanael. Boa bola. Pintou o gol do Galo. Cruzamento no segundo pau. Escorregou o atacante. E toma-lhe contra-ataque do Bragantino. Olha a jogada do Lucas Barbosa. Dois chapéus em sequência e já está no campo de ataque. O Bragantino vai levando, tocando a bola, intercepta Juan Tresoldi imprescindivelmente. Ela vai para fora. Rodrigo, é toma lá, é trocação por epóxi. Sincero, Rodrigo.
1: É, agora o Bragantino tentou sair no contra-ataque pelo lado esquerdo, mas o passe do jogador de Bragança Paulista foi muito ruim, chegou primeiro o jogador do Galo, tirando para a lateral. É lateral para o Bragantino pelo lado esquerdo de ataque, segue 1-0.
2: E a bola com Barbosa, Barbosa dominou, tocou rasteirinho para ninguém. Para ninguém, ela sai pela linha lateral, do outro lado é lateral, lado esquerdo. Defensivo do time atleticano. E vem para a cobrança com Renan Lodge, que toca a bola para Renier. Renier toca a bola para Bernard. Bernard toca a bola na infiltração. Deu errado. Rodriguinho dominou no campo de ataque. Tocando a bola agora, sobrou na esquerda com Capixaba. Ele olha para a virada de jogo, prefere interceptar. Para lá, para cá, domina, prende, para. Faz o rodopio. Toca a bola para Gustavo. Gustavão toca a bola na direita, que vem com Pedro Henrique no lançamento, interceptado para Natanael. Pô, Natanael, o passe não foi tão bom assim. Chegou primeiro Capixaba, que toca a bola para Cleiton. Cleiton vem para recomposição de jogo. Jogados passados, nesse momento temos 4 minutos do segundo tempo. 4 minutos do segundo tempo. O placar na Inconfidência informa 1 para o Bragantino. Sim, 1 para o Bragantino, 0 para o Atlético. Com esse resultado no agregado 1-1, estamos indo para pênaltis. Penalidades máximas nesse momento, mas o Bragantino não quer. Vem pela ponta direita com Herrera, que faz a falta uma, duas vezes, agora sim marcada. A falta em cima do jogador da equipe atleticana. Falta em cima do Renan Lodge, Rodrigo.
1: Falta em cima do Lodge no campo intermediário do Galo. E agora o Everson vai lá na lateral esquerda, perto da bandeirinha de escanteio, para fazer a cobrança. É pressa nenhuma, né, Everson? Mas precisava ter mesmo, filho. Precisava ter, né, filho? Agora cobrou.
2: A bola no campo de ataque da equipe atleticana. Vem sobrando de novo com o Bragantino. Lá vem o Lucas Barbosa. Melhor para a defensiva atleticana. Com o Everson que vem dominando. Everson domina pela intermediária. Vai tocando a bola com o Anderson. De tentar ligação direta com o Coelho. Nas costas da marcação, Cleiton. Saiu esquisito. Ela se perde pela linha lateral. É lateral para o time do Atlético, que tem pressa agora. Agora tem que ter pressa, né, Galo? Agora tem que ter pressa. A bola vem pela lateral direita com o Natanael dominando na meia direita. Tocou a bola para Coelho. Coelho faz a parede na linha lateral. Toca a bola mais atrás para Vitor Hugo. Vitor Hugo toca a bola para Maicon. Maicon escora a bola. Embatiu o campo intermediário. A bola aberta na esquerda. Vem Lodge. Lodge tocou para Bernard. Invadiu a grande área. Tira dali, Barbosa. Chutou para onde apontou o nariz. Ela se perde em lateral aqui pela direita. A jogada estava cá ou lá na esquerda. E o Galo já cobrou o arremesso manual. Agora não quer ganhar tempo. O relógio é inimigo? Ou não? No Atlético, pode ser que sim. A bola aberta com Vitor Hugo. Vitor Hugo tocou a bola para Renan Lodge. Se dominar é perigo. Dominou! Na linha de fundo vem o cruzamento. Ela bate na marcação do Santana. É escanteio, Rodrigo.
1: No momento em que o Lodge tentava sair no ataque pelo lado direito, ele tentou o cruzamento, a bola bateu no defensor da equipe de Bragança Paulista. Escanteio para o Galo pelo lado esquerdo de ataque. Segue 1-0 para o Bragantino. No momento em que a
2: torcida... Eu tô sentindo o perfume do gol. Bernardo vem no cruzamento, no primeiro pau, sobrou para Michael, bateu! Que...

0: no cantinho direito do goleiro Cleiton. Que nada pode fazer. A torcida vem junto e vai embora em busca dessa classificação. Palma, Maicon! Palma, Maicon! Palma, Maicon! A emoção é atleticana. O sorriso é alvinegro pela primeira vez na Arena MRV. Agora tá aí tudo igual no placar. O Galo tá na frente no agregado. Palma, Galo! A emoção é atleticana. O sorriso é alvinegro pela primeira vez. O detalhe, Rodrigo Arruda.
1: No cruzamento do camisa número 11, Bernard, pelo lado esquerdo. Isidro Pita desviou na primeira trave. Desviou mal. A bola sobrou para o Maicon na entrada da grande área. Ele dominou, pegou de esquerda, bateu. A bola foi morrer no fundo das redes do goleiro Cleiton. Para fazer feliz a torcida do Galo aqui na Arena MRV. Maicon! Galo 1, Bragantino também 1.
0: Ai, que legal! Legal demais a Arena MRV nesse momento. O Galo está se classificando com esse gol. A torcida vira um pandemônio na Arena MRV. Escutem só! Será virada agora, a bola na esquerda, recupera o Galo na interceptação do Renan Lodi, que vem dominando pela lateral esquerda, toca a bola mais atrás para Vitor Hugo. Vitor Hugo toca a bola para Maicon, Maicon na intermediária, toca a bola para Vitor Hugo, agora do campo de ataque o VH 30, toca a bola na lateral direita para Natanael. Ô Paulo Mabri, eu quero a tua opinião, filho meu, o Galo empata o jogo e sai na frente no agregado.
2: Gui, o Galo empata da força da sua bola parada. A gente já viu no fim de semana, vem agora de novo o escanteio ofensivo do Atlético dando frutos. A importância do Maicon chutar de primeira, né? Ele não pega em cheio na bola, mas quando você chuta de primeira, você diminui o tempo de reação do seu adversário. Então, mesmo assim, a bola entra e o Atlético empata o jogo na Arena MRV.
0: O Galo tá empatando, tá legal demais essa Arena MRV agora. Estamos com 11 minutos do segundo tempo. O Atlético aos 7 empatou a partida. No agregado tá 2-1 pro Galo. E a torcida vem.

0: que vinha pela meia esquerda, o time do Bragantino saiu com bola e tudo, o time de Bragança. É tiro de meta para o Atlético, jogados passados 12 minutos deste primeiro tempo. 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Muito obrigado pela sua audiência, pelo privilégio da sua preferência, em busca desse 2-1, hein, Galo? Em busca desse 2-1. Para mão da sopa para o azar. A bola vem com Vitor Hugo. VH abriu o jogo meio esquisito ali. Na ponta esquerda, Bernard evitou a saída. Ah, Bernard. É disso que o povo gosta. É alegria nas pernas que o povo quer. A bola com Lodge. Lodge com Franco. Franco domina a bola na intermediária. Vem tocando a bola mais atrás com Michael. Michael toca a bola para Alan Franco. Alan Franco toca a bola para Vitor Hugo. Vitor Hugo toca a bola para Juan Tressucci. Tressucci abre o jogo na lateral direito. E lá vem a bola na ponta direita com Cuejo. Cuejo toca a bola para Tressucci. Tressucci vem dominando. Abriu o jogo na direita com Cuejo. Pintou o segundo gol do Atlético. Interceptado pelo Gustavo Marques. E já começou a provocação. Já avisando o confronto da Copa do Brasil na semana que vem. Atlético e Cruzeiro, Cruzeiro e Atlético direto do Mineirão. 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Mas você acha que a jornada esportiva da Inconfidência acaba aqui? Não, não acaba não. Porque na sequência vem Flamengo e Cruzeiro no Maracanã, decidindo a vaga para as quartas de final. É a noite decisiva para os mineiros das Copas. É Sul-Americana, é Libertadores e Sul-Americana. É o Atlético e Cruzeiro no cenário esportivo continental. A bola vem sendo aberta com Vitor Hugo. Vitor Hugo toca a bola ali, conduzindo com o Alan Franco. Alan Franco toca a bola mais atrás para Maicon. Maicon abre o jogo na esquerda, tenta Renan Lodge, o passe equivocando, tenta fazer o passe o Barbosa, Barbosa dominou, olha o Bragantino no campo de ataque, vem na perseguição Lodge, uma, duas, essa bota marcada em cima dele, e vem alteração daqui a pouco. Rodrigo Arruda, me informe por favor.
1: Daqui a pouco vem a alteração e o Eduardo Domingues coloca o time para frente, vamos lá então. Primeiro tá entrando o número 9, Cacierra, para a saída do Renier, vaiado. Vale lembrar que o Renier está saindo vaiado para a entrada do Cacierra, número 9. Sai também o número 11, Bernard, e entra o número 27, Alaminda. Sai Renier e Bernard, e entra Cacierra e Alaminda.
0: Ô Paulo Madri, justifique o seu elevadíssimo salário. Me conte o que você acha que Barba Domingues quer com essas alterações.
2: Quem me dera, meu querido. Mas eu acho que ele quer primeiro renovar o fôlego. Ele não faz grandes trocas táticas com essas duas mudanças. Basicamente é o atacante pelo atacante e o meia pelo meia. Só que eu acho até que a vaia talvez seja para a substituição, porque eu não vi o Renier fazendo mau jogo. E o Cacierra vive um mau momento. E o Minda é um jogador que tem mais velocidade para puxar o contra-ataque. Talvez seja essa a ideia dele no lugar do Bernard.
0: E por aqui vem Rodriguinho. Rodriguinho chutou de longe, ela desvia no meio do caminho. Era o Maicon que estava ali, jogou para escanteio. É escanteio para o Bragantino. O Galo tem que se segurar. Artilharia aérea dentro da grande área. Vem o cruzamento no primeiro pau. Tira dali Cacierra no seu primeiro toque no jogo. A bola vai sobrar com o Eric Ramírez. De cabeça toca a bola no círculo central. Vem dominando, recua tudo com o goleiro Cleitão. E na Inconfidência, o tempo corre mais rápido. Sul-Americana, Copa Sul-Americana, oitava de final, jogo de volta, 16 minutos do segundo tempo, na Arena MRV tem um para o Bragantino, um também para o Galo.
2: Copa Sul-Americana, mais tarde, 9:30 da noite, Santa Fé e River Plate.
0: E por aqui, o Bragantino segue no campo de ataque. Agora vai ser chuveirinho na grande área do Atlético. Quem vem para cobrança é o Rodriguinho. Rodriguinho vem com a perna direita e escanteio. Cobrar no primeiro pau, pode cobrar 500 assim, tá, Rodriguinho? O Atlético agradece. Tira dali o Maicon no primeiro pau. Complementa, Vitor Hugo. O VH30. E a bola fica perdida aqui no campo de defesa com o Cleiton. Cleiton toca a bola ali para Pedro Henrique. Pedro Henrique domina, não é o Capixaba. Capixaba toca a bola agora para o Gustavo Marques. É o Ramires. Ramires toca a bola para Cleiton. Cleiton toca a bola agora sim, Gustavo Marques. Marques toca a bola na lateral esquerda para Eric Ramires. Eric Ramires vem dominando, conduzindo o time do Bragantino para o campo de ataque. O Galo tem que se segurar. Tá 1-1 aqui na Arena MRV. Com esse resultado, o Galo vai se classificando. Mas vem Vinicinho na ponta esquerda. A bola aberta com o Rodriguinho. Escapou da marcação. Chega no chão. Juan Tressoldi joga para escanteio. Arruda.
1: No momento em que o Bragantino tentava sair para o ataque pelo lado esquerdo, chegou primeiro o número 4, Juan Tressoldi, tirando para escanteio. Escanteio pelo lado esquerdo de ataque do Bragantino, direito de defesa do Galo, segue 1-1.
0: Escanteio para Bragantino, cruzamento na marca do pênalti, tira dali a defensiva, é lateral, é novo lateral para o Bragantino. Jogados, passamos 17 minutos, agora 18 deste segundo tempo. 1-1 é o placar na Arena MRV, 2-1 para o Galo no agregado. A bola na lateral direita, vem Natanael, uma, duas vezes disputar, Capixaba tentou tocar a bola mais atrás, a bola sobra com Gustavo Marques. Marques toca a bola mais atrás com Pedro Henrique, que deixa a bola para Capixaba. Capixaba vem dominando na intermediária ofensiva, toca a bola ali para seu companheiro que é Santana. Santana vem dominando na intermediária, o cruzamento, alçada a bola na grande área com Pita. Pita tocou para Barbosa, para fora. Ele bateu, mascava a bola, se perdeu pela linha de fundo. Em Rodrigo.
1: Pois é, que ele experimentou de fora da grande área. O defensor do Galo chegou, atrapalhou. E a bola saiu fraca, mascada somente. Tiro de meta para o Galo. Tiro de meta já cobrado pelo Everson. Segue 1-1.
0: E lá vem o Vitor Hugo. Vitor Hugo conduzindo pela meia esquerda. Olha o gol do Galo pintando. É um gol da virada. A bola com Cuejo. Abriu inteligentemente para Lodi. Bateu para fora. Eu ia vendo um golaço, Rodrigo Arruda.
1: O Cuejo encontrou o Renan Lodi na entrada da grande área pelo lado esquerdo. Renan Lodi dominou e de esquerda enfiou o pé na bola. Saiu forte, mas sem grandes perigos para o goleiro Cleiton. A bola saiu pelo lado esquerdo. Tiro de meta para o Bragantino. Segue 1-1.
0: O Bragantino está entregue para o Madrid.
2: O Bragantino está sofrendo no segundo tempo, sim. O Atlético melhora, o Atlético agora consegue conectar as suas jogadas até o final, consegue finalizar, né, que o Atlético pouco fez no primeiro tempo, apenas 5 finalizações. Então isso tudo vai empurrando o Bragantino para trás, vai consolidando o domínio do Atlético. O clima do estádio também ajuda, então o Atlético mais confortável na sua casa nesse momento do jogo, Gui.
0: E olha a bola esticada para Herrera. Se chegar é perigo. Anderson, como um líbero, saiu e tirou para a lateral. Quem tem Everson tem tudo. Quem tem Everson não tem medo. A bola vem com o Rodriguinho. Rodriguinho no círculo central, toca a bola para Gustavo Marques. Marques toca a bola na linha esquerda. Como aquele que é Capixaba. Capixaba vem domínio, recua tudo. Como aquele que é Cleiton. Cleiton, goleirão da equipe do Bragantino. Toca a bola ali na intermediária com Pedro Henrique. Pedro Henrique mais à frente, encontra Barbosa. Barbosa vem com Duzino, tem na linha lateral. Santana, ele prefere recuar, fazer o giro. O rodopio, como se fosse uma betoneira, gosta o Paulo Madrid disso. A bola vem mais atrás com Gustavo Marques, ultrapassou o link de vídeo gramado, vem conduzindo no ataque. A bola com Capixaba, Capixaba como se fosse um meio campista, dominou, visitou o passe na primeira, na segunda consegue, mas o Coelho roubou, melhor na interceptação do Ramires. Ele pediu a falta pro time do Bragantino, mas melhor para Vitor Hugo. Vitor Hugo vem conduzindo, ele é ágil, escapou da marcação, vai sobrando a bola. Opa! Foi parado e parado com falta, Rodrigo.
1: Foi parado com falta após tentar a arrancada pelo lado direito de campo. O jogador do Bragantino chegou, deu carrinho, não pegou no jogador do Galo. De primeira a bola passou, mas depois o jogador não passou e o árbitro marcou a falta. Ficou barato, viu, Gui? Era para cartão amarelo, ficou barato essa falta para cima do jogador do Galo. No momento em que temos a primeira substituição da equipe do Bragantino, está saindo o número 17, Vinicinho, e entrando o número 30, Henry Mosqueira. Sai 17, Vinicinho, e entra 30, Henry Mosqueira.
0: E agora a gente vai para aquela famosa pausa. Mas aqui a bola não para. Aqui tem tempo para Paulo Madri comentar. Aquele que é real no microfone da Inconfidência.
2: Muito bem, Gui, vamos lá. Essa mudança agora do Bragantino, né? Só para a gente seguir a linha dos acontecimentos. O Vinicius hoje não foi tão bem quanto na primeira partida. Acho que no primeiro jogo ele participou mais, levou mais perigo, levou vantagem em alguns dribles, em alguns duelos ofensivos. Hoje, mais apagado, entra o Mosquera, que é um jogador de uma passada um pouco mais larga, fisicamente mais forte, mais rápido, mais veloz, tem mais velocidade final. Então é um jogador um pouco diferente, que precisa de um pouco mais de espaço para jogar. Mas aí uma tentativa do Mancini de mudar a rotação do seu ataque, porque realmente o Bragantino caiu muito. E um dos pontos da queda é justamente o Atlético tendo mais

0: Renda, público, 30.026 torcedores. Renda, 1.534.583 reais e 2 centavos.
1: Aproximadamente 25% do que fatura o nosso Reinaldo Andrade em um fim de semana com Pratos do Rei. E lá vem aqui o Galo no campo de ataque, a bola vai sobrando com o Cassierra, não conseguiu fazer domínio, ela sobra com o Gustavo Marques. Marques vai sobrar a bola agora com Mosquera. Mosquera domina, pedala, toca a bola, bateu por último no jogador de Bragança. É lateral pro Galo, o Galo está se classificando. Jogados passados 24 minutos e 30 deste segundo tempo, tá 1-1 aqui no resultado, mas peraí, você que caiu de paraquedas, no agregado, tá 2-1 pro Galo. O Galo tá se classificando, torcedor do Brasil, e lá vem o lançamento direto do Everson pra fora, Rodrigo.
0: Pra fora, o Everson tentou uma ligação ali pelo lado direito do Galo, mas foi muito forte, somente tiro de meta para o Bragantino, lateral para o Bragantino, lateral já cobrado, segue 1-1.
1: E com base em portaria da Constituição Federal, hoje está dispensada a Voz do Brasil, aqui na Rádio Inconfidência, AM880. A bola com Pedro Henrique tenta a ligação direta, buscando ali na ponta direita, vem o Herrera, não consegue fazer o domínio, se confunde todo ali com a bola, o Renan Lodi, a lateral é da equipe do Bragantino, o Bragantino se manda para o ataque, menos de 20 minutos para o fim da partida, minha Nossa Senhora, trupicou ali o jogador do Bragantino na grande área. A torcida, mesmo que tímida aqui na Arena MRV, reclamou. E olha o Renan Lodi. Tá gostando da partida do Renan Lodi, Paulo Adri?
2: Tô gostando, sim. Aliás, o Lodi é um dos caras mais constantes em alto nível da temporada do Atlético, né? Mesmo quando o Atlético oscilou, o Lodi estava lá na sua estabilidade, no seu nível alto. Já se tornou muito rapidamente também um dos líderes do elenco, um lateral que consegue atacar a linha de fundo, consegue também pisar por dentro e ter qualidade para ajudar na armação. É muito bom lateral, é um dos melhores do Atlético na temporada, o Lodi, Gui.
1: E um dos melhores do Brasil, tá? Ainda mais com a saída do Kaique no Cruzeiro, o Renan Lodi desponta para mim como um dos melhores laterais esquerdos do país.
2: Sem dúvida, sem dúvida.
0: Digo mais, se ele chega um pouquinho antes no Galo, tava na Copa, viu?
1: Ousado, Rodrigo Arruda. Eu gosto disso, é de ousadia e alegria. Aqui no seu AM880. E pra quem vem ousando, o time do Bragantino no campo de ataque. Ah, Bragantino. Agora sim eu te conheço. Quem não te conheça, que te compre, Bragantino. É esse o Bragantino que a gente viu no jogo de ida. E o que a gente esperava, pelo menos no primeiro tempo, deste jogo de volta.
0: É, o primeiro tempo surpreendeu, né, Gui? Surpreendeu.
1: Posse de bola para o Atlético. Guilherme dominando o campo de ataque. Sobrou para o Bragantino. Bragantino vem tomando a bola no campo de ataque com Pita. Pita faz aparelho. Toca a bola mais atrás com Pedro Henrique. Pedro Henrique no campo de defesa. Toca a bola no link de Gramado para Gustavo. Gustavo toca a bola na esquerda. Vem dominando o Capixaba. Capixaba abre o jogo. Toca a bola no círculo central para aquele que é Pedro Henrique. Está livre e abre a bola na direita. Interceptada pelo Coelho. Ela vai sobrar com Santana. Santana tocou. Está livre ali o Gustavo. O Rodriguinho. O Rodriguinho fez o giro. Vem dominando. Faz o giro. Escapou da marcação, vai tocar, tocou a bola para Bernardo, mentira da linha defesa, era o Barbosa. Barbosa, falei Bernardo, tô doido. A bola com Barbosa, Barbosa tentou fazer o domínio, mas ela sobrou ali com Cleiton. Cleiton toca a bola para Gustavo, Gustavo toca a bola agora de novo, agora para Rodriguinho, Rodriguinho toca a bola na meia direita, quem vem dominando ali é o time do Pedro Henrique vem dominando, um tijolo ali para o Lucas Barbosa, não conseguiu fazer o domínio, ela sobrou com Galo, não consegue concatenar uma jogada e toma-lhe Bragantino no campo de ataque. Minha Nossa Senhora, senhoras e senhores, é o circo dos horrores, mas melhor para o Galo aqui na lateral esquerda com o Lodi, que vem na ligação direta devolver a posse de bola para Bragantino. Não é isso que o Galo tem que fazer, né, Madri?
2: Não, não tem que dar chutão, o jogo está na mão do Atlético. O Bragantino está começando a errar sozinho. O Atlético não tem que colaborar com o Bragantino e devolver a bola. Fica com a bola, valoriza, dá o ritmo que quer, deixa o Bragantino tropeçar nas próprias pernas, como tem acontecido.
1: Mas quem tropeçou agora foi o Natanael. E a posse de bola é do time de Bragança, arremesso manual já

0: dominada, bola com Capixaba, Capixaba tocou a bola para Gustavo Marques, Marques tentou a inversão, na direita o bom passe é para Santana, Santana dominou, tocou no vazio, quem domina agora era o Barbosa, não, é o Rodriguinho, Rodriguinho faz o giro, toca a bola para lá, para cá, vem conduzindo, escorregou, minha Nossa Senhora, perdeu a bola o Herrera, e a sobra com o Vitor Hugo, vai BH, a bola na esquerda vem dominando, na ponta esquerda com o Ruejo, driblou inteligentemente, minha Nossa Senhora, com o Vitor Hugo, tira dali Marques, chutou para onde o apontou o nariz e ganhou o lateral do time do Atlético. Jogados passados 29 minutos, quase 30 deste segundo tempo, o Atlético vai se classificando 1-1 aqui na Arena MRV, 2-1 para o Galo no agregado. 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Ah, e se você acha que acaba por aqui, nananina não, na sequência coladinho conosco tem Gabriel Arlindo e companhia, trazendo as emoções de Flamengo e Cruzeiro, Cruzeiro e Flamengo pelo jogo de volta das oitavas de final da Copa Libertadores, o jogo do mano. Fique conosco no AM 880. Olha o Pita ganhando no campo de ataque, Herrera tocou a bola para Pita, perdeu o domínio e faz a falta em cima do BH, né, Rodrigo?
1: Pois é, apelou, perdeu, perdeu, apelou, falta para cima do Vitor Hugo no campo de defesa do Galo. Agora o Galo não tem pressa nenhuma e tá certo, tá à frente no placar, tá certo.
0: É, no... bola para o Atlético. Jogados passados 30 minutos deste segundo tempo, você acompanhando as emoções da Copa Sul-Americana aqui no seu AM 880. Eric Ramírez abriu o jogo no finalzinho do primeiro tempo para o Bragantino, empatou o Maicon num chute de fora da área lindo no comecinho desta segunda etapa. 1-1 aqui na Arena MRV, no agregado 2-1 para o Galo. O Galo vai se classificando. E o Bragantino que se lança para o ataque, mas ainda está no campo de defesa com o Capixaba. Capixaba toca para Marques. Melhora a bola para Alan Franco, que no chão interceptou e ganhou o lateral. É lateral para a equipe de Bragança, mas vem a alteração, Rodrigo.
1: Alteração na equipe do Bragantino. Bragantino, sai o número 32, Herrera, e entra o número 8, Eduardo Sacha. Ai, ai, ai. Ai, ai, ai, a lei do ex aí, Gui. Será? Mas
0: vai
1: é
0: fora.
1: Isso.
0: Vai
1: saindo
0: fora.
1: O Herrera e entrando o número 8, Eduardo Sacha.
0: Mas lei do ex pelo lei do ex, no jogo de ida quem fez o gol foi o Tomás Coelho, ex-atleta do Bragantino. E siga assim. A sorte da lei do ex para o Atlético. E teve sorte agora na roubada. No campo de ataque. Com o Coelho, o ex-Bragantino tocou a bola para Renan Lodi. Escorregou ali o Coelho. Ele prende para, faz o domínio com o Maicon. Maicon tocou a bola ali para Coelho. Coelho já se levantou. Tocou a bola para BH. BH inteligentemente. Toca a bola para Maicon. E toca a bola no meio de campo. Com a Franco. Franco toca a bola para Vitor Hugo. O Galo vai cozinhando o Bragantino. É pão de queijo contra pão de linguiça aqui no AM 880. A bola vem sendo aberta para a Laminda, mas também não pegou na bola, hein? Não pegou na bola o nosso glorioso Laminda. Ai, ai. Mas pode calar o narrador, fazer o gol do 2-1, por que não? A bola vem com o Mosqueira, Mosqueira domina no campo de ataque, o Bragantino se lançando para o campo de ataque, escapou da marcação, meu Deus do céu, o lançamento vem na direita com Santana, Santana vem interceptando, a bola vem invadindo a grande área, não tocou para trás com o Mosqueira, Mosqueira vai abrir o jogo na direita com Barbosa, Barbosa olhou para a grande área, o cruzamento no segundo, Paul Everson, catou e não largou, Rodrigo.
1: Na tentativa de jogada, de cruzamento, na verdade, do lado direito para o lado esquerdo, para dentro da grande área, o jogador do Bragantino não achou ninguém. Ficou fácil, fácil para o goleiro Everson.
0: E olha o Minda, para calar o narrador, o cruzamento vem no segundo pau. Cleiton catou, não largou e já saiu jogando. A bola vem sendo aberta pelo Barbosa. Barbosa vem dominando, interceptou, cruzou o campo de ataque. Vem trazendo a bola para o campo de ataque. O passe totalmente equivocado. Olha o Cacierra, chapéuzinho para cima do marcador. Joga massa, devolveu a bola com o eixo no Cacierra na ponta esquerda. Tocou no vazio com o Renan Lodi, invadiu a grande área, melhora a bola para o Santana, que tirou o perigo dali, jogou para lateral, né, Rodrigo?
1: Jogou para lateral, lateral pelo lado direito, de esquerdo, de ataque do Galo, direito de defesa do Bragantino, já cobrado, Gui.
0: E olha o Galo se lançando para o campo de ataque, Renan Lodi para fora. Um cruzamento que foi praticamente um chute, ela se perde de uma lateral para outra. Lateral para o time do Bragantino aqui no canto esquerdo de defesa do Bragantino, lado direito de ataque da equipe atleticana. E ela fica perdida na intermediária ofensiva do time do Atlético. Ganhou o lateral. O Atlético vai ganhando tempo. O Atlético vai indo rumo às quartas de final, Paulo Madrid.
2: E você, Guilherme, usou um termo muito interessante: cozinhando. O Atlético está de fato cozinhando o Bragantino. Porque se o Atlético não vive ofensivamente uma grande noite, pelo menos nesse segundo tempo, o Atlético transporta a bola para um lugar do campo em que ele não sofre, em que ele está tranquilo, em que ele troca passes e o Bragantino não tem força para reagir. Então o Atlético faz um segundo tempo, pelo menos, mais maduro e mais calmo.
0: Olha o Vitor Hugo, joga laça, tocou para Lodi, Lodi tocou para Coelho, Coelho vai de grande área, bateu Cleiton no centro do gol, catou e não largou. Rodrigo!
1: Numa batida do Renan Lodi, o lateral artilheiro, ele bateu, fraco, rasteiro, a bola ficou fácil para o goleiro Cleiton, para evitar aquele que seria o segundo gol do Galo. Segue 1-1 aqui na Arena MRV.
0: A bola aberta na direita, vem com Barbosa, Barbosa, o cruzamento, bateu no Lodi. É lateral, não é escanteio, é escanteio para o Bragantino. Vai chuverar, bola na grande área do Atlético. 35 minutos do segundo tempo. Estamos naquele momento crucial do jogo. O Galo tem que se segurar. Vem Rodriguinho para a cobrança do escanteio. Ele autorizado, cobrou na marca do pênalti, a cabeça da pita! Sacha! Que momento! Gol! É do Bragantino! Eduardo Sacha! O homem da camisa número 8! Quando eram passados 8 minutos... Perdão, 36 minutos na etapa final de jogo. Coloca o Bragantino na frente. Num cruzamento do Rodriguinho à minha altura. Pra mim a defesa do Galo ia tirar fácil. Ela rebate na entrada da pequena área. Sacha de cabeça fuzila o cantinho direito do goleiro Cleiton, que nada pôde fazer. A emoção é do Bragantino. O sorriso é do Massa Bruta pela segunda vez na Arena MRV. Desempata o jogo o time do interior paulista. Agora o Bragantino tem 2. O Atlético tem 1. O detalhe, Rodrigo.
1: Eu falava sobre a lei do ex, viu, Gui? A única lei que funciona no Brasil. Vinicinho cruzou, a bola desviou num jogador do Bragantino na marca do pênalti, sobrou para Eduardo Sacha, livre de cabeça no canto direito do goleiro Everson, fazer o segundo gol aqui na Arena MRV. Bragantino 2, Galo 1.
0: Ah, mas vai ter VAR, hein? Mas tem VAR, hein? Mas tem VAR. Opa, falhou a voz aí, hein? O VAR do Silvio Truco tá ali apontando.
2: O Gui.
0: Oi.
2: Vai ser gol, tá? Tá legal. Tá checando aí se o Sacha tava impedido, mas não tava não. Vai ser gol mesmo.
0: Então não trucou, né? O truco. 6, ladrão.
2: É gol. Enfim.
0: É gol. Gol confirmado. Paulo Madri nos comentários.
2: É, olha, Gui, eu acho que esse lance mostra bem o que é a prevalência da bola parada no futebol atual, né? Porque o Bragantino criava pouco, o Atlético também, mas o Bragantino criava pouco no segundo tempo. É, o Atlético estava tranquilo no jogo e numa bola parada, quase que casualmente, o Bragantino consegue o gol. E aí tá tudo de perna pro ar de novo. E a bola parada tem esse poder hoje em dia de transformar um jogo do nada. Então agora o Atlético vai ter que remar outra vez.
0: Vocês estão escutando aí no fundo, substituição, Rodrigo.
1: É isso. Sai o número 21, Alan Franco, e entra o número 39, garoto da base, Cissé. Sai Alan Franco e entra Cissé.
0: Olha a bola na esquerda com o Coelho. Quem sabe o gol de empate. Invadiu a grande área, tocou pra trás. Cissé dominou, vai fazer, bateu prensado. Minha nossa senhora, não. E ela sai pra lateral, é lateral pro Galo, já cobrando. A bola com o Natanael. Natanael tocou pra Cissé. Cissé devolveu com o Natanael. Natanael pra Cissé. Ele olhou pra grande área, vem cruzamento na medida. Tira dali Gustavo Marques. E olha o Pita bobeando, tocou a bola com o Sacha, equivocado. Eu tô falando Pita, mas foi o Pita que saiu pra entrada do Sacha ou não?
1: Os dois estão em campo? Saiu pra entrada do Sacha foi o Herrera.
0: Ah, então os dois estão em campo. É que os dois aqui de longe são louro? Aí me confunde.
1: Perdão, são iguais, é verdade, loiros, é.
0: É, de longe aqui nós temos 40 metros. Mas enfim, a bola vem com o Galo, no campo de ataque, com o Lodi, tocou no segundo pau, tira dali a defesa, não acredito, meu Deus do céu. É escanteio pro Galo, Coelho cobrou rapidamente, tá bagunçada a defesa do Bragantino, Cleiton deu um soco, tirou o perigo da grande área, ela sobra na ponta esquerda com o Maicon, Maicon pra Lodi, Lodi, tem a passagem do Coelho, preferiu tocar, jogar a passa do Lodi, interceptado, lá vem o Bragantino no contra-ataque, a bola vem com o Ramires, Ramires vem dominando. Dominando, avançando, tocou a bola para Barbosa, Barbosa na linha de fundo, tocou a bola para Pita, chega, Juan Tresoldi sofre a falta. É falta em cima dele, vem alteração dupla no time do Bragantino agora, Rodrigo Arruda.
1: Pois é, primeiro sai o número 7, Ramires, Eric Ramires amarelado e entra o número 4, Alex Vinícius. Sai então Eric Ramires amarelado e entra Alex Vinícius. Sai também o número 20, Rodriguinho, e entra o número 5, Fabinho. Mais duas alterações na equipe de Bragança Paulista.
0: É pra botar o time pra defender em Paulo Madrid.
2: Exatamente, Gui. Ele vai se defender primeiramente, né? Ele coloca... A princípio uma linha de 5, Alex Vinícius é zagueiro, Fabinho é volante, tira o volante amarelado e vai se defender ali. O Alex Vinícius, que é um jogador muito alto, vai tentar prevalecer na bola aérea também. Ele quer os pênaltis, mas o Atlético tem que ser inteligente também e também entender que não adianta se lançar e lembrar que tem o Everson caso vá para os pênaltis.
0: Olha um bate-rebate na entrada da grande área. Alan Minda chutou contra o próprio jogador. E ela saiu para a posse de bola do Bragantino. Jogados passados 41 e 40. Menos de 5 minutos para o fim da partida. O placar aqui na Arena MRV está 2-1 para o Bragantino. No agregado 2-2. Com esse resultado estamos indo para pênaltis. A torcida do Atlético não esperava isso. E eu também não, porque vem o Galo pro campo de ataque. A bola com o Vitor Hugo. Vitor Hugo tocou a bola, mas ela chegou a sair. Saiu, é o que apontou o glorioso Pablo Gonçalves. Rodrigo Arruda, a posse de bola é pro Galo ou pro Bragantino?
1: Bragantino. Bragantino vai bater o lateral ali pelo lado direito, na linha do meio de campo.
0: E já cobrando, a bola na lateral direita, Alex Vinícius tocou uma bola, vem com o Cissé, Cissé despacha o perigo dali, topou o gol para Cacieca, Cacieca domou inteligentemente a falta do Alex Vinícius em cima dele, é pra tomar cartão, hein, juizão, é pra tomar cartão, hein, juizão, é pra tomar cartão, hein, juizão, pintou.
1: Pintou, cartão amarelo para o número 4, Alex Vinícius. Amarelado então, jogador que acabou de entrar.
0: Pra ponta esquerda, a bola com o Coelho, tocou pra Lodi, Lodi tocou pra trás, escanteio! É escanteio pro Galo, jogava os 43 do segundo tempo. O Galo é um time desse tempo, o Galo é um time no terceiro tempo. Eu tô botando fé no gol agora. Aumente o volume do seu rádio que sai o gol. O cruzamento no primeiro pau, tira dali a defesa. A bola vem com o Natanael, Natanael vem tocando, a bola na intermediária, aberta a bola na direita com o Maicon, Maicon cruzou a bola na grande área, tira dali Barbosa, sobrou com o Sacha, dominou, tocou no vazio pra ninguém, Alex não domina. O Sacha vem na recuperação, melhor para Alex, que na ponta direita, que Santana tocou a bola para Barbosa. Barbosa vem dominando, saiu da direita, trouxe pro meio, tocou a bola para trás para Fabinho. Fabinho vem dominando no círculo central, ele vem avançando, abre o jogo na direita com Mosqueira. Mosqueira na ponta direita, na linha lateral, vem cozinhando o jogo. O time do Bragantino agora quer ir para pênaltis, apostar na loteria, mas a gente tem São Everson, o Galo tem São Everson. A bola com Gustavo Marques, Marques abre o jogo na esquerda, vem com Capixaba. Capixaba dominou, a bola escapou do seu domínio, conduzindo ninguém do Galo para marcar, meu Deus do céu. A bola com Capixaba, vem tocando, a bola bateu por último no Minda e saiu em arremesso manual. Arremesso manual, 44 minutos deste segundo tempo, 2-1 para o Bragantino. O jogo está indo para as pênaltis, 2-2 no agregado, porque o Galo fez 1-0 no jogo de ida. Arremesso manual com Pita. Pita dominou, vai tocar para trás, melhor para Tressold, um monstro também hoje, hein? Um monstro, mas a bola vem com Tressold, faz a parede, Pita na marcação, Tressold tirou o perigo dali. Cacieca vem ganhar no alto, a bola se perdeu, bateu por último no atleticano, eu não acredito. A bola vem com o Bragantino, é o Bragantino no campo de ataque, Rodrigo.
1: É o Bragantino no campo de ataque, pressão total do Bragantino agora nesses últimos minutos. Tá certo, precisa segurar o jogo para levar para os pênaltis no momento em que se bate o lateral.
0: Sacha dominou na ponta esquerda, jogou contra a marcação do atleticano. É ponta direita, ponta esquerda do Bragantino, posse de bola para o arremesso manual. E vamos ter mais quanto de acréscimo, Rodrigo?
1: 5 minutos de acréscimo, iremos até os 50. Vamos, Galo!
0: A bola com o Mosqueira, Mosqueira tenta o passe na intermediária, passe errado, cobrou Cicê, Cicê roubou, tocou para Renan Lodi, vai Lodi, a bola na ponta esquerda, errou, meu Deus do céu, e Tomile Bragantino no campo de ataque, a bola com o Fabinho, Fabinho vem dominando, conduziu, tocou a bola para Sacha, Sacha abriu o jogo na direita, tocando a bola com Santana, Santana na linha de fundo, vem o passe, o cruzamento no segundo, pau! Interceptado pela defesa, não bateu ninguém, saiu em lateral, né, Rodrigo?
1: Pois é, não bateu em ninguém, saiu direto de uma ponta para outra. Lateral para o Galo, já cobrado.
0: E olha o Mosqueira, roubou no campo de ataque, meu Deus do céu, são 4 contra 5. Mosqueira pedalou, invadiu a grande área, tocou na entrada dela com Fabinho, chutou, sobrou com Barbosa, tocou para trás para ninguém. O Bragantino perde o gol, incrível, e já cobra o tiro de meta, o Atlético, é agora, ele não fez, agora nós faz, Amala vem com o Cuejo, Cuejo na ponta esquerda, vem trazendo pro meio, sozinho, pedalou, a jogadaça do Cuejo, invadiu a grande área, vai Cuejo, vai com o gol, esse é o tira da linha defesa, é escanteio, escanteio pro Galo, 46 minutos no segundo tempo. Quem é que vem pra bola?
1: Renan Lodi.
0: Lodi vem para a cobrança do escanteio, tira da linha defensiva, sobrou com o Maicon, do jeito que foi o primeiro, bateu! Pra fora! Tiro de meta, Rodrigo.
1: Tiro de meta. O Maicon recebeu dentro da grande área, ajeitou de perna direita, bateu, saiu alta, forte. Sem grandes perigos para o goleiro Creighton. Segue 2-1 para o Bragantino.
0: Lá vem Isidro Pita no campo de ataque, dominou Barbosa, bobeou, Coelho roubou. É agora o gol da classificação. Coelho vai invadir na grande área, bateu!

0: O Coelho veio conduzindo, vai entrar na grande área, ele não quis nem saber. Mandou o Casteirinho no canto direito do goleiro Cleiton, que nada pôde fazer. A lei do ex prevalece, e mais que a lei do ex no Brasil, é a lei dos acréscimos para o Atlético. Um time nascido para fazer gol nesse tempo. Um time que gosta da emoção. Um time que faz sofrer o seu torcedor, mas que se acostumou com isso. Nunca, jamais, em hipótese alguma, duvide do Clube Atlético Mineiro. A emoção atleticana. O sorriso é alvinegro pela segunda vez. Bola Coelho, bola Coelho, bola Coelho. O Galo empata e coloca a mão na classificação para as quartas. O Rodrigo Arruda.
1: O Galo é o time do terceiro tempo. O Coelho roubou a bola no meio de campo, avançou ao ataque e diante da marcação de Gustavo Marques, bate cruzado de perna esquerda, direita, sem chances para o goleiro Cleiton no cantinho para fazer Atlético 2, Bragantino também 2, no agregado o Galo tem 3, o Bragantino tem 2, o Galo está avançando para as quartas de final da Copa Sul-Americana em busca da grande conquista. Ai, que legal!
0: Legal demais! O Galo é doido! O Galo é muito doido! Pra que esperar até o fim, Galo? Pra que esperar até o fim? 51 minutos! Não há tempo pra mais nada, juizão! O juizão olha pro relógio. Lá vem a bola com Santana alçando na grande área. Cabeçada sobrou com Pitaverson, espetacular. É lateral para o Bragantino. Ele olha para o relógio, não há tempo para mais nada. Ele prometeu até 50. Estamos no 51 e meio. O cruzamento, Aberson. Ele chama a torcida. E o árbitro pede a bola. Acabou!

0: se não tem emoção, não é o Clube Atlético Mineiro. Com boas 48 minutos, quando eram prometidos até 50, o Galo é o time do terceiro tempo. O Galo é o time disso. A torcida fica ensandecida. Você do outro lado do radinho, aumente o volume do seu rádio. O Galo classificou!
1: Nós somos campeões.
0: 2-2 na Arena MRV. 3-2 no agregado. Rodrigo Arruda.
2: O Galo está classificado!
3: Se não for sofrido, não é Clube Atlético Mineiro. Se não for sofrido, não é Galo. E o Galo tem que agradecer a um jogador que vem salvando o Galo há 3, 4, 5 temporadas. São Everson, o nome da partida. Ele salvou o Galo. O Galo iria tomar o terceiro gol neste último lance, mas lá estava Everson para salvar o chute a queima-roupa de Isidro Pita, que poderia ter feito um inferno na vida do Galo agora no final do jogo. Mas quem fez um inferno foi o Galo na vida do Bragantino. No